0: pública estão inscritos automaticamente no exame.
1: Presidente Lula destaca que esse pode ser o primeiro passo para realizar sonhos e transformar o futuro.
2: A hora é agora. Se inscreva, passe no EBEM, entre na universidade e faça tudo o que você quiser.
0: E ainda, Desenrola Brasil.
1: Você já pode utilizar o FGTS para renegociar dívidas com descontos e juros mais baixos.
0: A expectativa do governo do Brasil é movimentar mais de 8 bilhões de reais em recursos do fundo.
1: Turismo de natureza em alta. Unidades de conservação federais receberam mais de 28 milhões de visitantes em 2025.
0: Visitação recorde contribuiu com 20 bilhões de reais do PIB brasileiro, que é a soma de todas as riquezas do país. Cleide Lopes.
3: O turismo nas unidades de conservação sustenta mais de 300 mil postos de trabalho em todo o país.
1: Hoje na apresentação da Voz do Brasil, eu, Mariana Jungmann e Luciano Seixas.
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1: Trabalhadores já podem consultar o saldo do FGTS para renegociar dívidas no novo Desenrola.
0: A medida ajuda mais brasileiros a quitarem débitos como cartão de crédito e cheque especial.
1: Quem está ao vivo conosco aqui no estúdio da Voz do Brasil e traz todos os detalhes é a repórter Graziele Bezerra. Oi, Grazi, boa noite. Explica pra gente como é que vai funcionar tudo isso.
4: Boa noite, Mariana. Boa noite também pro Luciano e para todo mundo que está acompanhando aqui a Voz do Brasil. Bom, o trabalhador ele vai poder usar até 20% do saldo do FGTS. É o limite de R$ 1.000, o que for mais alto. E aí, para poder amortizar e quitar ou quitar essas contas atrasadas por meio do novo Desenrola. Entram nessa modalidade dívidas bancárias, como cartão de crédito e cheque especial também. E com essa funcionalidade, o governo do Brasil pretende, então, movimentar até 8 bilhões de reais em recursos do FGTS por meio do programa.
0: Como é que vai funcionar, Grazi? Qual a primeira medida que a pessoa interessada deve tomar?
4: Pessoa interessada tem que primeiro saber, ter a noção ali da dívida dela, né? Mas aí, então, para utilizar o saldo do fundo, o que pode ser também de contas ativas ou inativas, o primeiro passo, claro, é consultar ali o aplicativo do FGTS para ver o valor que essa pessoa tem disponível. Depois, ali no próprio aplicativo, o trabalhador autoriza o acesso das instituições financeiras aos valores. Então, ele negocia a dívida diretamente com o banco. E aí, só depois dessa negociação é que a Caixa Econômica Federal vai fazer, então, a transferência dos valores do FGTS diretamente aos bancos responsáveis pelos contratos. E aí, lembrando que o trabalhador não precisa comparecer às agências, né, do banco, não precisa comparecer ali à Caixa Econômica para confirmar, então, a operação, nem ao seu banco de origem. Como explica, então, o diretor de Políticas de Proteção ao Trabalho do Ministério do Trabalho e Emprego, Carlos Augusto Gonçalves.
5: Ele pode fazer todo este processo, né, de maneira digital, né, ou em consulta, tratando por telefone com as instituições financeiras para identificar a dívida. No caso específico do ATP, é tudo digital. A autorização do saldo é digital, ele faz com o ATP, levanta junto aos bancos as dívidas e essas informações das dívidas serão remetidas pelos bancos diretamente à Caixa Econômica Federal. Só depois que o banco prestou essa informação para o agente operador, que é a Caixa, é que a Caixa está autorizada a fazer o repasse para a sua instituição financeira decorrente daquela dívida que ele acabou de reestruturar.
1: Agora, Grazi, vamos relembrar, então, quem são as pessoas aptas a participarem do programa, qual é o perfil?
4: Claro, Mariana, vamos lá. Para usar o FGTS no Desenrola, é preciso ter, então, um saldo disponível, né, na conta do Fundo de Garantia e ter renda mensal de até 5 salários mínimos, o que equivale aí a cerca de R$ 8.100. Então, para serem elegíveis, as dívidas devem estar atrasadas entre 91 dias e 2 anos. Essas dívidas recebem aí descontos de até 90% e juros mais baixos que o do mercado.
0: Obrigado, Gabriele Bezerra, pelas informações ao vivo aqui na Voz do Brasil.
1: Gabriele. Começaram hoje as inscrições para o Enem, o Exame Nacional do Ensino Médio.
0: O Enem é a principal forma de entrar em uma universidade. Além de vagas aqui no Brasil, a prova também é aceita em faculdades no exterior.
1: Esse ano, estudantes do terceiro ano do ensino médio de escolas públicas já estão com as inscrições pré-preenchidas, mas ainda é necessário entrar na página do participante para confirmar a inscrição.
6: Desde o início do ano, a brasiliense Isabela Martins passa as tardes na sala de aula estudando para o Exame Nacional do Ensino Médio, avaliação realizada pelo Ministério da Educação. Aos 18 anos, ela vai fazer o Enem pela segunda vez e sonha em conquistar uma vaga na universidade.
7: Sempre gostei muito de ajudar as pessoas, né? Aí eu pensei em fazer psicologia ou medicina, que é uma área que vai ajudar bastante as pessoas e tal. Aí sempre foi meu sonho mesmo.
6: Estudantes de todo o país já podem se inscrever para o Enem 2026 a partir desta segunda-feira. Neste ano, alunos que vão concluir o ensino médio na rede pública terão inscrição automática. Segundo o governo, os dados foram encaminhados pela própria rede de ensino. Mas os estudantes deverão acessar o sistema para confirmar a participação e escolher o idioma da prova de língua estrangeira, além de informar o município onde deverão realizar a prova e solicitar recursos de acessibilidade, se for o caso. Além disso, os locais de aplicação da prova também vão aumentar, chegando a 10 mil escolas. A expectativa é que 80% dos alunos da rede pública façam o exame na sua própria escola de matrícula. O João Gabriel Brandão está se preparando para o Enem e já decidiu o curso Artes Cênicas. O maior desafio para ele é controlar a ansiedade.
8: Estou me sentindo mais confiante esse ano, principalmente para a questão da redação. Chegando em casa eu estudo, final de semana também estudo às vezes, mas estou tirando um momento de folga também para não ter burnout, sabe? Que não me sobrecarregar, não me sentir muito cansado durante o fim da semana.
6: As inscrições devem ser feitas pela página do participante no endereço enem.inep.gov.br/participante até o próximo dia 5 de junho. Os estudantes que tiveram a isenção da taxa de inscrição aprovada também deverão realizar a inscrição no exame. Para os participantes não isentos, a taxa de inscrição continua no valor de R$ 85,00 e pode ser paga por boleto, PIX, cartão de crédito e débito em conta corrente ou poupança. O prazo para fazer esse pagamento vai até o dia 10 de junho e as provas ocorrerão nos dias 8 e 15 de novembro. Reportagem Gabriela Noronha.
0: Em suas redes sociais, o presidente Lula fez um convite para todos os estudantes participarem da prova.
9: Hoje começa a inscrição para o Enem. Vai até o dia 5 de junho. Você, que prometeu ao seu pai, ou seu pai que quer que você seja doutor ou doutora, a hora é agora. Se inscreva, passe no Enem, entre na universidade e faça tudo o que você quiser, na certeza que você precisa saber de que esse país só vai ser soberano, soberano de verdade, o dia que milhões de jovens tiverem curso, tiverem emprego e puderem exercer a soberania tecnológica e científica do nosso país.
1: O Dia da África, celebrado em 25 de maio, hoje, marca a fundação da União Africana em 1963.
0: E aproveitando a data, o governo do Brasil promove o primeiro Fórum de Reitores Brasil-África, com o objetivo de fortalecer parcerias educacionais e culturais.
1: No encontro, o Ministério da Educação anunciou a criação de 2.600 bolsas de mestrado e doutorado para estudantes africanos.
10: No encontro, dirigentes de universidades brasileiras e africanas debatem como ampliar parcerias acadêmicas, científicas e tecnológicas de instituições de ensino dos dois lados do Atlântico. São projetos conjuntos em áreas estratégicas para o desenvolvimento dos países, como agricultura, energias renováveis, inteligência artificial, mineração, petróleo e gás, além das ciências humanas. Para a reitora da Universidade de Cabo Verde, Astrigilda Silveira, parcerias fundamentais para o continente africano.
11: Uma cooperação mais próxima, mais dinâmica e mais transformadora, voltada para a transformação digital, a inteligência artificial e a inclusão social.
10: No encontro, o governo do Brasil lançou o programa que vai oferecer mais de 2.600 bolsas de mestrado e doutorado para pós-graduandos da África, com investimentos de 47 milhões de reais. Destaca o ministro da Educação, Leonardo Bastini.
12: 2.600 vagas inicialmente, 1.600 bolsas de mestrado e 1.000 bolsas de doutorado. Com oportunidades em universidades públicas, instituições privadas sem fins lucrativos, institutos federais, institutos de pesquisa com pós-graduação reconhecida pela CAPES. Abrir as portas do Brasil para estudantes africanos é aprofundar ainda mais nossos laços históricos.
10: O presidente Lula destacou a importância de fortalecer os laços históricos entre Brasil e África por meio da produção de conhecimento, da inovação e da formação de profissionais qualificados.
13: A cooperação educacional entre países do Sul Global pode transformar a realidade, reforçar os programas de estudantes, convênio de graduação e de pós-graduação também será essencial para consolidar a educação superior como um dos pilares da parceria estratégica entre Brasil e África.
10: O Brasil já mantém mais de 200 acordos de cooperação com instituições de ensino superior de 38 países africanos. Reportagem Pablo Mundim.
0: Mais um passo no combate ao câncer no país.
1: O Brasil passou a contar com um Centro de Desenvolvimento e Produção de Terapias, CAR-T, da Fundação Oswaldo Cruz, a Fiocruz.
0: No local será produzido de forma 100% nacional um dos tratamentos mais avançados do mundo contra o câncer para pacientes do SUS.
14: O Paulo Peregrino é publicitário e teve linfoma, um tipo de câncer de sangue. Durante 13 anos, fez transplante de medula óssea e 40 quimioterapias, tratamentos que não tiveram sucesso. A virada em sua vida veio com um tratamento experimental chamado CAR-T-Cell. Agora, ele está em remissão do câncer.
15: A enfermeira chegou lá dentro do quarto, trouxe um saquinho, assim como se fosse uma transfusão de sangue pequenininha, né? Um negócio de transfusão de sangue. Aí eu falei assim para ela: enfermeira, isso aí é o CAR-T-Cell que eu vou receber? É, falei, vai demorar quanto tempo? Ela falou, uma hora no máximo. Eu falei, caramba! 13 anos eu lutando contra os cânceres, vai resolver em uma hora. Isso que é ciência.
14: O Centro de Desenvolvimento e Produção de Terapias, CAR-T, da Fiocruz, inaugurado no último sábado no Rio de Janeiro, vai tratar a população do SUS e trazer uma nova esperança aos pacientes com câncer. O Brasil vai produzir de forma 100% nacional um dos tratamentos mais avançados do mundo contra a leucemia, linfoma e mieloma. É o que explica o ministro da Saúde, Alexandre Padilha.
16: Um tratamento que hoje custa 350 a 400 mil dólares, mais de 2 milhões de reais, para uma família, para as pessoas, para o sistema de saúde de qual país para fazer esse tratamento, graças à Fiocruz, graças à produção da Fiocruz, presidente, pessoas como Paulo vão poder receber esse tratamento pelo SUS, de graça.
14: Os primeiros pacientes começam o tratamento experimental no segundo semestre deste ano. Foram investidos 370 milhões de reais, além dos equipamentos de alta tecnologia, que custaram mais 35 milhões de reais. O presidente Lula defendeu que todos os brasileiros e brasileiras têm o direito de uma saúde de qualidade no país.
9: O gesto de inauguração de um centro tecnológico que dá ao Brasil a certeza de que a gente não é menor do que ninguém, de que a gente não é menos competitivo do que ninguém. Basta a gente ousar, ter coragem e fazer.
14: O novo centro também será capaz de tratar pacientes com traumatismo craniano, com próteses 3D de alta tecnologia. Do Rio de Janeiro, Fernanda Cruz.
1: Viajar a trabalho ou por lazer deveria ser sinônimo de tranquilidade.
0: Mas para muitas mulheres, nem sempre o destino é o mais feliz.
17: Todo aeroporto promete destinos, mas algumas partidas nunca chegam. Quando o medo ocupa o lugar da esperança, não é viagem, é silêncio. Assédio não decola. Feminicídio também não. Violência contra a mulher é crime.
1: Para combater a violência e a importunação sexual nas salas de embarque e aeronaves, o Ministério dos Portos e Aeroportos lançou uma série de ações em terminais do Brasil para sensibilizar a sociedade.
0: É a terceira fase da campanha Assédio Não Decola.
18: Para combater o assédio e a importunação sexual contra trabalhadoras do setor aeroportuário e passageiras, o Ministério dos Portos e Aeroportos lançou a terceira fase da campanha Assédio Não Decola. O ministro dos Portos e Aeroportos, Tomé Franca, destacou a importância dessa campanha.
19: Infelizmente, o Brasil ainda vive uma realidade de muito assédio e de muito feminicídio. Nós temos trabalhado para que essa realidade não persista. Nós estamos com uma série de campanhas nos aeroportos e nas aeronaves, buscando o combate ao assédio.
18: O Ministério dos Portos e Aeroportos também apresentou uma nova cartilha com orientações sobre o combate à violência contra a mulher. O material reúne informações sobre diferentes tipos de violência: física, psicológica, sexual. Passageiros e trabalhadores do setor são orientados sobre como identificar situações de risco e formas de acolher as vítimas. O documento também apresenta canais de denúncia, como o Ligue 180. A ministra das Mulheres, Márcia Lopes, ressaltou que todos precisam conhecer o canal de denúncia.
20: O Ligue 180, para nós, tudo começa por ali. Ele é um canal que dá muita segurança para as mulheres. Quando se recebe uma ligação, a nossa equipe identifica quem é essa mulher, onde ela mora, a quem essa mulher deve recorrer.
18: A campanha Assédio Não Decola foi lançada em agosto do ano passado em todas as concessionárias dos aeroportos federais, para as mulheres que só querem chegar ao destino em segurança. Sem assédio e violência, a campanha é importante para sensibilizar a sociedade. Foi o que defendeu a gerente de restaurante, Cláudia Figueiredo.
21: Qualquer lugar, sempre é importante. Muita gente não respeita a gente simplesmente pelo fato de ser mulher.
18: Além do Ligue 180, você também pode denunciar casos de violência contra a mulher no Disque 100, canal de monitoramento de violações contra os direitos humanos. Reportagem Márcia Fernandes.
1: A quarta edição do leilão do Ecoinvest Brasil destravou mais de 13 bilhões de reais para projetos de bioeconomia, turismo sustentável e infraestrutura no país, sendo que mais de 9 bilhões serão direcionados para investimentos na Amazônia Legal.
0: O programa Ecoinvest foi criado para impulsionar a transformação ecológica do país e combina instrumentos financeiros inovadores, redução de riscos e atração de investimentos de longo prazo da iniciativa privada.
1: Ao anunciar o resultado do leilão, o ministro da Fazenda, Dario Durigan, disse que o Ecoinvest comprova que é possível apostar no crescimento do Brasil com sustentabilidade.
22: Os objetivos do Ministério da Fazenda, que é fazer com que o país se desenvolva, cresça, gere emprego, diminua a inflação, com os objetivos do Ministério do Meio Ambiente, não é mais indissolúvel. Nós temos que ter um cuidado para que o país cresça, mas de maneira sustentável. E o Ecoinvest, ele é uma espécie de síntese, de prova real de que isso é possível. É Estado junto com a capacidade instalada do sistema financeiro nacional em parceria com essas empresas.
0: Com os 4 leilões realizados até agora para transição energética, recuperação de terras degradadas e bioeconomia, o Ecoinvest Brasil já mobilizou mais de 140 bilhões de reais.
1: Pois é, o Brasil é mundialmente reconhecido por suas belezas naturais, como florestas, praias, rios e montanhas.
0: E a riqueza da nossa biodiversidade tem atraído turistas a visitarem as mais de 300 unidades de conservação federais distribuídas pelo país.
1: Só em 2025, o fluxo de visitantes atingiu quase 30 milhões, maior resultado da série histórica.
0: E movimentaram mais de 40 milhões de reais em vendas, injetaram 20 bilhões de reais no produto interno bruto, que é a soma de todas as riquezas do país.
23: Jairon Souza trabalha todos os dias conectado com a natureza. Ele é guia turístico no Maranhão e em época de alta temporada chega a mostrar as belezas naturais do Parque Nacional dos Lençóis Maranhenses a centenas de visitantes.
24: Ganho dinheiro onde muitas pessoas se programam muito para vir passear e eu tô aqui todo dia, né? E tento fazer da melhor forma, né?
23: As visitações turísticas em unidades de conservação federais movimentaram faturaram mais de 40 bilhões de reais em vendas em 2025 e 20 bilhões de reais de contribuição ao Produto Interno Bruto. O estudo do Instituto Chico Mendes de Conservação da Biodiversidade, o ICMBio, revela que florestas, praias, rios e montanhas são, na verdade, ativos de alta performance na economia brasileira. No ano passado, o fluxo de visitantes em unidades de conservação chegou a quase 30 milhões, o maior resultado da série histórica, como garante o presidente do ICMBio, Mauro Pires.
2: Esse aumento tem a ver com dois fatores. Um primeiro, que é geral, que é o interesse das pessoas de encontrar-se com a natureza. O segundo fator, nós temos melhorado a infraestrutura e de modo que se torna mais fácil a visitação.
23: O turismo nas unidades de conservação sustenta mais de 300 mil postos de trabalho em todo o país. O ministro do Meio Ambiente e Mudança do Clima, João Paulo Capô Bianco, destacou que as unidades de conservação são importantes não só para a proteção da biodiversidade, como também para o desenvolvimento econômico do país e a valorização da cultura local.
3: Cada real que o turista trouxe, ele gerou um impacto de R$15,60 no PIB. Portanto, nós estamos falando aqui de uma atividade econômica intensa com ganhos para a economia local.
23: O ranking de visitação mantém no topo o Parque Nacional da Tijuca, no Rio de Janeiro, com quase 5 milhões de visitas, seguido pelo Parque Nacional de Iguaçu e pelo Parque Nacional de Jericoacoara, no Ceará. Reportagem Cleide Lopes.
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1: Prefeituras e instituições como universidades, institutos federais e câmaras de vereadores aderiram ao programa Contrata Mais Brasil.
0: A plataforma foi criada para aproximar microempreendedores individuais do processo público de aquisição de produtos e serviços. Nela, o governo contrata e os pequenos negócios podem vender seus produtos.
1: Atualmente, já são 1.775 órgãos. Desde a sua criação, o programa gerou mais de 22 milhões de reais de renda direta para os microempreendedores individuais.
0: A plataforma conta com mais de 8 mil cadastros de fornecedores em mais de 100 atividades.
1: Mais informações sobre o programa no endereço gov.br/contrata-mais-brasil.
0: Atenção, caminhoneiros! Já estão em vigor as novas regras que vão ajudar na fiscalização do piso mínimo de frete para o transporte de carga nas rodovias.
1: A partir de agora, quem contrata esse tipo de serviço deverá informar parâmetros para o cálculo do frete, como distância, tipo de veículo e tipo de serviço prestado.
0: Essas informações serão fornecidas na hora de emitir o Código Identificador da Operação de Transporte, o CIOT.
1: Esse é um documento de registro exigido pela Agência Nacional de Transportes Terrestres, a ANTT, para o monitoramento das operações de cargas.
0: O superintendente de Serviço de Transporte Rodoviário de Cargas da ANTT, José Aires Amaral, explica que esses dados serão utilizados para fiscalização prévia do piso mínimo do frete.
5: A partir desses parâmetros, o sistema faz uma conta automática e verifica se o valor declarado do frete, também no CIOT, está de acordo com o piso mínimo de frete ou não. E faz algumas validações, por exemplo, os parâmetros informados estão de acordo? Fazem sentido? Por exemplo, se na declaração, por exemplo, tiver a informação que Brasília, Rio de Janeiro são 500 quilômetros, o sistema mesmo já vai indeferir aquela informação, dizendo que não é compatível e que ele deve informar uma melhor localização ou uma distância compatível com aquele deslocamento.
1: Segundo o superintendente da ANTT, a partir do dia 1º de junho, os dados do CIOT também estarão integrados com a documentação fiscal exigida para o transporte de cargas.
0: O que vai facilitar e tornar mais eficiente a fiscalização sobre as operações de frete.
1: As mudanças na emissão do CIOT foram anunciadas pelo governo do Brasil como parte das medidas para reduzir os impactos da alta dos preços dos combustíveis sobre a população.
0: essas foram as notícias do Governo do Brasil.
1: A realização da Secretaria de Comunicação Social da Presidência da República.
0: Com produção da empresa Brasil de Comunicação.
1: Fique agora com as notícias do Poder Judiciário e do Congresso Nacional. Boa noite.
0: Boa noite para você. Até amanhã.
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8: CNJ lança aplicativo para fortalecer busca ativa de crianças e adolescentes.
11: Para o STJ, a plataforma de intermediação não responde por envio de criptomoedas para carteira falsa de outra corretora.
8: A Semana Nacional da Conciliação Trabalhista começou nesta segunda-feira.
11: Boa noite, eu sou Arthur Filho.
8: E eu sou Walter Lima.
11: O Conselho Nacional de Justiça lançou nesta segunda-feira, Dia Nacional da Adoção, o aplicativo Adote para todo o país.
8: A busca ativa do Sistema Nacional de Adoção e Acolhimento já funciona em todo o país e reúne informações sobre crianças e adolescentes com mais dificuldades de conseguir uma família, como crianças mais velhas ou com deficiência.
11: Agora, essa iniciativa passa a contar também com um aplicativo próprio.
8: Desenvolvido pelo Tribunal de Justiça do Paraná, o aplicativo Adote passa agora pelo processo de expansão nacional com o apoio do programa Justiça 4.0.
11: O ministro do Supremo Tribunal Federal, Flávio Dino, deu prazo de 10 dias para que o governo federal e os estados da Amazônia Legal informem quais providências de planejamento e preparação vêm sendo adotadas diante das projeções de aumento significativo dos riscos de incêndios florestais para os próximos meses.
8: O El Niño é um fenômeno provocado pelo aumento na temperatura das águas do Oceano Pacífico e tem ocorrência periódica em geral, com impactos relevantes sobre o clima em diversos países. Marta Ferreira.
12: Uma nota técnica conjunta publicada pelo Instituto Nacional de Pesquisas Espaciais e com o Instituto Nacional de Meteorologia confirmam a provável intensidade alta para o fenômeno já no segundo semestre de 2026. Diante desse quadro, o ministro Flávio Dino, relator de uma ação que acompanha medidas para combater e prevenir incêndios na Amazônia e no Pantanal, deu prazo de 10 dias para que a União e os estados informem um plano para lidar com os incêndios.
11: Plataforma de intermediação de criptomoedas não é responsável por prejuízo decorrente de golpe se não houve falha no serviço ou se dano foi causado pela culpa exclusiva de usuário ou terceiros.
8: Essa é a conclusão do STJ. Fátima Uchoa.
25: Na origem, um investidor transferiu criptoativos para uma carteira digital e depois descobriu que o endereço era falso. Ele pediu ressarcimento dos prejuízos, alegando que a plataforma intermediadora teria falhado ao não adotar segurança capaz de identificar a irregularidade da chave de transferência. Porém, a Justiça de Minas Gerais negou a indenização. A terceira turma do STJ manteve o acórdão, considerando que a fraude ocorreu quando o investidor transferiu os valores a um ambiente externo, fora da atuação da empresa e para o qual ele próprio forneceu a chave de acesso, que é o endereço de destino. O ministro Ricardo Vilas Boas Cueva foi o relator.
11: Começou hoje a Semana Nacional da Conciliação Trabalhista 2026.
8: É a chance de muitos trabalhadores conseguirem de forma mais rápida uma resposta da Justiça. Larissa Batista.
26: Um acordo histórico de mais de 250 milhões de reais entre a empresa Vibraz Airoco e o Sindicato dos Metalúrgicos de São José dos Campos foi o pontapé para a abertura da Semana da Conciliação, que vai até sexta-feira em todos os tribunais regionais do trabalho. O valor recolhido desse acordo será utilizado para o pagamento de dívidas trabalhistas.
11: Ampliar a confiança e o conhecimento sobre a segurança das urnas eletrônicas.
8: Esse foi um dos temas da reunião ocorrida nesta segunda-feira na sede do TSE em Brasília. Estevão Furtado.
27: O presidente do TSE, ministro Nunes Marques, anunciou o lançamento da Semana Nacional do Sistema Eletrônico de Votação. uma ação voltada à conscientização da população, especialmente dos jovens, sobre as camadas de segurança do processo eleitoral brasileiro. O ministro também determinou a criação de uma comissão permanente para estudar o uso de ferramentas de inteligência artificial na justiça eleitoral.
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11: Uma boa noite a você.
8: E até amanhã.
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1: Eu sou Paula Groba.
2: E eu sou Ricardo Nakaoka.
1: E estes são os destaques de hoje do Jornal do Senado, que começa agora.
2: Senado vota crédito especial para renegociação de dívidas rurais.
1: Senado e STF debatem medidas para rever supersalários no setor público.
2: Projeto quer limitar publicidade de apostas online no Brasil.
1: Boa noite.
2: Boa noite.
1: Com a alta dos juros, a queda no preço dos produtos agrícolas e o aumento do endividamento no campo, produtores rurais de todo o país aguardam uma saída para renegociar as dívidas e manter a produção.
2: E a Comissão de Assuntos Econômicos do Senado deve votar nesta terça-feira um projeto que cria uma linha especial de crédito para o agronegócio. O pacote de ajuda está sendo negociado com o governo federal, como informa a repórter Patrícia Oliveira.
3: Um pacote bilionário de socorro ao setor agropecuário está na pauta da Comissão de Assuntos Econômicos. O projeto cria uma linha especial de crédito para renegociação de dívidas rurais com recursos do Fundo Social do Pré-Sal. A proposta vem sendo negociada entre o governo federal e o relator da matéria, o senador Renan Calheiros, do MDB de Alagoas. Renan ampliou a ajuda para outros produtores endividados, além daqueles afetados por secas e enchentes. A iniciativa prevê prazo de até 10 anos para pagamento das dívidas com carência de até 2 anos e a criação de um fundo garantidor para operações de crédito rural. O projeto também autoriza o uso de receitas correntes do Fundo Social do Pré-Sal de 2025 e 2026, além do superávit financeiro do fundo para financiar a nova linha especial de crédito. Para o ministro da Fazenda, Dario Durigan, a intenção é construir um texto de consenso sem comprometer o equilíbrio das contas públicas.
4: Fazer com que de fato chegue essa renegociação para os agricultores, que de fato caiba no bolso do agricultor e que de outro lado a gente mobilize os recursos públicos da maneira mais eficiente possível. Então todo mundo aqui na mesma página.
3: A possibilidade da edição de uma medida provisória pelo executivo também foi confirmada pelo senador Renan Calheiros.
5: Uma medida provisória com critérios de enquadramento, de juros, de carência e de prazo de 10 anos para pagar.
3: O governo estima um custo de 817 bilhões em 13 anos. Já o relator prevê valor bem menor, em torno de 100 bilhões ao longo de uma década.
1: O senador Isalci Lucas, do PL do Distrito Federal, criticou a medida provisória que zera o imposto de importação para compras internacionais de até 50 dólares. Segundo o parlamentar, a MP prejudica a indústria brasileira ao reduzir tributos para produtos importados, sem conceder tratamento semelhante aos produtores nacionais.
2: Isalci disse que apresentou uma emenda para que os mesmos benefícios concedidos para o imposto de importação sejam também dados aos produtores de calçado ou de vestuário brasileiros, no caso de produtos de até 50 dólares.
6: Essas medidas só beneficiam os trabalhadores chineses, prejudica a nossa indústria. Vamos ter que demitir milhares, milhões de pessoas, exatamente porque ninguém consegue competir com um país que não tem nenhum encargo trabalhista, que não tem os impostos que nós temos aqui no Brasil.
1: Já o senador Paulo Paim, do PT do Rio Grande do Sul, voltou a defender a redução da jornada de trabalho sem corte salarial e o fim da escala 6x1. O parlamentar destacou a PEC de sua autoria, que prevê a redução para 40 horas semanais, com possibilidade de avançar para 36 horas em etapas futuras.
2: Paim afirmou que a medida já é adotada em diversos países e citou experiências internacionais e recomendações da Organização Internacional do Trabalho. O senador também lembrou que a proposta está pronta para votação no plenário do Senado.
7: Lembro também que países como Portugal, Espanha, França, Bélgica, Alemanha, Chile, Equador já adotaram reduções que variam entre 40 e 36 horas. Na União Europeia, a média é de 36 horas semanais, chegando até em alguns países a 31 horas, como é o caso da Holanda.
1: E o presidente do Senado, Davi Alcolumbre, se reuniu nesta segunda-feira com o presidente do Supremo Tribunal Federal, Edson Fachin, para discutir um futuro anteprojeto de lei sobre a remuneração da magistratura. No encontro, também foram debatidos os salários dos servidores públicos e a necessidade de aperfeiçoar o sistema remuneratório no serviço. serviço público.
2: Segundo a presidência do Senado, a preocupação é com o aumento de vantagens extras, como gratificações e abônus, que podem comprometer a transparência e o cumprimento do teto constitucional. Os chefes dos dois poderes decidiram ampliar o diálogo com o Executivo e outras instituições.

0: a inflação. O valor a ser pago continua a ser de um salário mínimo, só que, ao invés de ser dividido pelo conjunto dos órfãos, esse montante será devido a cada um dos filhos com menos de 21 anos. O critério de renda familiar mensal per capita também sofrerá alterações. Passará de um quarto para metade de um salário mínimo. A autora do projeto, a senadora doutora Eudócia, do PSDB de Alagoas, afirmou que, em média, para cada mulher assassinada por razão de gênero, há dois filhos afetados.
1: A realidade desses órfãos é marcada por múltiplas vulnerabilidades. Além do trauma psicológico decorrente da perda violenta da mãe, frequentemente presenciada, muitas dessas crianças enfrentam instabilidade econômica, mudanças abruptas de residência e, em alguns casos, a separação entre irmãos.
0: O projeto ainda passa a garantir atendimento multidisciplinar para os beneficiários, com apoio psicológico e social contínuo. O texto também veda, sob qualquer hipótese, que a guarda desses menores seja concedida ao agressor, devendo eles ficarem sob os cuidados da família da mãe.
2: E a senadora Damaris Alves, do Republicanos do Distrito Federal, celebrou a sanção da lei de sua autoria, que amplia as ações do SUS no enfrentamento à automutilação e à prevenção do suicídio entre crianças e adolescentes. Segundo a parlamentar, a nova lei é uma resposta ao crescente número de casos de sofrimento mental entre jovens brasileiros.
3: Damaris Alves também defendeu o fortalecimento da rede pública de saúde mental, com a ampliação do CAPS e o aumento de profissionais especializados para garantir atendimento adequado às crianças, adolescentes e suas famílias.
4: A Lei 15.403 chegou para garantir que o Estado faça sua parte, porque o Estado foi lento, porque faltou vaga para um psicólogo ou um psiquiatra. A todos os prefeitos, a todos os governadores, cumpram a lei, abram CAPS, contratem psicólogos, coloquem profissionais de saúde mental nas escolas.
2: Com o avanço das apostas online no Brasil, cresce também a preocupação com o endividamento das famílias e os impactos na saúde mental dos apostadores.
3: Diante desse cenário, o Senado começa a analisar um projeto que restringe a publicidade das bets, especialmente ações de marketing, que podem estimular o jogo compulsivo. Mais detalhes com o repórter Márcio Maturana.
5: Restrição de propaganda de bets em rádio, televisão, uniformes esportivos, eventos culturais, redes sociais, plataformas de streaming e campanhas com influenciadores digitais. Isso é o que prevê um projeto que começou a ser analisado pelo Senado. O texto muda a lei das bets para restringir a publicidade de apostas esportivas e jogos online com foco na saúde mental, proteção do consumidor e da economia familiar. A proposta tem assinatura de 7 senadores, sendo a primeira da Damaris Alves, do Republicanos do Distrito Federal.
6: É um projeto construído a várias mãos. Eu só tenho a honra de ser a primeira signatária, mas foi construído com especialista, com a participação de parlamentares, Câmara e Senado, um corpo técnico extraordinário. E a gente está preocupado realmente com essa questão da saúde mental por causa do vício nos jogos de apostas.
5: A iniciativa é da Frente Parlamentar Mista para a Promoção da Saúde Mental, com senadores e deputados. E por isso, outro projeto muito semelhante foi apresentado também na Câmara. O objetivo é que as duas propostas sejam analisadas em paralelo para facilitar uma eventual aprovação em uma das casas.
3: Com edição de Paula Groba e trabalhos técnicos de João Lira, o Jornal do Senado fica por aqui. Acompanhe agora as notícias da Câmara dos Deputados. Boa noite.
2: Uma boa noite e até amanhã.
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8: Presidente anuncia transição de um ano para a redução da jornada de trabalho.
9: Deputados ampliam acesso a novas tecnologias no Sistema Único de Saúde.
8: Câmara autoriza o uso de Fundo de Desenvolvimento Regional por Cooperativa.
9: Ministério da Agricultura deverá dar aval para normas que afetam o setor.
8: Boa noite. Os deputados aprovaram proposta que determina a avaliação prévia do Ministério da Agricultura para a emissão de normas ambientais. O repórter Antônio Vital explica o teor da matéria.
10: O plenário da Câmara aprovou o projeto que torna obrigatória a aprovação do Ministério da Agricultura antes da edição de qualquer norma federal que tenha impacto na produção, criação, cultivo, manejo, transporte, processamento ou comercialização de espécie utilizada em atividade produtiva. Isso significa que qualquer norma editada por órgãos ambientais só terá validade se antes for avaliada pelo Ministério responsável pela Agricultura, Pecuária, Pesca, Aquicultura e Florestas.

0: O projeto foi apresentado pelo deputado Pedro Lupion, do Republicanos do Paraná, coordenador da Frente Parlamentar da Agropecuária, e outros 10 deputados de diversos partidos. Uma das justificativas para a aprovação do projeto foi a possibilidade de inclusão da tilápia na lista nacional de espécies exóticas invasoras. A lista é definida pela Comissão Nacional de Biodiversidade, a CONABIO, um órgão do Ministério do Meio Ambiente que conta com a participação de representantes do Ministério da Agricultura. No ano passado, a CONABIO admitiu em nota oficial que a inclusão da tilápia estava sendo analisada, mas que isso não teria impacto na criação da espécie e serviria apenas como referência para medidas de prevenção. O relator, deputado Pezente, do MDB de Santa Catarina, disse que decisões como essa levam insegurança aos produtores.
1: Nós temos uma insegurança jurídica com normas redigidas por burocratas, no ar-condicionado, todo mundo enroladinho numa gravata, que tem tirado o sono de muitas famílias. Um exemplo, por exemplo, é essa tal da lista de espécies exóticas invasoras. Já incluíram nessa lista espécies altamente relevantes para a nossa economia. Espécies como a tilápia, espécies também da nossa flora braquiária.
0: A proposta foi criticada pela deputada Érica Cocai, do PT do Distrito Federal. Para ela, priorizar a análise econômica antes da ambiental pode representar risco para a flora e a fauna do país.
2: O que se quer com esse projeto é tirar o poder dos órgãos ambientais, de poder avaliar as políticas acerca da produção agrícola, da produção pecuária, acerca da nossa flora, da nossa fauna. E aqui nós vamos ver que uma espécie animal ou uma espécie vegetal, talvez se chegue à conclusão que ela tem uma capacidade nociva para aquele próprio espaço de flora e de fauna.
0: O projeto que torna obrigatória a aprovação do Ministério da Agricultura antes da edição de qualquer norma que tenha impacto na produção, criação, cultivo ou comercialização de espécie utilizada em atividade produtiva, seguiu para análise do Senado. Da Rádio Câmara de Brasília, Antônio Vital.
3: Meio Ambiente.
4: Joaquim Passarinho, do PL do Pará, celebra a aprovação de proposta que altera a classificação de parte da Floresta Nacional do Jamanchi em Novo Progresso. Ele explica que o projeto redefine a área como de uso sustentável, com regras menos rígidas de ocupação e exploração.
5: De acordo com Joaquim Passarinho, a mudança vai contribuir para a regularização de produtores que já vivem e trabalham na região antes da criação da Floresta Nacional. O deputado ressalta que a proposta pode dar segurança às famílias que dependem da produção rural para garantir renda.
4: Já a Marina Silva, da Rede de São Paulo, critica a alteração dos limites da Floresta Nacional do Jamanchim e outros projetos que, em sua visão, favorecem quem descumpre a legislação ambiental. Ela defende o aumento da produção sem a derrubada de novas áreas e com a recuperação de regiões degradadas.
5: Marina Silva ressalta a importância da proteção ambiental para o desenvolvimento da agricultura brasileira. A parlamentar afirma que propostas em discussão na Câmara que enfraquecem a fiscalização prejudicam a imagem do país nos mercados internacionais.
3: Economia.
4: Câmara aprova projeto que autoriza o uso de recursos de fundos de desenvolvimento regional por cooperativas. O repórter Marcelo Lascher conta como vai funcionar.
6: A Câmara dos Deputados aprovou o projeto que permite que cooperativas acessem os recursos de 3 fundos públicos de desenvolvimento regional: o do Nordeste, o do Centro-Oeste e o da Amazônia. Os recursos são voltados para investimentos produtivos, infraestrutura e geração de empregos. A proposta já foi aprovada pelo Senado e altera 2 medidas provisórias e uma lei complementar. Segundo a deputada Marussa Boldrin, do Republicanos de Goiás, relatora do projeto na Comissão de Finanças e Tributação, as cooperativas ajudam a canalizar investimentos diretamente para micro, pequenos e médios produtores. A proposta foi defendida pelo deputado Pedro Lupion, do Republicanos do Paraná, coordenador da Frente Parlamentar da Agropecuária.
7: Que nesse caso, o que nós estamos permitindo e dando a possibilidade do cooperativismo também acessar os fundos constitucionais, que são acessados por todas as atividades econômicas, e o cooperativismo, seja ele qual for, em qual ramo for, não só no cooperativismo agropecuário, mas de saúde, de transporte, de trabalhadores, agricultura familiar, ou até mesmo de crédito, possam acessar também os fundos constitucionais.
6: A proposta foi aprovada de maneira simbólica, sem votos contrários e com apoio do governo, como disse o deputado Bongás, do PT do Rio Grande do Sul.
8: O governo também aprova porque ele estende esses repasses também para as cooperativas, que é muito importante que eles possam também alcançar e que isso esteja explícito na lei.
6: O projeto que permite que cooperativas acessem os recursos dos fundos públicos de desenvolvimento do Nordeste, do Centro-Oeste e da Amazônia seguiu para a sanção presidencial e já pode virar lei. Da Rádio Câmara de Brasília, com informações de Antônio Vital, Marcelo Larcher.
3: Desenvolvimento Regional.
5: Defensor Stélio Denner, do União, celebra a decisão da Agência Reguladora de Energia Elétrica que reduziu o reajuste da conta de luz em Roraima. O parlamentar explica que o aumento previsto de 24% caiu para 4% após mobilização da bancada federal do estado junto à ANEEL.
4: Segundo o defensor Stélio Denner, o recuo é uma conquista de toda a bancada federal de Roraima, que realizou diversas audiências nos últimos meses. Apesar disso, ele afirma que o estado ainda sofre com tarifas elevadas em comparação com outras regiões do país.
5: Lídice da Mata, do PSB, contesta críticas ao governo da Bahia ao comparar obras e indicadores do estado com a situação da cidade de Salvador. A deputada afirma que a capital baiana apresenta resultados preocupantes em qualidade de vida, educação e competitividade.
4: Lídice da Mata cita investimentos do governo da Bahia em Salvador, como a ampliação do metrô, a implantação do VLT, a construção de hospitais e escolas de tempo integral. Ela avalia que essas ações mostram avanços do executivo estadual diante dos problemas que persistem na gestão da capital.
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3: Saúde.
5: A Câmara aprovou um projeto que amplia o acesso a novas tecnologias no SUS. A repórter Júlia Lopes tem mais detalhes.
15: A Comissão de Constituição e Justiça da Câmara dos Deputados aprovou um projeto que cria novos modelos de acordos para a aquisição de tecnologias em saúde pelo Sistema Único de Saúde, o SUS. A proposta inclui novos medicamentos, produtos, procedimentos e terapias inovadoras. Os chamados acordos de acesso gerenciado serão firmados por meio de contratos específicos com definição de critérios, metas e prazos para o acompanhamento de resultados. Pelo texto, a incorporação dessas tecnologias será feita com base em monitoramento contínuo pelo governo, permitindo o compartilhamento de riscos clínicos e financeiros entre o poder público e as empresas. A avaliação vai considerar critérios como eficácia do tratamento, resultados clínicos reais dos pacientes, segurança da tecnologia, impacto público e também acompanhamento contínuo dos resultados obtidos. O relator da proposta, deputado Diego Garcia, do União do Paraná, afirmou que a medida pode acelerar o acesso da população a tratamentos de alto custo no SUS.
16: Esse talvez seja o ponto mais importante do projeto. Hoje, muitas famílias enfrentam uma longa espera para conseguir acesso a medicamentos e terapias de alto custo no SUS. Com os acordos de compartilhamento de risco, o governo pode incorporar novas tecnologias de forma mais rápida e responsável, acompanhando os resultados reais do tratamento e dividindo riscos financeiros e clínicos.
15: Na prática, a proposta busca ampliar o acesso a tratamentos inovadores, medicamentos de alto custo e tecnologias mais recentes, além de fortalecer a participação de famílias, especialistas e da sociedade civil no processo de avaliação, especialmente em casos de doenças raras. Agora, o projeto que cria novos modelos de acordos para aquisição de tecnologias em saúde pelo SUS deve seguir para o Senado. Da Rádio Câmara de Brasília, Júlia Lopes.
3: Ciência e tecnologia.
4: Coronel Assis, do PL de Mato Grosso, critica o decreto sobre a fiscalização do ambiente digital, argumentando que medidas sobre a regulação das redes devem ser debatidas pelo Congresso. Segundo ele, há risco à liberdade de expressão e à ampliação do controle sobre conteúdos.
5: Coronel Assis também defende a redução da maioridade penal e afirma que a medida é necessária para enfrentar a impunidade. O deputado sustenta que a proposta representa uma prioridade no debate sobre segurança pública.
4: Comissão aprova incentivos para ampliar a participação das mulheres na iniciação científica.
5: A repórter Mônica Tati explica detalhes do projeto que está em discussão na casa.
17: Projeto aprovado pela Comissão de Educação incentiva a participação feminina nas áreas de ciência, tecnologia, engenharia, matemática, química, física e tecnologia da informação. A proposta prevê a implementação em duas áreas: na educação básica, com programas específicos para gerar o interesse das meninas nas ciências, e na educação superior, com mecanismos que ajudem as mulheres que foram mães ou são cuidadoras a concluir seus estudos na educação superior. Também está prevista a criação de um regime especial de avaliação da produção acadêmica das docentes mães ou que cuidam de parentes diretos com deficiência ou doença grave. A relatora na comissão, a deputada Franciane Baier, do Republicanos do Rio Grande do Sul, acredita que os estímulos podem reduzir as barreiras que fazem com que muitas mulheres desistam de atuar em uma área que ainda é vista como tipicamente masculina.
18: E nós sabemos que a mulher acaba sendo muitas vezes a responsável pelo cuidado com a casa e com a família, e muitas vezes esses prazos legais de conclusão do curso ou até análise do currículo e dos trabalhos apresentados para ingressar em alguma carreira que é científica é prejudicada nesse ponto.
17: A proposta que traz incentivos para ampliar a atuação das mulheres na área científica ainda será votada pela Comissão de Constituição e Justiça e pelo Plenário da Câmara antes de virar lei. Da Rádio Câmara de Brasília, Mônica Tati.
3: Justiça.
4: Inácio Arruda, do PCdoB do Ceará, acusa setores da oposição de hipocrisia diante das investigações sobre as irregularidades envolvendo o Banco Master. O parlamentar cobra uma apuração rigorosa e a punição de todos os responsáveis por eventuais desvios de recursos.
5: Na visão de Inácio Arruda, grupos extremistas e conservadores utilizam discursos moralistas para tentar encobrir crimes históricos no sistema financeiro. Na visão dele, o esclarecimento dos fatos fortalece o campo democrático no Brasil.
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3: Presidência.
4: Diminuição da jornada semanal para 40 horas passará por transição de um ano, segundo anunciou o presidente da Câmara em entrevista acompanhada pelo repórter Luiz Gustavo Xavier.
19: O presidente da Câmara, Hugo Mota, anunciou nesta segunda-feira em entrevista coletiva que o relatório final da proposta de emenda à Constituição, que elimina a escala de trabalho 6x1, terá um ano de transição para reduzir a jornada de 44 horas para 40 horas semanais.
20: 60 dias após a promulgação da PEC. E após 12 meses, mais 2 horas. Então a transição se dará dentro de um ano, não mais do que isso. Dá um tempo para que os setores possam se organizar.
19: Mota declarou que a redução da jornada de trabalho é um dos 3 pontos que considera inegociáveis na PEC. Os outros 2 seriam o fim da escala 6x1 e a proibição da redução salarial.
20: Nós Partimos do princípio que esses três pontos são inegociáveis para a Câmara dos Deputados, são também pontos inegociáveis para o governo e nós temos ampla convergência nessas três situações que trazem para o trabalhador brasileiro, para a trabalhadora brasileira, uma nova realidade depois da aprovação dessa proposta.
19: Segundo o presidente da Câmara, o texto está sendo ajustado para regras de servidores públicos, prestadores de serviços para entes públicos e microempreendedores individuais, os MEIs. Hugo Mota também conversou hoje com o presidente da República, Luiz Inácio Lula da Silva, sobre o reajuste de valor para microempreendedores individuais, os MEIs, e destacou que Lula está sensível à proposta. Da Rádio Câmara de Brasília, Luiz Gustavo Xavier.
3: Trabalho.
5: Ao apoiar a proposta que reduz a jornada de trabalho, Paulo Lemos, do PT, reitera que a bancada do Amapá não apoiou emendas que desidratam o projeto original. O deputado alerta que a população acompanha de perto a posição dos parlamentares sobre o fim da escala 6x1.
1: Na opinião de Paulo Lemos, a redução da jornada semanal é uma demanda da classe trabalhadora que enfrenta rotinas cansativas e transporte público. Segundo ele, pesquisas apontam ampla aprovação popular à medida.
5: Tadeu Venere, do PT do Paraná, convoca os eleitores a pressionar os deputados pela aprovação do fim da escala 6x1. Ele alerta que a comissão especial que analisa a proposta precisa acelerar a votação da matéria original para que o plenário delibere sobre o tema.
1: Tadeu Venere critica a emenda ao texto que prevê compensação a empresas e pode ampliar a jornada para até 52 horas semanais. Ele argumenta que a pressão sobre o Congresso pode garantir mais tempo de descanso e melhor qualidade de vida para os trabalhadores brasileiros.
5: Luiz Carlos Raule, do Podemos, do Paraná, questiona os efeitos da redução da jornada de trabalho sobre as micro e pequenas empresas. Ele alerta que mudanças nas regras trabalhistas precisam considerar os impactos sobre os empregadores e a geração de empregos.
1: Luiz Carlos Raule critica o desempenho econômico e social do Brasil nas últimas décadas e afirma que o país enfrenta dificuldades em indicadores como renda, emprego e segurança pública. O parlamentar também faz críticas à condução das políticas econômicas nacionais.
5: Heloísa Helena, da Rede do Rio de Janeiro, faz um apelo para que o Congresso derrube o veto ao projeto que permite o aproveitamento de trabalhadores concursados no setor elétrico após privatizações. Ela sustenta que esses profissionais possuem conhecimento estratégico para o funcionamento do sistema.
1: De acordo com a Heloísa Helena, as privatizações no setor já causaram impactos negativos na companhia hidrelétrica do São Francisco. Ela pede que o governo libere a base aliada para garantir o direito dos trabalhadores de forma soberana.
5: Termina agora o jornal Câmara dos Deputados, com trabalhos técnicos de Everson Urani e a apresentação de Márcio Aquiles Sardi e Val Monteiro. Boa noite.
1: Você ouve as notícias do Tribunal de Contas da União. Boa noite.
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0: 22:03.
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2: É isso aí, meus amigos, minhas amigas, alô você, muito boa noite, chegando, iniciando aqui pela nossa FM, A Noite é Nossa desta segunda-feira, 25 de maio de 2026, primeira Noite é Nossa da semana, a partir de agora, claro, como de costume, na companhia de Marcos Vinícius, até a meia-noite, com muita música boa pra você, amigo ouvinte. Abraçando você em toda a nossa região, você aqui no centro da cidade, nos bairros, comunidades do interior, você que nos acompanha através do nosso site, nossofm102.com.br, também através do nosso aplicativo, por esse mundão afora, muito obrigado pelo carinho da sua audiência. Ótima noite de segunda-feira, uma ótima semana pra você, tá bom? E nós já vamos aí com as primeirinhas de hoje, começando com música nova aí do Eduardo Costa, Imagina Eu.

Tá na nossa, tá bom demais. É uma noite a nossa na companhia de Marcos Vinícius, de segunda a sexta-feira, das 22 horas à meia-noite. Já trazendo mais música. Agora tem Hugo e Thiago e Marlon e Maicon. Tudo me lembra você.

0: É moda apaixonada, morto de saudade, zoa com César e Paulinho.
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2: 22 horas e 32 minutos.

É diversão, é felicidade, é uma noite, é nossa. Hoje, segunda-feira, 25 de maio de 2026, nós vamos juntos aqui na companhia de Marcos Vinícius até a meia-noite. Agora tem mais música apaixonada com Luiz Cláudio e Juliano na Hora de Amar.

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E seguindo com a noite nossa desta segunda-feira, lembrando mais uma vez, né, que dia 12 de junho tem mais um super show no Esplendor e Centro de Eventos aqui em Chopinzinho, né? 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Maravilha! Nós vamos seguindo com A Noite é Nossa, já trazendo mais música, mais sucesso com Marília Mendonça.

0: de Paulo e Paulino, se não tivesse ido, fechando a primeira hora da noite, é nossa desta segunda-feira, 25 de maio. Faz uma breve pausa e já já retorno com mais música, mais sucesso pra você, amigo ouvinte. Não saia daí.
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6: 23 horas e 2 minutos.

0: De volta com a noite a nossa desta segunda-feira, 25 de maio de 2026. Quero mandar aquele abraço especial para você que nos ouve, né? Nos acompanha no seu trabalho, aí na sua casa, no seu veículo, no seu automóvel. Muito obrigado pelo carinho da sua audiência, né? E abrindo aí a segunda hora do A Noite é Nossa com Mato Grosso e Matias. É sucesso, Eu Me Perdi.
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0: É moda apaixonada na programação do A Noite é Nossa com Eduardo Costa e os Olhos Apaixonados.
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2: 23 horas e 15 minutos.

0: Muito bem, seguindo com a noite é nossa até a meia-noite na apresentação de Marcos Vinícius e sem parar, já tem mais música, mais sucesso com Hugo e Guilherme, Bijuteria.
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Maravilha, maravilha, meus amigos, minhas amigas, alô você, boa noite, seja muito bem-vindo, seja muito bem-vinda na programação da nossa FM e o A Noite é Nossa de segunda a sexta-feira na companhia de Marcos Vinícius, já trazendo mais música, agora tem Beijei a Cura com Diego e Vitor Hugo.

0: Essa fez sucesso com Gustavo Lima e Jorge Mateus, Inventor dos Amores. Mais uma sequência que você conferiu na programação do A Noite é Nossa desta segunda-feira.
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2: 23:44
0: Boa noite, é nossa, já na reta final da nossa programação desta segunda-feira, 25 de maio. Abrindo nossa última sequência, o nosso último bloco da noite com Ana Castela e Zezé de Camargo e Luciano Popori. Você vai ver e também no dia em que sair de casa.

Muito bem, e assim chegamos ao final da programação do A Noite é Nossa desta segunda-feira, 25 de maio, desejando, claro, a você, amigo ouvinte, uma ótima noite, também uma ótima e abençoada semana. Eu volto amanhã bem cedinho ao vivo com Amanhecer 102 a partir das 5h15 da manhã. Positiva a última de hoje, saideira Hugo e Guilherme e Rio Negro e Solimões, só lembranças e temporal de amor.

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3: Meia-noite.
4: E um minuto.
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3: Terça-feira, estamos aqui firmes e fortes, com muita música, com sucesso, com alegria e emoção. Eu sou Evandro Filho e este é o Conexão BR. A gente já começa chacoalhando a roseira da emoção com esse som aqui de Lou Garcia.

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0: Soy Wills Tractor, fechando a primeira sequência de hoje, terça-feira, dia da coragem, hein? Pra você que tá trabalhando aí, muito obrigado pela companhia e pela audiência. Pra você que nos dá carona no seu carro, muito obrigado, seguimos juntos.
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3: Meia-noite.
4: 15 minutos.
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0: Olha, já estamos por aqui para te contar que na cidade do México, com a primeira notícia de um homem que tentou fugir da polícia se escondendo dentro de um carrinho de pelúcias em uma feira popular. O problema é que os pés dele ficaram para fora do compartimento. A cena chamou a atenção dos visitantes e terminou com aplausos irônicos dos curiosos ao redor. Eu, hein? Brincation of me. Bora de música, vai, Wilson e Soraya.

0: Samber, aqui no Conexão BR. Hoje é terça-feira, muito som, muita alegria pra você. Bota um sorrisão no rosto, você tá no trabalho, e bom trabalho também. Tá chegando agora, fica à vontade, tem muita coisa legal pela frente.
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3: Meia-noite e 32 minutos.
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0: Opa, aqui é o Evandro Filho já de volta com o nosso Conexão BR bem no meio do seu rádio, esperando mensagem também na rede social. Vai deixando o seu recadinho, pedindo a sua música, mandando aí aquele alô esperto pra quem faz aniversário, fique à vontade. E o som vai rolando, ó, com Matheus e Cauã.

0: Marshmallow com Jonas Brothers. O Beto adora o som do Marshmallow, Slow Motion, fechando mais uma sequência. Ó, volto já já trazendo aquela historinha que você tanto gosta, hein?
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3: Meia-noite e 48 minutos.
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0: De volta com a história do outro lado do planeta. Em Sydney, na Austrália, uma praia precisou ser interditada depois que centenas de peixes apareceram pulando na areia ao mesmo tempo. Especialistas explicaram que a movimentação ocorreu por conta das alterações bruscas na maré. Mesmo assim, muitos moradores disseram nunca ter visto algo parecido na região. Que medo, hein? Gustavo Lima, assunto que dói.
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0: Sabrina Carter, com aquela irreverência, aquela alegria contagiante dela. Volto já já.
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3: 1h05. 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
0: Olha, em Toronto, no Canadá, um urso entrou em uma garagem e saiu carregando um pacote de refrigerantes. Câmeras de segurança registraram o momento em que o animal abriu a porta com facilidade. Os moradores disseram que o urso parecia saber exatamente o que ele estava procurando. Será que o urso conhecia o local? Vai saber, hein? Bora de Jorge Matheus.

0: Tyler com Zara Larsson, She Died or It Again, fechando mais uma sequência para quem tá acompanhando o nosso programa, tá em casa aí, muito obrigado pela sua companhia, para você no trabalho, onde você estiver, seguiremos juntos.
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3: Uma hora
4: e 24 minutos.
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0: Este é o Conexão BR na área para te contar que em Buenos Aires um cachorro ficou famoso após invadir uma partida amadora de futebol e roubar a bola toda vez que um atacante chegava perto do gol. Olha só, o animal, o que ele fez? Ele virou o mascote do torneio, depois que o vídeo da confusão ganhou milhares de visualizações nas redes sociais argentinas. Eu, hein? Bora de música, processo delicado, Hugo Henrique.

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0: Wednesday, Fire and Gasoline. Este é o Conexão BR que volta já.
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3: 1:39.
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0: Daquele parabéns especial pro José, ficando mais velho hoje. O Alex também, parabéns. Bora de Tainá Bittencourt.

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0: Fred, Fabrício
1: e Jorge Mateus.
2: 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Bossa, agora tem Thiago York.

0: Carona, uma das preferidas da Carol, curtindo o nosso programa. Esse é o Conexão BR da sua terça-feira.
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3: 1:57.
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0: Gente, presta atenção nesse caso aqui. Em Madrid, turistas ficaram assustados após um artista de rua fantasiado de estátua começar a correr atrás de pombos no meio de uma praça histórica. A performance acabou atraindo ainda mais público e virou uma das cenas mais comentadas nas redes sociais locais. Eu, hein? Que doideira. Minas Gerais, Diego Arnaldo.

0: Conexão BR.
1: Que alegria, hein?
2: Fui convidado pra festa do Balacobaco. Aqui estou.
1: Tinha que te chamar, festa?

0: Joana, Sweet to Me. A gente volta já já com mais músicas e aquele alô esperto.
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3: 2:12. 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
0: Olha, o Fabinho tá curtindo aqui o nosso programa. Muito obrigado pela audiência. Bora de traia véia?

0: senhorita. O Alex tá por aqui, o Gabriel também, o Ney. E agora tem o Agridoce. Luiza Posse.
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0: aquele som internacional, fechando o Conexão BR de hoje. Muito obrigado pela companhia de sempre, pela alegria de todo dia. Até a próxima, tchau, tchau.
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0: 2:28.
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4: 4 horas e 4 minutos.
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3: 5 horas.
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5: Olá, meu amigo, minha amiga, gente boa! Pedimos licença para chegar mais uma vez na sua casa, no seu trabalho, né, onde você estiver, trazendo para você, aí para todos que estão por aí, mais uma nova edição do programa O Homem e a Terra, Serviço de Comunicação do IDR Paraná, que é o Instituto de Desenvolvimento Rural do Paraná e a Par Emater.

0: Bom, aqui na produção e apresentação estou eu, Amarildo Alba, conversando com você nesta terça-feira de lua crescente, 26 de maio de 2026. Dia Nacional de Combate ao Glaucoma, dia do revendedor lotérico e data ainda do aniversário, né, de Santa Helena, que hoje completa 59 anos de sua emancipação política. Parabéns! Ainda não temos previsão de geadas aqui para o nosso estado, mas não custa, né, você produtor ficar prevenido, né? Por isso, vamos logo chamando aqui a participação do Roberto Monteiro, né, que falou com técnicos da área de olericultura aqui do nosso instituto, né, e vai trazer algumas recomendações úteis, né, aí para você que produz hortaliças em estufas, né, orientações aí para prevenir os efeitos do frio mais forte, né, do frio mais intenso sobre a sua plantação. Vamos ouvir.
1: Quem tem estufa com hortaliças deve ficar de olho nas temperaturas. É sabido que quando a temperatura do ar chega a 5 graus, a temperatura na superfície do solo é 4 graus mais baixa, chega a 1 grau. E aí começa a prejudicar as plantas. Por isso, os técnicos dizem que com a queda da temperatura, a irrigação deve ser diminuída ou cortada 3 dias antes da geada prevista. Outra providência é melhorar a nutrição, oferecendo enxofre, potássio e cálcio para aumentar a resistência das plantas ao frio. Tem ainda o aquecimento do interior da estufa, que pode ser feito com pontos de aquecimento que podem ser latas com álcool ou carvão colocadas nas partes mais baixas da estufa, de 4 a 6 pontos em 2 ou 3 ruas entre as plantas. Só tem que ter cuidado para não fazer fumaça, que pode intoxicar as plantas, e também para não causar incêndio.
0: Como disse, né? Ainda não temos previsão de geadas, mas para você que quer ficar bem prevenido, bem informado aí sobre a chegada das ondas de frio mais forte, né? A gente dá aqui uma dica. Baixe o aplicativo IDR Clima, que está disponível de graça, né? De forma gratuita no Google Play e no Apple Store. É uma ferramenta desenvolvida através de parceria entre o IDR Paraná e o CIMEPAR, que informa você não apenas sobre a previsão aí de geadas, mas também sobre a possibilidade de outras ocorrências climáticas mais severas, como chuvas fortes e temperaturas mais altas também.

0: Bom, e nesse período do ano em que já trabalhamos com o planejamento da nova safra de verão, o Departamento de Economia Rural, que é o DERAL, né? Lá da Secretaria da Agricultura, divulgou aí um balanço de como ficou o mercado da soja neste primeiro quadrimestre do ano, destacando principalmente o resultado das vendas para outros países, né? O resultado das exportações. Quem traz esses dados agora pra gente é o Edmar Gervásio, né? Analista de mercado lá da própria Secretaria da Agricultura. Vamos ouvir.
1: A soja é o principal produto da agricultura paranaense e continua registrando força no mercado internacional. Nesse primeiro quadrimestre de 2026, o Paraná exportou mais de 5,3 milhões de toneladas do complexo soja, que inclui o principal item, que é o grão, mas também farelo, óleo e demais subprodutos. O volume exportado representa um crescimento de 3,2% em relação ao mesmo período do ano passado. E o resultado financeiro foi ainda melhor. As exportações renderam pouco mais de 2,3 bilhões de dólares para a balança comercial paranaense, uma alta de 10,6%. A China é nosso principal cliente da soja paranaense. E ele é sozinha, o país representa em torno de 60% de tudo que é exportado pelo Paraná. Na sequência, a gente tem Irã com 6% e Vietnã com 5% das compras da soja paranaense. Ao todo, o Paraná exportou para 43 países soja nesse primeiro quadrimestre de 2026. No cenário nacional, por outro lado, o Brasil exportou 48,67 milhões de toneladas, uma alta de 7,7% frente aos números de 2025. E em termos de valor, a soja totalizou mais de 20 bilhões de dólares, confirmando a força da soja brasileira no mercado internacional.
0: Pois é, falando em soja, não podemos esquecer que agora, neste próximo dia 2 de junho, começa, né, o vazio sanitário da soja nas regiões oeste, noroeste, centro-oeste e norte aqui do nosso estado, né? Começa agora e vai até 1º de setembro, período em que você, produtor, não pode deixar nenhum pé de soja vivo, né, na sua propriedade, isso com a finalidade de impedir a multiplicação do fungo causador da ferrugem asiática, doença séria, né? Você sabe que pode trazer grandes prejuízos aí para você, sojicultor, quando não manejada adequadamente. Então, né, o vazio sanitário da soja começa, como já dissemos, nesta próxima terça-feira, nas regiões oeste, centro-oeste, noroeste e norte. E depois, no dia 12 de junho, no sudoeste aqui do Paraná, né? E 21 de junho, nas regiões sul, leste, Campos Gerais e litoral. A medida é definida pelo Ministério da Agricultura e aqui no nosso estado, a ADAPAR, né, está com a responsabilidade de fiscalizar o cumprimento desta orientação, podendo até multar o produtor, né, que não respeitar o que está sendo recomendado pelo MAPA e pelo Ministério da Agricultura.

0: Bom, e agora vamos atualizar você sobre a situação de mercado das principais frutas produzidas neste período do ano aqui no nosso estado, acessando o relatório com pesquisa de preços que a Ceasa divulgou na última sexta-feira, dia 22 de maio, né? Então vamos passar para você os valores médios praticados nesta mesma sexta-feira nas centrais de Curitiba e Londrina. Vamos lá, começamos aqui pela Ceasa de Curitiba, onde o caqui fuiu e também o caqui chocolate foram vendidos por R$ 90,00 a caixa com 20 quilos, R$ 4,50 o quilo. O kiwi, R$ 19,30 o quilo. Tangerina mimosa ou mexerica, R$ 60,00 a caixa com 20 quilos, 3 o quilo. Poncã, tamanho médio, com mercado fraco, olha só, R$ 25,00 a caixa com 20 quilos, R$ 1,25 o quilo. Pinhão, 10 o quilo. E o morango, R$ 7,50 a bandeja com 300 gramas. Ceasa de Londrina, o abacate margarida, também o abacate manteiga, que tiveram mais uma queda de preço nesta semana que passou, então foram vendidos por R$ 30,00 a caixa com 20 quilos, R$ 1,50 o quilo, olha só, né? Limão Taiti, tamanho médio, também com cotação ruim para o produtor, 20 a caixa com 23 quilos, goiaba vermelha 75 a caixa com 20 quilos, laranja pera, tamanho médio, 35 a caixa com 20 quilos, e a pitaia, 4,30 a unidade, pesando mais ou menos aí 300 gramas. Bom, era esse, né? O recado que a gente tinha para hoje. Vamos ficando por aqui, desejando, né, a todos vocês uma ótima terça-feira e até amanhã, tá certo? Quando estaremos aqui de volta, nesta mesma emissora, neste mesmo horário, né? Para conversar com você, trazer para você aí, para todos, né? Mais uma nova edição do programa O Homem e a Terra. Forte abraço para todo mundo, fiquem com Deus e até lá!
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3: 5 horas e 10 minutos.

Olá, meu irmão, minha irmã. Graça e paz para você e sua família. No Evangelho hoje, veremos os discípulos preocupados com o próprio futuro. Eles se questionam: que vantagem se tem em seguir Jesus? Em sua resposta, Jesus é claro: não existe vantagem, pois segui-lo não é carreira. É sim entrega, doação, serviço. E deixa os discípulos avisados sobre as dificuldades que enfrentarão por causa do Evangelho. Invoquemos a luz do Espírito Santo para que abra as nossas mentes e corações ao acolhimento da palavra do Senhor.

Ó Espírito Santo, tu que habitas, tu que falas, rezas e ages em mim, abra-me à palavra, que a minha mente e o meu coração sejam o terreno bom onde a semente da palavra possa germinar, crescer e frutificar, para que a minha vida seja transformada. Amém. Hoje, dia 26 de maio, a liturgia nos oferece o Evangelho de Marcos, capítulo 10, versículos 28 a 31. Pedro começou a dizer a Jesus: "Eis que nós deixamos tudo e estamos te seguindo." Respondeu Jesus: "Não há ninguém que tenha deixado casa, irmãos, irmãs, mãe, pai, filhos ou campos por causa de mim e por causa do Evangelho que não receba 100 vezes mais, agora, neste tempo, casas, irmãos, irmãs, mães, filhos e campos, com perseguições e, na eternidade que vem, a vida eterna." Reiniciamos na liturgia o tempo comum. É um período marcado pela espiritualidade do discipulado e do seguimento de Jesus. Tornamo-nos testemunhas do seu ministério público, especialmente de sua atuação junto aos pobres, doentes, endemoniados e pecadores. Depois do diálogo de Jesus com o homem rico e da catequese sobre a riqueza, Pedro intervém com uma frase entrecortada. Jesus logo percebe que ele quer perguntar sobre a segurança, o futuro, a recompensa. A renúncia deverá ser por causa de Cristo e do Evangelho. O que se receberá em troca? A novidade é a ausência do Pai na lista daquilo que se receberá com abundância. Jesus tem consciência de que o único Pai é aquele do céu. Além do mais, a cultura israelita é muito marcada pela experiência do patriarcalismo. Nas comunidades cristãs, Jesus quer instaurar novas relações, agora maternas e irmanais. O bem maior recebido da imensa generosidade de Deus é o surgimento de uma nova família. Jesus, contudo, com muito realismo, não esconde a experiência das perseguições que logo se iniciarão. Ele já está a caminho de Jerusalém, onde enfrentará a cruz e a morte. Mas a vida presente não comporta a recompensa generosa que Deus nos tem preparado. Pedro começou a dizer a Jesus: "Eis que nós deixamos tudo e estamos te seguindo." O que receberemos em troca? O Senhor nos convida a sermos praticantes da palavra. Neste momento, vamos dispor o nosso coração para a vivência de sua palavra.

A gratuidade no seguimento de Jesus é a resposta à gratuidade do amor e da salvação que nos dá Jesus. Hoje, pensemos se temos dentro de nós a vontade de sermos corajosos no testemunho de Jesus. Falar de Jesus, ter atitudes de Jesus, sem medo e sem nenhuma vergonha. É isso que Jesus espera de qualquer cristão. Foi isso que viveu São Felipe Neri, que hoje fazemos memória, frequentemente chamado de Santo da Alegria. Foi um autêntico pai e mestre das almas. A sua paternidade espiritual reflete-se em suas ações. Enfrentava gestos pessimistas e carrancudos com espírito festivo e alegre.

Ó glorioso São Filipe, vós que foste tão favorecido de Deus em ajudar e consolar os vossos filhos espirituais na hora da sua morte, sede-me advogado e pai, quando me achar naquele tremendo passo. Imploro a graça para que naquela hora o demônio não me vença, que a tentação não me oprima e que o temor não me desanime. Fortalecido de viva fé, firme esperança e ardente caridade, sustentai-me com perseverança naquele último combate, de modo que, cheio de confiança na misericórdia de Deus, nos merecimentos de Jesus Cristo e na proteção de Maria Santíssima, seja feito digno de morrer a morte dos justos e de alcançar a bem-aventurada pátria do paraíso, para ver e louvar a Deus convosco e com todos os santos do céu. Amém. Bíblia, Deus com a gente, a palavra que ilumina a sua vida. 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
4: Muito bem, meus amigos, minhas amigas, compadre, comadre, alô você, bom dia! Agora 5:20, 5:20, estamos chegando, iniciando mais um Amanhecer 102, aqui pela nossa FM, nesta manhã de terça-feira, é 26 de maio de 2026. A partir de agora, vamos juntos aqui na companhia de Marcos Vinícius até às 7 da manhã. Desde já contando aí com a sua audiência, a sua participação através do nosso WhatsApp que está liberado, 469-8413-4946. Manda a sua mensagem, pede aí a sua música, né? Manda seu recado, o seu áudio até às 7 da manhã. Estarei aí atendendo seu pedido, a sua solicitação. Positivo! Bom dia para você tomando seu café da manhã, o seu chimarrão aí na sua casa, se preparando para mais um dia de serviço, mais um dia de peleia, né? Bom dia também para você que já está aí no seu trabalho, ligado, sintonizado na nossa FM, você que está nos dando uma carona, né? Você que está aí no trechão, no seu veículo, no seu automóvel, né? No seu caminhão, enfim, onde quer que você esteja nos ouvindo, aquele abraço especial para você e uma ótima e abençoada terça-feira, tá bom? Daqui a pouquinho também tem previsão do tempo atualizada, detalhada aqui na programação do Amanhecer 102, 6:30, momento de oração com o Padre Edivino e claro, a partir de agora, muita música boa pra você, amigo ouvinte, tá bom? 5:22, as primeirinhas de hoje, começamos com O de Casa, é Adelar Bertucci, depois Vitor e Léo e também Zé Henrique e Gabriel. Alô você, muito bom dia, ótima terça-feira.
5: O de Casa.

0: É a nossa FM Amanhecer 102, na companhia, na apresentação de Marcos Vinícius, agora 5:32.
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0: Bom dia com alegria, 5:35, já estamos de volta com Amanhecer 102, nessa manhã de terça-feira, 26 de maio, e já vamos seguindo, né, aqui com as participações dos ouvintes. Bom dia para o Antônio, está pedindo aí o Banho de Amor com Teodoro e Sampaio. Positivo, Antônio, tá programado aqui a sua música, tá bom? Maria Cordeiro, meu amigo Marcelo Júnior, tomando aí o seu chimarrão, ligado na programação da nossa FM, né, Marcelo? Obrigadão também pela audiência. Já roda sua música Viola Cabocla com Tonico e Tinoco, tá bom? Bom dia, Paulo Sacon, também confirmando audiência na nossa FM. Arilson Souza, Cleocir Ganso, bom dia. Gostaria de ouvir o Nelore Valente. Positivo, meu amigo. Já roda também aí a sua música. Hélio Silvério Cardoso pede a música. É a página de amigos com Chitãozinho e Chororó. Positivo, Hélio. Obrigadão pela companhia. Ótima terça-feira pra você. Bom dia, Valdecir Terres, também registrando a sua participação no Amanhecer 102. Amarildo Peixe, em Saudade do Iguaçu. Amarildo mandou um áudio aqui pra gente. Vamos conferir.
10: Bom dia, Vini.
0: Dia.
10: Amarildo Peixe do Salego, município de Saudade, Iguaçu. Peço uma música com o Daniel, menina da porteira. Preço para todos vocês da rádio aí, tudo que estiver na escuta. E quero colocar a família Peixe em oração com o Pai Divino. Tá no nosso, tá bom demais. E também ofereço pro Divando Valduga, pra Dona Lu.
0: Tá bom, beleza, Marildo Peixe, né? Obrigado aí pela companhia todas as manhãs, ligado também na programação aqui da nossa FM.
11: Bom dia, Vini.
0: Dia.
11: Me toca o piano trecheiro aí, fazer um favor. Preço pra você. Ah, pro seu Artamiro, todos teus ouvintes, todos os colegas do Fora do Jordão. Ah, pro Vai Divino Brasil. Aí deixa meu nome na oração do Padre Divino. Quem tá na nossa tá bom
0: demais. É isso aí, tá na nossa tá bom demais, né, meu amigo Vivaldino aí de Foz do Jordão. Aquele abraço especial aí, Vivaldino. Obrigado pela companhia, tá bom? Vamos seguindo? Mais participações? Bom dia.
12: Bom dia, Vinícius.
0: Opa!
12: Quero dar pra nós a música aí, o Doutor e o Caipira. Pra isso aí, pra todo tá na sintonia do programa, até você da rádio, Pia. Pra curtir. Faz um favor pra nós, Pia. Uma ótima abençoada terça-feira toda. Nossa, tá bom demais.
0: Muito bem, Rosenil, daí de saudade do Iguaçu, já roda sua música aí, o Doutor e o Caipira, né, com Goiano e Paranaense. Positivo, vamos lá, vamos seguindo com Amanhecer 102, lembrando mais uma vez o nosso WhatsApp, aí pra você participar aqui da nossa programação, 469-8413-4946.

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0: Maravilha, maravilha, 5 horas e 52 minutos, é o Amanhecer 102, na companhia de Marcos Vinícius, até as 7 da manhã. Nós vamos seguindo com a nossa programação. Quero mandar aqui um bom dia, né, para o Valdecir. Tá ligado, sintonizado na nossa FM, né, Valdecir? Obrigadão pela companhia, tá bom? Um bom dia também pra Ana Maria de Oliveira, no bairro São Sebastião, aqui em Chopinzinho, né? Está pedindo música de banda, né? E oferece pra todos os ouvintes da nossa FM. Bom dia, Valmir Pereira, Susan Gladys, em Campo Mourão, né? Todas as manhãs também participam aqui da nossa programação. Alô, seu Domingos, Aira e no Wagner Goioshin, tudo certo por aí, seu Domingos? Maravilha, né? Obrigadão também pela audiência. Um bom dia para o Itamar Nava de Santa Rosa, em Saudade do Iguaçu. Está pedindo a música Chuva no Telhado. Bom dia para o Arnaldo. Ângelo Bezerra, Saudade do Iguaçu. Ângelo encaminhou um áudio aqui pra gente. Bom dia, Ângelo.
1: Bom dia, Vini. É o Ângelo Bezerra, aqui de Saudade do Iguaçu. Tô aqui mateando um fogão a lença, pegar uns pinhão pra tomar um café reforçado. Depois trabalhar um pouco, se não chover. Manda aí pra nós aí, roubei a fazendeira com o saudoso José Mendes e põe a nossa família Bezerra na oração do Padre Divino aí. Certinho, tudo bom. Ótima terça-feira, abençoado por Deus.
0: Abração, tudo de bom aí, Ângelo Bezerra, né? Também assim, Clair, em Saudade do Iguaçu, ligados na programação da nossa FM.
2: Bom dia, Vini.
0: Dia.
2: Tudo certo, aqui é o Ezequias. Se possível, roda pra nós aí, Cheiro de Relva, Chitãozinho, Chororó. Dá uma ligadinha na programação aí. Correndo sentado no tapetão preto já. É, oferece lá pro meu tio lá, o Marcelo Júnior, que tá ligadinho no programa. O meu primo Nilson Palmeirense ali de Saudade do Iguaçu e pra todos que estão na escuta aí. Valeu, meu amigo!
0: Valeu, grande abraço aí, Ezequias. Obrigado, né, pela companhia. Tá no trechão aí, levando a nossa FM de carona. Obrigadão pela companhia. Daqui a pouquinho rodo aí pra você o Cheiro de Relva com o Chitãozinho e Chororó. Tá bom? Também quero mandar aqui um bom dia pro homem da buva, né? O Rafael Forlim mandou mensagem aqui pra gente. É, o homem da buva tá dizendo que se chover hoje, vai descer pro rio aí pegar um jundiá, né, buva? Mas que tal? Tá pescador o homem, né? Eita, que coisa, né? Se pegar uns peixes, chama os amigos aí pro frito, viu, buva? É, né? O homem da buva não é fraco, né? Diz que vai pescar uns jundiá hoje, né? Então tá bom, né, buva? Vamos seguindo aqui com o Amanhecer 102. 5 minutos faltando para as 6 da manhã. 469-8413-4946. Nosso WhatsApp aí para você também é fazer parte aqui da programação do Amanhecer 102.

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8: 6:09 e nesta terça-feira, a formação de um centro de baixa pressão próximo à costa sul do Brasil manterá o tempo instável em todas as regiões do Paraná. Entre a madrugada e amanhã, as instabilidades mais intensas atuam nas metades oeste e sul, com ocorrência de tempestades intensas. Ao final do período matutino e início da tarde, com o afastamento da baixa pressão em direção ao oceano, a chuva avança para as regiões centro-leste. Nestas áreas, especialmente entre os Campos Gerais, o leste e o norte do estado, há risco de tempestades isoladas com potencial para chuva e rajadas de vento fortes, elevada incidência de descargas atmosféricas e também queda de granizo. E para Shoppingzinho e região, nesta terça-feira, dia 26, teremos condição de céu parcialmente nublado com pancadas de chuva, 8 milímetros previstos para hoje, 98% é a probabilidade. Temperatura mínima de 14, máxima na casa dos 19 graus. Neste momento, temperatura em Shoppingzinho de 14 graus. As informações são do CIMEPAR.
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0: Muito bem, nós vamos seguindo com Amanhecer 102 até às 7 da manhã. Quero mandar aqui um bom dia para dona Isaltina. Está participando do momento de oração com o Padre Edivino às 6:30 da manhã. Bom dia, Ângelo Vicente. Bom dia, Genesi da Silva. Antônio Escopel. Bom dia também para o Antônio Marcos. Tudo certo por aí, Antônio? Obrigado, né, pela companhia. O Antônio tá mandando um abraço aí também pro homem da buva, né, Antônio? Obrigado aí pela audiência, tá bom? Um bom dia pra Ivone Ramos, também Isabelle Ramos Erobidarte, no bairro Novo Horizonte, aqui em Chopinzinho, estão pedindo a voz do velho com Jean e Giovanni. Bom dia, Terezinha Benini, participa também do momento de oração. Bom dia, Geraldina, também a sua mãe, Terezinha, ligadas, sintonizadas aqui na nossa FM, Maria Orgília dos Santos, também, né? Todas as manhãs, manda seu recado, a sua mensagem no Amanhecer 102, seu Cestílio Estramari. Bom dia, Loiri Conte, saudade do Iguaçu, e também nós temos áudio, né? Tem mais participações chegando em nossa programação.
1: E aí, como é que tá por aí, Vina? Chovendo por aí também, Vina? Que também tá chovendo, Vina. Eu, Vina, foi possível aí me tocar uma música bem boa aí da casa antiga aí com Léo Canhoto e Robertinho, A Mão de Ferro. E oferecer pro meu amigo da Comboio, Conebinho, pra todo que tá na escuta. Aí por São Luís, aí se me atender, eu te agradeço, viu, Vitor?
0: Beleza, né, meu amigo Haroldo? Obrigadão aí pela companhia. Ontem não deu tempo, né, de estar atendendo aí o pedido do Haroldo, mas hoje com certeza vou rodar aí a sua música, tá bom, meu amigo? Obrigado aí pela audiência, já tá programado então aqui A Mão de Ferro, Léo Canhoto e Robertinho, pro meu amigo Haroldo aí na comunidade de São Luís, aqui em Chopinzinho.
2: Bom dia, Vini. Vera Balbinotti, do bairro São José. Viu? Roda lá uma sertanejona pra mim. Submisso a você, Nando Moreno. A Vera Balbinotti, aqui do bairro São José, ofereço pro meu esposo Balbinotti, pra todos que estão ouvindo a rádio. Um abraço e Deus abençoe. Pra todos vocês ali da rádio da nossa.
0: Muito bem, né? A Vera Barbosa Balbinotti participando da nossa programação. Daqui a pouquinho, né? Tem Nando Moreno submisso a você aqui na programação do Amanhecer 102, tá bom? E nós vamos seguindo, seguindo. Tem mais participações. Bom dia.
3: Opa, Brine, bom dia. Aqui é a Margareta da Fartura. Peço uma música com os filhos de Goiás, Gaiola de Bronze. Põe minha oração. Apoio minha família na oração do Padre Divino. Agradeço se for atendida.
0: Muito bem, né? A Margarete aí na Fartura Candói. Obrigadão pela companhia. Ótima terça-feira pra você. Agora, 6:14, 6:14, confirmando a hora, seguimos trazendo mais música, né? Atendendo aí os pedidos dos ouvintes. O Haroldo, então, pediu aí A Mão de Ferro com Léo Canhoto e Robertinho, e na sequência atendendo também aí o pedido do Ezequias com Cheiro de Relva, Chitãozinho e Chororó.

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0: 6:22, falecimento. As famílias Silva e Bonfim lamentam comunicar o falecimento do senhor Luiz Carlos da Silva, ocorrido ontem. O velório está sendo realizado na capela do crematório Jardim das Oliveiras, na PR-483, em Francisco Beltrão. Missa de despedida hoje, às 10 horas da manhã, no mesmo local. As famílias Silva e Bonfim comunicaram o falecimento do senhor Luiz Carlos da Silva. As famílias enlutadas, nossas condolências.
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0: É isso aí, tá na nossa, tá bom demais. 6:25. Vamos que vamos, seguindo com Amanhecer 102. Quero mandar aqui um bom dia, né? Um abraço especial para o seu Cestílio Stramari, deixando seu recado, seu bom dia em nossa programação. Bom dia também para o Alcione Bueno, participando do momento de oração. Maria Noemi Bueno também, né? Na comunidade do Bugre, aqui em Chopinzinho, nosso ouvinte de todas as manhãs, né, Maria? Tudo de bom aí pra você, ótima terça-feira. Luiz Carlos Ferreira, Nilda Ribeiro em São João, bom dia Domingo, bom dia Josimere, também sintonizados na nossa FM, bom dia para o Esquito, o Luiz e também o Vando, né? O pessoal aí da BM Hortifruti, estão aí no trechão desde cedinho, né, pessoal? Levando a nossa FM de carona, brigadão pela companhia, uma ótima terça-feira de trabalho aí pra vocês. Bom dia Noeli Fernandes, Honório Serpa, Valdecir Bócio, Nilson Palmeirense, em Saudade do Iguaçu, Deunice e Arvelino da Silva, também ligados no Amanhecer 102, Pedro Amaral, na comunidade da Invernadinha. Nós temos áudio aqui também dos nossos ouvintes chegando em nossa programação.
1: Bom dia, Vini. É o Mosca. Se for possível, roda aí pra nós com César e Paulinho, pé de bode. Oferece pra todo mundo que tá na escuta, beleza? Obrigado, fui.
0: Beleza, né, meu amigo Mosca aí na linha Urutu, Saudade do Iguaçu, brigadão também pela companhia.
2: Bom dia, Vini.
0: Dia.
2: Como é que tá? Foi de uma chuvinha boa, né?
0: Maravilha, hein? Coisa boa, né?
2: Veio uma chuva boa pra nós, roda aí pra nós, João Mineiro e Marciano, oferecendo pro Nerci e a Maria lá no Mato Branco, a Geraldina e a Terezinha e o resto do povo, né? Lá do Mato Branco. Roda aí pra nós uma do João Mineiro e Marciano. Obrigado se for atendido, Piazão. Foi nosso nome na oração.
0: Beleza!
2: Lima.
0: Abração aí, Nelcinda. Obrigado pela companhia, tá bom? O Antônio Marcos mandou um áudio aqui pra gente também. Fala aí, Antônio. Bom dia.
3: Bom dia, meu amigo Vini. Tudo certo?
0: Bom. Eu,
3: viu? Vê se você acha hoje pra nós aí, roda aquela lá, o Cílio do Rio Grande, o Andarilho. E manda pro nosso amigo Homem da Buva. Será que é verdade que ele vai pescar, homem?
0: Opa.
3: Ou ele tá te passando a conversa, né, nós aí?
0: Eu não sei não, hein?
3: De repente ele vai pescar ou não vai pescar, daí ele pega os peixes lá e não convida ninguém pra...
0: Pois é?
3: Pra comer, né? E põe a minha família na oração às 6:30, Vini, beleza? Já estamos quase saindo já pra Pelé.
0: Muito bem, né, meu amigo Antônio Marcos, brigadão aí pela companhia, tá bom, Antônio? Nós vamos seguindo, agora 6:28, 6:28, trazendo música, né, no Amanhecer 102, tem a voz do velho aí com Gian Giovanni, a sequência, momento de oração com o Padre Edivino nesta manhã de terça-feira.

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1: Muito bem, agora 6:31, nós vamos ao nosso momento de oração com o Padre Edivino nesta manhã de terça-feira, 26 de maio, num oferecimento do Mercado Agropecuário Pascoaloto. 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Mercado Agropecuário Pascoaloto em Chopinzinho. 6:32, gostaria de estar colocando em oração Ângelo Bezerra e família, Domingo Isair, Amarildo Peixe, Vivaldino e Valdivino Brasil, Isaltina e família, Ângelo Vicente e Genesi da Silva, família Graibim, famílias Quadros e Lima, família Santos em Rio Bonito do Iguaçu, famílias Oliveira e Ferreira na Fartura, Candói, Alcione Bueno e família Maria Noemi Bueno na comunidade do Bugre, Domingo e Josimere, também em nosso momento de oração, famílias Ferreira, Ribeiro e Stankevski, Deunice e Arvelino da Silva, famílias Dalmazo e de Lima, famílias Vieira e Lasta, famílias Pirola, Jurelo, Zanco e Bernardi, Roselaine, Trombim e família, as famílias Rogoski e Marangoni de Porto Barreiro, Maria de Oliveira, família Ancilheiro e também Vilma Ambrósio e família. E por todos que neste momento estão ligados, sintonizados na programação do Amanhecer 102. Padre Edivino, seja muito bem-vindo, bom dia.
2: Bom dia, meu amigo Vini, bom dia a todas as pessoas que estão conosco nesta manhã, em que queremos agradecer a Deus pelo repouso da nossa noite, pedir as bênçãos e graças para todas as nossas atividades. Nós começamos agora o tempo comum na vida da igreja, depois da festa de Pentecostes. Evangelho de Marcos 10, 28 a 31. Naquele tempo, Pedro começou a dizer a Jesus: eis que nós deixamos tudo e te seguimos. E Jesus respondeu: eu lhes garanto, não há ninguém que tenha deixado casa, irmãos, irmãs, pai, mãe, filhos e campos por causa de mim e do Evangelho, que não receba agora, no tempo presente, 100 vezes mais em casas, irmãos, irmãs, pai, mãe, filhos e campos, com perseguições e no mundo futuro a vida eterna. Muitos dos primeiros serão os últimos e os últimos serão os primeiros. Jesus acabara de comentar com seus apóstolos como é difícil um rico entrar no reino de Deus. Eles não alimentam ilusões, sabem que o mestre vive pobremente, não possui bens materiais, não paga salário. Pedro, representando os demais, quer saber qual será a situação dos que deixam tudo com vistas a assumir as exigências do reino. Jesus conta a própria experiência de vida. Deixou sua família de sangue, mas tem uma família bem mais ampla, unida pelos laços da fé. Não tem sua própria casa, porém, como missionário do reino, está sempre em casa. Não lhe faltam alimento nem roupa. Na nova sociedade, sem desigualdade nem opressão, haverá afeto e abundância para todos. Neste mundo, os seguidores de Jesus terão sua recompensa multiplicada por 100, acompanhada de perseguições, e no futuro herdarão a vida eterna. E esta é a palavra para todos nós. Nós também devemos nos desapegar, ter aquilo que é necessário, não acumular, não viver com uma busca desenfreada de riquezas, né? Sabendo que caixão de defunto não tem gaveta, nem vai caminhão de mudança quando a gente morre. Então é importante, não é verdade, pessoal? Termos uma fé firme, termos o necessário, aquilo que é digno para a vida. E que Deus nosso Pai, então, nos dê essa graça e abençoe os ouvintes e a água, em nome do Pai, do Filho e do Espírito Santo. Amém.
1: Muito bem, obrigado, Padre Edivino. Momento de oração retorna amanhã, quarta-feira, aqui na programação do Amanhecer 102.
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0: 6:41, 6:41 é o Amanhecer 102 até as 7 da manhã aqui na companhia de Marcos Vinícius. Quero mandar um bom dia para o Anderson Loretti, né? Aí de Porto Barreiro, mandando sua mensagem, né? Confirmando audiência na nossa FM. Valeu, Anderson, ótima terça-feira para você. Bom dia para o Miguel aí na Fartura em Candói, bom dia Cleci Pirola, bom dia também para o Írio em Pato Branco, Roselaine Trombim, Emerson Rogoski, Porto Barreiro, bom dia Maria de Oliveira, tomando aí o seu chimarrão, ligada na nossa FM, né Maria? Obrigado também pela companhia, bom dia Vilma Ambrosio, bom dia também para o Roberto Tatu, aí no município do Pinhão, né? Também ligadinho em nossa programação e nós temos áudio, né? Tem mais participações chegando, bom dia.
1: Bom dia, Vini. Roberto São Lourenço do Oeste. Estamos aí cortando o tapetão preto aí, não? Passando por Palmas, ouvindo a Nova. Aí, manda um abraço a toda a motoristaiada aí, cortando o tapetão preto. Podia tocar pra nós a música Condenado de Amor, com Lourenço e Lorival. Aquele abraço.

0: 6:49 e a Associação de Agricultores de Linha Santa Maria convida para a festa neste domingo, dia 31 de maio, ao meio-dia, almoço à base de churrasco, saladas e bebidas em geral, churrasco de gado 2,5 kg, R$130 e porco 2 kg, R$75, reservas no Posto Pan, diretoria e associados. À tarde, jogos de versos e som ao vivo. Também estará presente o time adulto da Cel Shoppingzinho. Participe! É neste domingo, dia 31 de maio, festa na comunidade de Linha Santa Maria. 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
0: 6:55. Quero mandar aqui um bom dia pra Margarida Ferreira, em Porto Barreiro, né? Está pedindo música com Chitãozinho e Chororó. Bom dia, Vilma Azurra. Bom dia, Valdocir, aí no Laticínio Santiago, em Saudade do Iguaçu. Bom dia pra Maiara, também está ligada em nossa programação. Também um bom dia para o seu Altamiro Alves da Luz, São Roque do Chopin, Pato Branco. Também participa da nossa programação do Amanhecer 102, que vai chegando aí ao seu final, né? Desejando a você, ouvinte, uma ótima terça-feira. Eu, Marcos Vinícius, volto amanhã a partir das 5:15 em mais um Amanhecer 102. É mais um bom dia aqui também para o Marcelo Tonial, né? Pessoal aí da Tonial Embutidos de Saudade do Iguaçu, também deixando recado em nossa programação, né? Na sequência, Evandro Artuzzi e o Revista 102. Vou deixando aqui a última de hoje, é o Cowboy do Asfalto, com Chitãozinho e Chororó. Positivo, aquele abraço especial para você, amigo ouvinte, e até amanhã.

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5: Olá, bom dia, 7:01 pelo horário de Brasília, 7:01, está começando aqui pela nossa FM, o Revista 102. Hoje é terça-feira, 26 de maio de 2026. Já se passaram 146 dias deste ano, o período é de lua crescente. Hoje é o dia de Arafá, dia do Drácula, dia do Sanfoneiro, dia do Avião de Papel, dia do futebol solidário, dia de combate ao glaucoma, dia do revendedor lotérico, dia da primeira publicação do índice Dow Jones e também hoje é dia de conscientização sobre a hanseníase aqui no estado do Paraná. A Igreja Católica celebra hoje o dia de São Felipe Neri, padroeiro dos humoristas, dos comediantes, dos educadores e dos jovens, conhecidos como o Santo da Alegria. Ele fundou a congregação do Oratório e usava o bom humor para evangelizar nas ruas de Roma. Também hoje é dia de Nossa Senhora de Caravaggio, padroeira dos agricultores, Nossa Senhora do Leite, Santa Felicíssima e Santa Mariana de Jesus de Paredes. A Igreja Católica também celebra hoje o dia de Santo Agostinho Bispo, Santo Eleutério o Papa e também comemorado o dia de São Simétrio. A produção e apresentação do Revista 102 é de Evandro Artuzzi, com assessoria técnica de Marcos Vinícius.
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5: Vamos aos principais destaques de hoje. Comandante Regional do Corpo de Bombeiros cumpre agenda em Chopinzinho. Ex-vereador Diogo afirma que problema da Casa de Apoio no Distrito da Paz está sendo resolvido. Mulheres de Rio Bonito do Iguaçu superam dificuldades e conquistam mercado. Chopinzinho é contemplado com recursos para a construção de clínica de fisioterapia. Polícia Ambiental faz apreensões na região de Mangueirinha. Motociclista vítima de acidente em Pato Branco morre no hospital. Fugitivos da cadeia pública de Pato Branco são recapturados. Ex-secretário de saúde de Chopinzinho e Mangueirinha assume chefia da 7ª Regional de Saúde. Chuva de granizo atinge município de Honório Serpa. Essas e outras notícias você acompanha agora.
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7: Olá, meu caro e minha cara ouvinte, estamos juntos para este momento de reflexão. É uma alegria muito grande para mim poder falar com você todos os dias através desta rádio. Que o Senhor seja a nossa força, que nós possamos encontrá-lo e sentir que nele há sentido para a vida. Eu gostaria de falar hoje sobre a importância de perceber que os nossos fracassos, as nossas quedas, são caminho para Deus. Um autor chamado Isaac de Nínive, ele nos diz a seguinte palavra: esforça-te por encontrar o tesouro que está dentro de ti, e assim verás os tesouros celestes. Pois aquele e este são a mesma coisa. Ao entrares, verás uns e outros. A escada para o reino dos céus está escondida em tua alma. Salta do pecado para o mergulho em ti mesmo, e assim irás encontrar a escada por onde poderás subir. Esta palavra é muito importante para nós percebermos que a nossa vida é sempre uma mistura de luz e de sombras. Existe ainda hoje, e existiu mais nos tempos passados, uma pregação que dizia que nós devíamos nos afastar do mundo para chegar a Deus. Então, te afasta de toda a realidade de pecado para chegar a Deus. Como é possível isso? O que se percebe a partir desta primeira palavra? Que o caminho para Deus é o descer a própria realidade. O salto para o mais profundo de si mesmo ocorre a partir do pecado. Precisamente, o pecado é capaz de forçar-me a abandonar os ideais construídos por mim mesmo e mergulhar nos abismos de minha alma. Ou seja, quando eu percebo o meu pecado, aí eu percebo que não sou tão forte, que não sou o melhor e que eu preciso de Deus. Aí eu me encontro com o meu coração e ao mesmo tempo com Deus. Aí encontro a escada pelo qual posso subir até Deus. Por isso, a espiritualidade mais sadia é essa que percebe que nas quedas há oportunidade para avançar em Deus. Um outro abade dizia assim: tua queda, diz o profeta Jeremias, te há de educar. Precisamente a queda, o fracasso, o pecado, podem ser para nós o pedagogo que nos guia no caminho para Deus. É justamente nas dificuldades que encontramos Deus, ou também as falhas e fracassos têm o seu sentido para nos impulsionar na busca de Deus. Por mais graves que sejam os males, não podemos deixar que nosso ânimo fique abatido, pois tudo está sujeito à divina providência e serve para que o nosso caminho seja um caminho de luz, de superação e de encontro. Por isso, caro ouvinte, a espiritualidade que faz bem ao coração é aquela que me faz ir ao encontro com a minha própria realidade, ou precisamente com as falhas e os fracassos, para que assim nós cheguemos até Deus. Não dá para mostrar para Deus só aquilo que em nós é luz. Precisamos mostrar para Deus também aquilo que em nós é sombras. Aí o encontro é verdadeiro. Um forte abraço, Deus te abençoe e te guarde, em nome do Pai, do Filho e do Espírito Santo. Amém.
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5: Agora 7:08, horário de Brasília, bom dia, 7:08. Temos condição de instabilidade no estado do Paraná, principalmente nas regiões sudoeste e centro-sul, desde ontem à noite, já com chuva na região. Em Honório Serpa, aqui na nossa região, Tivemos aí o registro de granizo ontem à noite em algumas comunidades do interior, como localidades Nova Terra, Fazenda Lagoa e Sete Povos das Missões. De acordo com informações de Érico Ferreira, foi constatado aí a queda de granizo nestas comunidades. Ainda não foi feito levantamento de possíveis estragos por parte da Defesa Civil Municipal. Também teve chuva e granizo aí na região de Chapecó, Santa Catarina e em outros municípios também da região entre o sudoeste do Paraná e o oeste, extremo oeste de Santa Catarina. E para esta terça-feira, a instabilidade deve se manter. A previsão é de chuvas, né, durante o dia de hoje. Vamos conferir os destaques desta terça-feira. Meteorologista Júlia Munhoz, direto do CIMEPAR, com as informações.
8: Nesta terça-feira, a formação de um centro de baixa pressão próximo à costa do Paraná manterá o tempo instável em todas as regiões do estado. Entre a madrugada e amanhã, as instabilidades mais intensas devem atuar principalmente nas metades oeste e sul, com ocorrência de tempestades associadas. Ao final da manhã e início da tarde, à medida que o sistema de baixa pressão se afasta em direção ao oceano, as áreas de chuva avançam para as regiões centro-leste do Paraná. Nestas áreas, há potencial para a formação de tempestades isoladas com forte intensidade, especialmente entre os Campos Gerais, o leste e também o norte do estado, com possibilidade de chuva intensa, elevada incidência de descargas atmosféricas, fortes rajadas de vento e também queda de granizo. No amanhecer, as temperaturas mínimas deverão ocorrer no centro-sul, com cerca de 12 graus Celsius, e as máximas em municípios da faixa norte, com valores em torno dos 28 graus Celsius. É importante ter atenção aos alertas emitidos pela Defesa Civil do Paraná. 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No site do CIMEPAR, você encontra a previsão do tempo detalhada para cada município e região para os próximos dias. 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
5: Agora 7:11 pelo horário de Brasília, 7:11 e o granizo ele aconteceu como era previsto, né? A previsão aí do CIMEPAR e também da Defesa Civil do Estado do Paraná apontava para a possibilidade de tempestades com queda de granizo entre as regiões centro-sul, sudoeste e oeste do Estado do Paraná, né? Acabou aí por se confirmar granizo em algumas regiões e aqui na nossa região, pelo menos o que temos de informação é o registro desse granizo, dessa queda de granizo que foi constatado aí no interior de Honório Serpa. Vamos conferir qual o índice pluviométrico previsto para hoje, lembrando que já tivemos a ocorrência de chuvas durante a madrugada desta terça-feira, também ontem à noite foi registrada a ocorrência de chuvas em alguns municípios da região sudoeste. Para hoje, previsão de 8 milímetros, a temperatura nesse momento é de 14 graus aqui em Chopinzinho. Candói tem condição para chuva também hoje, terça-feira, previsão de 9 milímetros, a temperatura nesse momento está na casa dos 17 graus e 3 décimos. Em Sulina, Rio Bonito do Iguaçu, Porto Barreiro e Saudade do Iguaçu, 15 graus é a temperatura, previsão de 6 milímetros nesta terça-feira. Já em Reserva do Iguaçu e Foz do Jordão, os termômetros marcam a temperatura de 13 graus nesse momento e a condição também é para pancadas de chuva, 6 milímetros estão previstos para hoje. As informações são do CIMEPAR.
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5: Agora são 7:13, 7:13. 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E o DERAL, o escritório microrregional de Pato Branco, está divulgando novas informações sobre as questões climáticas, né, aqui da nossa região. O engenheiro agrônomo Ivando Luiz Carniel, que é o responsável pelo DERAL na microrregião de Pato Branco, fez uma avaliação, né, tendo em vista o relatório mensal de safras. Ele avalia os reflexos das culturas de feijão e milho de segunda safras aqui na região, né, com novos dados sobre a geada, quais foram os impactos, o que que aconteceu e também, né, em relação aí a outros fatores que fazem parte do nosso clima microrregional, né? O Ivano Carniel está conosco para explicar, para trazer detalhes, né, dessa sua avaliação. Bom dia, Ivano.
9: Muito bom dia a todos os nossos caros ouvintes. Bom, a Secretaria da Agricultura fez essa semana uma avaliação do andamento da segunda safra aqui na microrregião do Pato Branco, especificamente para a cultura do feijão. É importante a gente lembrar, nos nossos 15 municípios aqui, nós estimamos esse ano 45.200 hectares, tá? Ela é uma área em torno de 52% menor do que a área que a gente tinha o ano passado. Nossa estimativa inicial de produção nesses 45.200 hectares era que a região produzisse entre 86 mil a 95 mil toneladas de feijão, o que deveria representar aí em torno de 25% a 27% de toda a oferta de feijão no Paraná nesse período de segunda safra. A nossa reavaliação é que essa produção ela deva diminuir, né? Nossa projeção hoje é que seja em torno de 55 mil a 60 mil toneladas, tá? Então deve ser uma produção em torno de 30 a 35% menor daquilo que a gente estimava inicialmente. E se a gente comparar com a safra do ano passado foram produzidas 153 mil toneladas, tá? Então nós teríamos aí uma safra, um volume de feijão em torno de 60% menor do que foi produzido o ano passado aqui nos 15 municípios. As áreas de feijão que vinham sendo colhidas, elas estavam com produtividades bem abaixo do esperado, em função da falta de chuvas que foram registradas em março e também parte do mês de abril. As demais áreas que estavam no campo aí, devido ao plantio mais atrasado, apresentavam melhores condições e com boas perspectivas de produtividade. Porém, elas foram atingidas pelas geadas nesse mês de maio e também elas também irão ter assim a sua produção afetada, tá? Bom, os preços, né? O importante é relembrar que os preços eles já tinham sido elevados, né, devido à diminuição da oferta que estava estimada inicialmente, né, em função, obviamente, também da diminuição da área plantada. Com esse fator da geada, os preços também aumentaram consideravelmente, né? Se a gente comparar, por exemplo, o preço do carioca, nesse mesmo período do ano passado, o produtor recebia em torno de R$ 200 a saca. Hoje está em média R$ 400. O preto, no ano passado, nesse período, era R$ 120 a saca. Hoje já é R$ 250, tá? É óbvio dizer que esses preços para feijão é feijão padrão, né? Tipo, carioca, nota 8,5 acima, e o preto, feijão tipo 1. Tá? O que a gente acha difícil que o preço, que o produtor consiga, né? Também, evidentemente, nessa condição que a gente tem vivido, consiga colher um feijão aí nesses padrões para obter esses preços aí. A gente continua, obviamente, acompanhando a colheita do feijão, né? Até nesse momento a gente colheu em torno de 35% do feijão aqui na microrregião, e esses números, obviamente, eles podem ser alterados, porque as produtividades, elas têm sido muito heterogêneas, né? E com diferenças muito grandes entre uma localidade e outra que a gente tem observado. Para a cultura do milho, as perdas elas tendem a ser menores do que na cultura do feijão, mas onde as lavouras estavam mais atrasadas, os danos foram maiores, tá? Em alguns locais, as perdas iniciais elas foram estimadas em apenas 5%, mas a gente sabe que tem localidades em que as perdas podem chegar à metade daquilo que o produtor esperava. Tá? Este ano, aqui na micro-região de Pato Branco, nós estimamos 82 mil hectares de milho na região. Tá? Teve um crescimento de 78% em relação à área que foi plantado o ano passado, e a gente esperava produzir de milho algo em torno aí de 600 mil toneladas. Tá? Agora, a gente, nessa nova avaliação que a gente fez, está entre uma produção entre 500 a 520 mil toneladas, em torno de 13 a 16% menor do que aquilo que a gente estimava inicialmente. Milho, obviamente, ainda não iniciou a colheita, né? E também, à medida que a colheita iniciar nos próximos dias, a gente vai ter a condição de fazer uma avaliação mais precisa.
5: 7h20, obrigado Ivano Carniel, do DERAL, micro-regional de Pato Branco, fazendo avaliação aí das culturas de segunda safra do feijão e milho, como está o andamento dessas culturas, qual foi o prejuízo aí ocasionado pela geada, pela baixa temperatura na nossa região. O feijão carioca tem cotação entre 390 e 450, feijão preto oscila de 250 a 260, milho entre 56 e 58, saca da soja tem variação de 114 a 115, trigo R$69 a saca, erva mate em folha arroba R$18, arroba do boi variando de 340 a 360, vaca entre 300 e 310. Já o quilo do suíno tipo carne está cotado a R$ 5,05, o tipo misto R$ 4,29 e o tipo banha R$ 3,54. Informações do DERAL Paraná.
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5: Agora são 7h21 pelo horário de Brasília, 7h21. Paraná libera 112 milhões e 900 mil reais para 85 prefeituras construírem clínicas de fisioterapia. Secretaria de Estado da Saúde, por meio da Diretoria de Obras, desenvolveu um projeto padrão de clínica de fisioterapia com o objetivo de ampliar e qualificar a oferta de atendimento nesta área em todas as regiões do estado. Ao todo, 85 projetos em 85 municípios já foram habilitados pela secretaria com diversas resoluções, totalizando investimento de mais de 112 milhões de reais com recursos do estado. Parte das propostas encontra-se em fase de adesão documental pelos municípios, enquanto a outra parte está em tramitação técnica. Foram desenvolvidos dois modelos de clínicas, o Físio Centro Porte 1, com investimento de 1 milhão e 900 mil e área construída de 352,69 metros quadrados, e o Físio Centro Porte 2, com investimento de 1 milhão e 300 e área de 186,67 metros quadrados. 81 projetos já estão habilitados. Ambos foram planejados para oferecer ambientes modernos, acessíveis e adequados a diferentes práticas fisioterapeutas. Os municípios contemplados, né? São 85 municípios aqui da nossa região. Município de Chopinzinho, né, está contemplado. Clevelândia também, aqui no sudoeste do Paraná, contemplado com esta clínica. Temos Laranjeiras do Sul também constando na lista. Marmeleiro, ainda município de Pérola do Oeste. Rio Bonito do Iguaçu também terá a clínica. Salto do Lontra, Santo Antônio do Sudoeste e ainda aqui próximo Boa Vista da Aparecida. Esses são os municípios mais próximos contemplados, né, com essas clínicas de fisioterapia, cujo o valor está sendo destinado aí pelo governo do estado a 85 prefeituras, mais de 112 milhões de reais para execução das obras, né, da Fisiocentro Portes 1 e 2, que são clínicas para atender a população através do Sistema Único de Saúde, o SUS, através do poder público. 7h23.
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5: 7:26, terça-feira chuvosa em toda a nossa região. Eu volto já já com a sequência de notícias e informações para deixar você, ouvinte da nossa, atualizado.
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5: Agora são 7:29, 7:29. 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Informações do trânsito na nossa região. Ontem teve acidente na PR-280 em Palmas, às 10:30 da manhã, um atropelamento. O acidente envolveu um caminhão Volkswagen e esse caminhão acabou atropelando, atingindo uma jovem de 19 anos que ficou gravemente ferida, né? Foi socorrida com ferimentos gravíssimos e encaminhada até o pronto atendimento lá da cidade de Palmas. Esta jovem, né, vítima deste episódio desse acidente, esse atropelamento que foi registrado ontem por volta das 10:30 da manhã na rodovia PR-280 aí no município de Palmas, né? Acidente que foi constatado ontem pela manhã, atendimento prestado aí pela Polícia Rodoviária Estadual. Na PR-493, na saída de Pato Branco para Itapejara do Oeste, ontem, 7:15 da noite, teve um acidente, uma colisão envolvendo uma caminhonete Fiat Estrada de uma empresa de Pato Branco e um caminhão, uma carreta emplacada em Candói. Acabaram se envolvendo no acidente, né? Os veículos seguiam em sentidos opostos quando o veículo, né, a Fiat Estrada, acabou aí invadindo a pista e bateu contra o rodado do caminhão, inclusive estourando um dos pneus do caminhão, da carreta com placa de Candói. Essa carreta que era conduzida pelo Tiago, que é ex-agente da Defesa Civil no município de Candói, acabou tendo seu caminhão atingido então por este veículo, por esta caminhonete Fiat Estrada, nesse acidente que aconteceu ontem no início da noite aí próximo de Pato Branco, próximo do perímetro urbano, né? O Tiago Opata, o condutor desta carreta, né? Ex-agente da Defesa Civil de Candói, e acabou tendo o seu caminhão envolvido neste acidente. O veículo Fiat Estrada, após a colisão, saiu da pista. O motorista teve ferimentos, foi atendido e encaminhado ao pronto atendimento da cidade de Pato Branco, né? Ele teria invadido a pista contrária, segundo as informações, ocasionando a batida. Chovia no momento deste acidente, que pode ter contribuído para a ocorrência, né, deste acidente ontem no início da noite. Ainda na região sudoeste, PR-281, lá em Salto do Lontra, ontem às 4:30 da madrugada, uma saída de pista envolveu um caminhão Mercedes-Benz, o condutor teve lesões, foi encaminhado ao pronto atendimento do município de Salto do Lontra. Na rodovia PR-180 em Francisco Beltrão, ontem, 8 horas da noite, um choque contra objeto na pista envolveu um Toyota Etios. O ocupante do veículo, um rapaz de 22 anos, teve lesões leves, foi encaminhado ao pronto atendimento lá da cidade de Francisco Beltrão. Ainda em Pato Branco, teve um outro acidente ontem registrado, aí próximo à entrada do Parque de Exposições, registro de um acidente onde, infelizmente, o motociclista envolvido não resistiu e veio a óbito, né? No início da noite de ontem, teve um acidente entre um carro e uma motocicleta e a vítima, identificada inicialmente como Claudinei, seria entregador de bebidas e lanches acabou aí, infelizmente, não resistindo. Ele foi socorrido, foi encaminhado para o hospital, mas não resistiu e veio a óbito, né? Este motociclista foi vítima fatal, então, neste acidente que aconteceu ontem à noite, no início da noite aí, próximo à entrada do Parque de Exposições de Pato Branco. Lamentavelmente, mais uma vítima fatal do trânsito aqui na região sudoeste do Paraná. No centro-sul paranaense, teve acidente no início da madrugada de ontem, na BR-277, em Laranjeiras do Sul. Um capotamento envolveu um Ford Fiesta. Duas pessoas com ferimentos neste acidente, duas crianças, né? Duas meninas de 5 e 9 anos estavam neste veículo e tiveram lesões leves. Foram encaminhadas ao pronto atendimento da cidade de Laranjeiras do Sul, na PR-170, no Pinhão. Ontem, meio-dia e 40, foi registrado um atropelamento, né? O veículo envolvido aí não foi identificado, mas a pessoa que sofreu o atropelamento, né? A vítima teve ferimentos considerados médios, foi encaminhada até o pronto atendimento aí do município de Pinhão para os procedimentos. Na PR-466, lá em Guarapuava, queda de moto ontem, 5:30 da tarde, uma pessoa com ferimentos foi atendida e encaminhada até o pronto atendimento de Guarapuava. E às 7:40 da noite de ontem, na PR-459, no trecho entre Pinhão e Reserva do Iguaçu, teve um acidente, né? Um capotamento. Este acidente envolveu, segundo as informações da Polícia Rodoviária, uma caminhonete Fiat Estrada emplacada no Pinhão, conduzida por um homem de 46 anos de idade. O veículo seguia sentido Reserva do Iguaçu a Pinhão quando acabou aí o motorista perdendo o controle da direção, vindo a se envolver neste acidente, vindo a capotar o veículo. Danos materiais na Fiat Estrada e ferimentos leves no motorista, esse homem de 46 anos de idade, que foi encaminhado ao pronto atendimento da cidade do Pinhão. São as informações do trânsito em toda a região.
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5: Revista 102, atualizando você, trazendo aqui as informações, os fatos que são destaque nas últimas horas. E na semana passada, na quinta-feira, né, usuários aí do sistema de saúde pública do município de Candói entraram em contato conosco para informar que a casa de apoio, o espaço, né, destinado à casa de apoio que funciona ali no Distrito da Paz, não estaria apto ao atendimento das pessoas que aguardam o ônibus, né, ou demais veículos para transporte em busca de atendimento de saúde em municípios da região, principalmente Guarapuava, né? Uma senhora, inclusive, relatou que ela e o esposo ficaram aí em pé do lado de fora, né, na chuva, no frio, durante a madrugada, aguardando o ônibus que vai a Guarapuava, né? O ex-vereador Leone das Matos de Deus, o Diogo, que foi quem gestionou na época em que era vereador, gestionou essa casa de apoio, né, entrou em contato conosco informando que iria verificar o que estava acontecendo, né, o porquê esse espaço não estaria abrigando as pessoas, né? E o Diogo está conosco hoje para trazer as informações. Ele verificou e tem aí as informações. O que aconteceu? O que acontece? Como que está essa situação, Diogo? Bom dia.
16: Bom dia, Evandro. Bom dia, pessoal da nossa FM aí, que nós escuta, principalmente a comunidade da Paz, onde a gente reside, onde a gente representa, né? Sempre representei desde 2000, do ano de 2000 até 2025, 24, na verdade. E hoje estou representando, ainda que eu sou assessor direto do prefeito municipal, onde a gente está em contato todo dia com o prefeito, com o secretário e assim por diante com toda a população, né? Então, só queria explicar, Evandro, a questão da casinha de apoio, a casa de apoio onde nós, foi uma emenda nossa, um recurso nosso na época que foi feita essa casa de apoio, que a gente tinha pedido bastante do pessoal, isso aí fazia tempo que o pessoal pedia, que não tinha lugar de ficar esperando o ônibus, aquela coisa ou outra. Nós fizemos uma emenda nossa impositiva lá, aonde ponhamos um dinheiro ali para nós fazer essa casa de apoio. E daí eu fui atrás, fui em busca do porquê que estava acontecendo e descobri o porquê, Ivandro. Ele deu um problema na energia elétrica lá dentro e essa casa de apoio ainda está na garantia, porque é um a empresa que fez, não faz 2 anos ainda que foi feita essa casa. E o pessoal da prefeitura vieram ali, mas não conseguiram ver o que que era, e daí tiveram que notificar a empresa. E você sabe que o troço de empresa é coisa enrolada, às vezes tem que notificar. Aí os caras não vêm na hora, aquela coisa ou outra, e por isso que tava dando CBO. Daí nós, quando nós descobrimos disso, nós fizemos uma conversa com o pessoal do posto de saúde, o responsável pelo posto, inclusive a mulher que faz essa abertura da casinha na manhã, na parte da manhã e tal, ela tá atendendo dentro do posto de saúde, sabe? Ela tá abrindo agora o posto de saúde e tá atendendo dentro do posto de saúde enquanto é feita essa manutenção ali. Eu acredito que em poucos dias já deve estar pronto, acho eu que essa semana é para ficar pronto. Isso aí até inclusive eu cobrei do outro secretário, que é responsável por essa pasta, que é o rapaz da parte da secretaria lá de urbanismo, né? Que é o responsável por essas coisas assim das obras. Cobrei ele, falei que se não tiver resposta da empresa, para nós arrumar, a prefeitura apanhar alguém para arrumar, e depois cobra da empresa, sei lá, mas nós não podemos deixar uma coisa que foi feita por causa de pouca coisa fechada, entendeu? Então, eu acredito que em poucos dias já tá tudo solucionado. Eu só queria esclarecer, porque às vezes fica até ruim, que daí a turma acha, mas o troço tá abandonado, a comunidade e tal, e não tá. Nós estamos hoje, não sou mais vereador, mas eu sempre tô atento das coisas, e inclusive faço parte da administração direto, que eu falei, e alguma coisa que acontecer na comunidade, a gente tá ali para correr, para tentar ajudar. Seria isso, né, meu amigo Ivan? Quero deixar um abraço aí para quem, as pessoas que estão escutando, dizer que o ex-vereador Diogo sempre tá atento na comunidade e tá morando na comunidade e nunca vai se afastar.
5: Então, nos próximos dias aí, o problema vai ser resolvido, Diogo.
16: Com certeza. Se Deus quiser, eu acredito que em poucos dias aí, hoje aí, é terça-feira, eu acredito que aí o máximo aí, o final de semana, é para estar resolvido essa situação, Ivan.
5: Tá certo, Diogo. Obrigado por entrar em contato com a gente, por trazer essa resposta. Acho que a população estava aguardando também, né, que se desse uma resposta aí, se informasse o que está sendo feito e quando que vai funcionar novamente e quando que vai estar apta ao acolhimento das pessoas. Muito obrigado.
16: Obrigado a você, Evandro, e obrigado a todos.
5: 7:40, 7:40, ex-vereador Leônidas Matos de Deus, o Diogo, trazendo essa informação. Então, a Casa de Apoio aí no Distrito da Paz, em breve, estará funcionando normalmente. Problema na energia elétrica, segundo constatado aí pelo Diogo, e ele veio, né, até nós para trazer essa informação aí, para deixar a comunidade atualizada sobre esse fato, uma vez que houve, né, a reclamação aí por parte dos moradores, usuários do Sistema Único de Saúde, né, do Sistema Público de Saúde, principalmente de quem sai ali da região do Distrito da Paz para deslocamento a outras regiões, a outros municípios, em especial Guarapuava, em busca de atendimento. 20 minutos faltando para as 8:00 da manhã.
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0: recapturados ontem o Alex Rodrigues dos Santos e Ismael Bati. Eles haviam fugido lá da cadeia pública em Pato Branco e a Regional 7 da Polícia Penal do Paraná confirmou ontem no finalzinho da tarde a recaptura de ambos, né? Que haviam aí fugido lá na da cadeia pública, né? As equipes envolvidas nas buscas obtiveram êxito na missão em um curto espaço de tempo, garantindo a recaptura dos dois foragidos. Inclusive, o Ismael Bati foi entregue lá pela própria família, né? Familiares compareceram e entregaram lá para a equipe da DENARC, que estava saindo lá da sua sede quando a família, né, chegou lá com o Ismael Bati para apresentar ele, né, para entregar ele à polícia, né? Foi um dos detidos também. O outro foragido aí, que seria o Alex Rodrigues dos Santos, foi recapturado pela polícia militar, né? A polícia militar acabou aí fazendo a recaptura deste. Então, uma ação rápida dos órgãos aí de segurança pública de Pato Branco e da região garantiu que ambos os foragidos fossem recapturados no mesmo dia em que a fuga ocorreu. Agora estão sendo apuradas aí as circunstâncias da fuga, estão sendo apuradas pela Polícia Penal do Estado do Paraná através da 7ª Regional, da Regional 7, né, que fica aqui no Sudoeste. Em Pato Branco, no bairro Pinheirinho, ontem, equipes da Patrulha Rural e da Rocan, que é o policiamento com moto, localizaram um homem com mandado de prisão em aberto, né? Foi localizado mesmo no interior de uma residência. Ele estava no banheiro, não resistiu à prisão, foi conduzido até a cadeia pública de Pato Branco, homem com mandado de prisão detido, preso ontem. Vítima de acidente de trânsito em Rio Bonito do Iguaçu, foi identificada, é moradora aí da região do assentamento, né? Da região aí do Centro Novo, no assentamento, um homem de 50 anos de idade, a vítima fatal do acidente, aquele acidente que aconteceu no domingo aí por volta das 6 horas da manhã, ali na região do Rio Xagu, na PR-158. Então foi identificada a vítima, cujo corpo encontrava-se no Serviço Médico Legal de Pato Branco. Foi identificado, né, pelas informações familiares, compareceram no IML e fizeram aí a identificação da vítima, o Belonir dos Santos, de 50 anos de idade. Inclusive, vai ser sepultado hoje no cemitério aí do Campo do Bugre, em Rio Bonito do Iguaçu, né? Ele seria morador ali da região do Centro Novo, né? E se envolveu nesse acidente no domingo pela manhã, estava num Ford Fiesta, veio a óbito, outras duas pessoas que estavam no veículo ficaram gravemente feridas, né? Então foi identificado, a vítima trata-se de Belonir dos Santos, 50 anos de idade, que vai ser sepultado hoje em Rio Bonito do Iguaçu. 7h47, eu volto já já.
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5: Agora 7:51, 7:51 pelo horário de Brasília. Mulheres de Rio Bonito do Iguaçu superam dificuldades e conquistam mercado. Detalhes na reportagem.
6: Três mulheres, unidas por histórias de superação, mostram que uma política pública bem aplicada tem o poder de mudar a vida de famílias que vivem em dificuldades. Mareli, Janete e Elisiane hoje são empreendedoras rurais em Rio Bonito do Iguaçu, município que em novembro do ano passado foi arrasado por um tornado. Elas foram beneficiadas pelo programa Nossa Gente Paraná Renda Agricultor e Fomento Rural. Mais do que recursos, tiveram o acompanhamento do IDR Paraná, que ajudou a transformar a atividade rural em um negócio sustentável. Quem visita a propriedade de Elisiane de Almeida Fim, na comunidade Nossa Senhora Aparecida, dificilmente imagina as dificuldades que a família enfrentava até 2 anos atrás. A mesa farta oferecida aos turistas é o resultado de um trabalho iniciado em 2024, quando Elisiane procurou a orientação do IDR Paraná e foi incluída entre os beneficiários do programa Nossa Gente Paraná Renda Agricultor e Fomento Rural. Com os recursos, ela construiu uma estufa e comprou mudas para iniciar o cultivo de morango na propriedade. Atualmente, a estufa da Elisiane produz 40 quilos de morango por semana. Ela e o marido lidam com a produção que é vendida para vizinhos no Programa de Aquisição de Alimentos, PAA, Programa Nacional de Alimentação Escolar, que abastece escolas de Rio Bonito do Iguaçu e eventos ocasionais realizados no município. O morango passou a ser parte importante da renda da família. O IDR Paraná contribuiu muito com nossa vida no campo, trazendo conhecimento, apoio e novas oportunidades, que fortaleceram nossa produção e esperança em crescer cada vez mais, diz Elisiane. Ela e o marido já preparam uma segunda estufa com mais 1.200 pés de morango que logo estarão produzindo.
7: Mareli Ratajewski, da comunidade Charqueado, potencializou seus dotes na cozinha e decidiu construir uma agroindústria de panificados, o que só foi possível graças aos recursos do programa Nossa Gente Paraná Renda Agricultor. Para isso, ela contou com a orientação do IDR Paraná ao longo de todo o trabalho. Tive a oportunidade de expandir meu negócio com verbas e apoio do programa, que, além de ter ajudado com recursos, também forneceu cursos gratuitos, onde tenho a oportunidade de conhecer mais sobre a minha área. A profissional do IDR Paraná, a Fernanda, dá todo o suporte que precisamos, tornando o projeto ainda melhor, ressaltou Mareli. Os pães, bolos e bolachas que a produtora fabrica estão na mesa de toda a vizinhança e a atividade é sua principal fonte de renda atualmente. A produtora também atende aos programas oficiais e marca presença no café da manhã servido na Casa de Toras, local que recebe turistas no município. Sempre gostei de preparar alimentos, mas com o apoio do pessoal do IDR Paraná, que me descobriu aqui neste fim de mundo, participei de cursos e formações. Com isso, foi possível realizar o sonho de ter a minha própria agroindústria de panificados, a Trigo e Afeto. Com o apoio do Instituto, posso trabalhar com o que amo e gero renda para minha família, observou Janete Borges, da comunidade Sede. O cardápio da agroindústria, inicialmente modesto, atualmente tem mais de 10 produtos, entre pães, cucas e doces. Ao serem beneficiadas pelo programa Nossa Gente Paraná Renda Agricultor e Fomento Rural, as três produtoras passaram a contar com uma rede de apoio para o desenvolvimento das suas atividades produtivas. Além da assistência direta do IDR Paraná, elas frequentaram cursos promovidos pelo Senar e Secretaria Municipal da Agricultura de Rio Bonito do Iguaçu.
8: Mareli, Janete e Elisiane também integram a Rota Renascer, criada como símbolo de força, fé e reconstrução. O circuito turístico foi idealizado após a passagem do tornado, que marcou profundamente a história de Rio Bonito do Iguaçu. A rota pretende incentivar o estímulo ao turismo na região e oferecer uma alternativa de renda para os produtores rurais. Ao longo de todo o trajeto, os turistas passam por pontos importantes para a cultura e identidade da região e conhecem a produção dos agricultores locais. Os bons resultados conseguidos pelas mulheres de Rio Bonito do Iguaçu indicam que parcerias bem estruturadas e comprometidas com o produtor são o caminho para o desenvolvimento das comunidades rurais.
5: Agora são 7:55, 7:55. Sucesso aí para essas três mulheres, essas três empreendedoras do município de Rio Bonito do Iguaçu que tem se destacado aí por esse trabalho, graças ao apoio, né? O apoio fundamental também do IDR Paraná e do programa Nossa Gente Paraná, Renda Agricultor e Fomento Rural, né? Graças a isso, essas três agricultoras aí estão dando um up aí nas suas propriedades e estão conseguindo potencializar aí, aumentar os ganhos familiares, né? Através dessa iniciativa, a Elisiane de Almeida, FIM, lá da comunidade Nossa Senhora Aparecida, que é produtora de morangos, a Mareli Ratajeski, da comunidade do Charqueado, né? Que tem aí uma agroindústria de panificados e também temos aí o destaque para Janete, né? Janete que também Janete Borges da comunidade Sede, que também tem aí a sua agroindústria e que estão, né, faturando. Ela tem a agroindústria, né, que é a Trigo e Afeto. Sucesso para essas mulheres, para essas empreendedoras rurais aí do município de Rio Bonito do Iguaçu e parabéns ao IDR Paraná, ao governo, né, por apoiar iniciativas como essa. Agora, faltando 3 minutos para as 8 horas da manhã.
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5: Revista 102, atualizando você. Tenho aqui um recado do Alisson, né? O Alisson Lara tá informando aí que uma cachorrinha fugiu da casa da sua irmã, né? Já faz aí 17 dias que desapareceu essa cachorrinha da raça Beagle, desapareceu ali da comunidade de Linha Canarinho, Sulinda. Se alguém tiver informação, né? Se você localizou aí ou observar uma cachorrinha, né? Da raça Beagle, em favor entrar em contato aí com pessoal que eles estão à procura, né? O contato é o 99940-1028. 99940-1028. Uma cachorrinha da raça Beagle desapareceu já há 17 dias ali da comunidade de Linha Canarinho, Sulina. 7h59, eu volto já.
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6: Agora 8:04 no horário de Brasília, 8:04. E ontem esteve em Shoppingzinho o Coronel Shinda, que é o comandante do 3º Comando Regional do Corpo de Bombeiros Militar para as regiões Oeste e Sudoeste do Paraná. O motivo da visita foi aí fazer uma vistoria no posto da Brigada Comunitária e segue, né, no processo aí para integração e para se tornar, né, também um posto de atendimento do Corpo de Bombeiros Militar. Na ocasião, conversei com o Coronel Shinda, que falou aí sobre todo esse processo e as melhorias que devem acontecer no município de Shoppingzinho. Acompanhe a entrevista. Shoppingzinho, mais uma vez recebendo. Agora 8:04, pelo horário de Brasília, 8:04. Já você confere aí a entrevista, né, com o Coronel Shinda, né, que mais uma vez voltou ao município de Shoppingzinho para dar sequência a esse projeto, né? O projeto de militarização, da integração, né, do Corpo de Bombeiros Militar com a Brigada Comunitária, num projeto iniciado na gestão ainda do ex-prefeito Edson Sense, né? Iniciou esse processo todo que segue em andamento para que num futuro bem próximo aí possamos ter a estrutura do Corpo de Bombeiros Militar atendendo aqui em Shoppingzinho. Agora sim, vamos à entrevista. Shoppingzinho, mais uma vez recebendo a visita do Coronel Shinda, que é o comandante do 3º CRBM, que é o Comando Regional do Corpo de Bombeiros Militar, sede em Cascavel, com abrangência no Oeste e Sudoeste do Paraná. Dessa vez, o Coronel Shinda visitando aqui para dar mais um encaminhamento, né, Coronel, naquele processo de integrar bombeiro militar com a Brigada Comunitária, de fortalecer, né, esse trabalho para Shoppingzinho e municípios aqui do entorno, né? Como é que está esse processo, toda essa tratativa agora e mais essa sua vinda ao município?
7: Foi uma coincidência muito boa, né? De encontrar o prefeito aqui que já veio para assinar a ordem de serviço de ampliação do quartel. É, nós fazemos essa visita todos os anos. Então é a quarta vez que eu visito aqui o município de Shoppingzinho, em especial aqui o posto de bombeiro comunitário. Também entendendo a necessidade da região, necessidade de melhoria. A gente faz essa visita com o staff de comando aqui do batalhão, justamente para ver o que a gente pode fazer para ajudar. E hoje, em conversa com o prefeito, né, o prefeito mostrou interesse em fazer um bombeiro integrado, que é um projeto que nós temos do bombeiro estadual, qual trabalha os agentes de defesa civil junto com os bombeiros. Então tem um trâmite onde vai fazer o pedido, esse pedido ele vai para o comandante do batalhão, que faz o estudo técnico, e depois nós encaminhamos para Curitiba, para o Estado-Maior do Corpo de Bombeiros analisar todos os pedidos para ver quais eles vão atender. Mas Shoppingzinho tem grande chance, né, por ser uma área extremamente estratégica aqui na região do Sudoeste, E por estar bem posicionado às margens de rodovia, justamente para a gente fortalecer a resposta do Estado integrado com a Prefeitura. Então, vamos trabalhar para dar certo esse processo, né? Para em breve estar voltando aqui a Dois Vizinhos para inaugurar essa nova estrutura integrada e fortalecer ainda mais o atendimento à comunidade.
8: Aliás, isso modifica toda a estrutura aqui, não só do prédio, mas de equipamentos também, né?
7: É, do prédio vai ser modificado já, né, com a reforma, né, e o equipamento com certeza, né, o Estado, ele consegue daí mandar mais equipamentos em função desse convênio e a resposta aí te aproxima muito do bombeiro militar. Daí fazendo com que essa integração também seja mais rápida, né, por ter militares diariamente aqui no serviço, né, amplia também a resposta à região. Então o shoppingzinho vai ser favorecido porque os militares vão estar tirando serviço aqui, mas os municípios vizinhos também, porque vai ter maior número de veículos e maior estrutura de resposta para atender toda a comunidade regional.
8: Bom, deixando um pouquinho de lado essa questão, né, enquanto isso não acontece, que está ocorrendo as tratativas, o senhor também já aproveitou aqui e fez um anúncio, né, de um reforço para combate a incêndios ambientais, principalmente aqueles de pequeno porte. Né?
7: Justamente, a Defesa Civil do Estado do Paraná, através aí do nosso coordenador estadual, Coronel Fernando, que conhece bem a região, que foi comandante regional, ele entende e sabe da necessidade de melhorar as respostas nos incêndios ambientais. Então foi adquirido vários equipamentos e o shoppingzinho vai ser contemplado, né, com um equipamento desse para poder melhorar a resposta nesse tipo de incidentes.
8: Tá certo, Major. Coronel Schindler, obrigado pela sua entrevista. Prazer em revê-lo, né? Prazer em tê-lo mais uma vez aqui em Shoppingzinho, trazendo sempre essas boas notícias, né, do Corpo de Bombeiros do Estado do Paraná.
7: Obrigado pela oportunidade, o Evandro é um amigo de longa data, né? Trabalhamos juntos em Francisco Beltrão e um prazer estar voltando aqui no município com novas notícias, né? Notícias positivas que vai fortalecer ainda mais a resposta, né? E conte sempre com o Corpo de Bombeiros.
8: Visita do comandante do Terceiro Comando Regional do Corpo de Bombeiros, o Coronel Schinda, junto à Brigada Comunitária, para essas tratativas todas que vem acontecendo aí, da incorporação, né, do Corpo de Bombeiros Militar, do aumento da estrutura para atender daí não só Shoppingzinho, mas os municípios aqui do entorno, né? O prefeito Álvaro participando dessa discussão. Como é que estão as tratativas, né, por parte da prefeitura, prefeito, para que isso realmente aconteça e para que Shoppingzinho seja de fato beneficiado aí com essa estrutura nova do Corpo de Bombeiros?
9: Então, nós recebemos já faz um tempo essa demanda que o pessoal da Defesa Civil nos trouxe, a necessidade de fazer melhorias na infraestrutura aqui da Brigada Militar, Brigada da Defesa Civil do município de Shoppingzinho, Brigada Comunitária. E nós visualizamos a oportunidade não apenas de reformar, mas também de ampliar essa estrutura para que possa estar apta a receber a integração do bombeiro militar. Ou seja, com isso, a gente vai poder abrir essa possibilidade de receber a presença de bombeiros militares integrando a equipe da Defesa Civil e, com isso, melhorar ainda mais o trabalho oferecido para a comunidade de Shoppingzinho e de toda a região. Então é um passo importante que nós, municípios, estamos dando, estamos garantindo as condições e aí os próximos passos são as questões burocráticas, que vai ser feita análise técnica e análise dos que estão em formação, desses bombeiros militares que estão em formação, para a disponibilização dessas pessoas e vir reforçar a equipe. Com isso, uma estrutura melhor, uma condição de pessoas mais qualificadas, integrando com a equipe da Defesa Civil, com certeza vai dar uma resposta mais rápida nos casos em que há necessidade de intervenção, vai garantir a minimização dos prejuízos, porque a gente sabe que quando chama a Defesa Civil ou bombeiro é porque já aconteceu aquilo que a gente não queria, um incêndio, um alagamento, um destelhamento. Então isso tudo representa prejuízos, representa risco de vida e a gente precisa atuar de forma rápida para garantir a proteção das pessoas e também evitar os danos maiores aos patrimônios. Então com isso, Shoppingzinho estará se fortalecendo e dando um passo importante para a futura militarização desse posto da Defesa Civil, passando a ser um modelo integrado e quem sabe futuramente 100% militar.
8: Bom, como é que está esse processo todo de reforma, de ampliação aqui desse espaço? O projeto já está pronto, já está acontecendo?
9: Nós já temos a empresa contratada, já foi feito o trâmite licitatório, já assinei hoje a ordem de serviço, então a empresa nos próximos dias já vai estar iniciando essas obras. Tem um prazo de execução de 180 dias, até o dia 25 de novembro é o prazo final em que essa obra estará concluída. E a formação desses novos bombeiros também vai acontecer no início do ano que vem. Então a obra estará pronta. E aí, com a formação desses bombeiros, a gente estará 100% habilitado a receber essa integração e reforçar ainda mais o serviço do bombeiro militar em Chopins.
8: Certo, obrigado pela entrevista.
9: Obrigado a vocês, tudo bom.
8: Prefeito Álvaro Escolar também trazendo as informações sobre o trabalho da prefeitura, né, o processo de reforma, de ampliação aqui da unidade, segundo o prefeito, já assinada a ordem de serviço para que a empresa vencedora, né, da licitação possa dar início aos trabalhos, e a previsão é essa, né, até novembro a entrega das reformas, a entrega do novo prédio e posterior a isso então o aguardo da formação dos bombeiros que estão em processo de formação para que aí possa acontecer essa integração com bombeiros militares, com novas viaturas, uma nova estrutura para atender não só Chopinzinho, mas os municípios do entorno, como São João, Saudade do Iguaçu e Sulina.
6: Agora 8 horas 13 minutos, 8 e 13, tá aí as informações, né, do programa Bombeiro Integrado, que vai trazer o Corpo de Bombeiros Militar para o município de Chopinzinho. Começa agora a previsão, agora no dia 1º de junho, começar as reformas, né, ampliação da atual estrutura da Brigada Comunitária para que possa receber na sequência os bombeiros militares, novas viaturas, né, a nova estrutura que vai atender não só Chopinzinho, mas os municípios aqui do entorno. Lembrando que esse projeto aí já foi inaugurado em Ibaiti, no norte do Paraná, e também em Manuel Ribas. Já foi inaugurado esse projeto aí com a integração do Corpo de Bombeiros Militar junto às Brigadas Comunitárias. Obrigado a você que esteve conosco. O Revista 102 fica por aqui. Eu volto amanhã às 7 com as informações da região. Durante a manhã com notícias, 12:40 trago as informações da segurança pública regional e à noite, às 7 horas, tem Companhia de Amigos. Peço aqui desculpas à Pâmela Fernanda, né? Extrapolamos alguns minutos do horário aqui devido a essa informação, porque é uma informação importantíssima para nossa comunidade, né? Um grande abraço a todos, uma excelente terça-feira.
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1: Bom dia, bom dia, bom dia. Bom dia com mais alegria. Está no ar o nosso Bom Dia, Gente, com o melhor da música, informação, descontração, prêmios para você, querido ouvinte. Muito prazer, eu sou a Pamela Fernanda, estou assumindo aqui os botões mágicos à frente da maior potência regional. Você ficou bem informado curtindo Revista 102 com Evandro Carlos Artuzzi, agora sou sua companhia até as 10 da manhã. WhatsApp já está liberado, então vem pro 469-8413-4946. É o nosso contatinho, manda aquele alô especial, vem pedir sua música, fazer homenagem pro aniversariante do dia e também hoje concorrer a prêmios. Tenho sim um prêmio baita para você. Um vale compras de R$100 do Super Mercosul, que tem sempre o menor preço. Então escreve seu nome e sobrenome, escreve Super Mercosul, sempre o menor preço e você já estará concorrendo. Combinado? Claro que para começarmos muito bem o nosso dia, a nossa mensagem de fé para você. Hoje, falo sobre você caminhar descalço em si mesmo. Então disse Deus, não se aproxime, tire as sandálias dos pés, pois o lugar em que você está é terra santa. Êxodo, capítulo 3, versículo 5. Nas narrativas bíblicas, as sandálias simbolizam mais que um simples acessório. Elas representam um caminho, feitas para proteger os pés dos perigos de terrenos ásperos, quentes ou repletos de espinhos. As sandálias também nos distanciam da plena experiência do solo que tocamos. Esse é o motivo pelo qual Moisés, ao encontrar-se com Deus pela primeira vez, foi instruído a tirar os calçados. Ao remover suas sandálias, seus pés puderam tocar diretamente o solo sagrado, permitindo-lhe sentir de modo pleno a presença de Deus. Assim como sentimos a areia fina da praia escorrendo entre os nossos dedos. Essa passagem nos leva a refletir. Quais são as sandálias em nossa vida que nos impedem de sentir plenamente, de estar verdadeiramente presentes e sensíveis ao que nos rodeia? Quais barreiras nos afastam da experiência do sobrenatural de Deus? É essencial buscar uma conversa íntima com Deus, permitindo que Ele ilumine quais aspectos de nossa vida nos separam dEle. A jornada para se aproximar mais de Deus envolve identificar e remover as sandálias que nos protegem, mas ao mesmo tempo nos isolam da experiência plena da presença do Pai. Ao nos descalçarmos, figurativa e espiritualmente, abrimos nosso coração e nossa alma para a sensibilidade e intimidade com o Pai, permitindo que a santidade do seu caminho nos envolva plenamente. Deus não queria que as sandálias impedissem Moisés de pisar no chão das possibilidades e verdades que mudariam sua rota de vida para sempre. Assim, somos chamados a andar descalços em nossa essência, libertos das amarras que nos detêm. Somente assim, despojados de nossas barreiras, podemos verdadeiramente experimentar o chamado dele em nossa vida e responder a esse chamado, pois ele está te chamando. Deus está em busca de homens e mulheres capazes de andar descalços dentro de si mesmos, para andar junto com Deus. Senhor, entrego esse dia nas tuas mãos. Vai à minha frente abrindo os caminhos que eu ainda não consigo ver. Guarde os meus passos, protege a minha casa, minha família, o meu trabalho. Acalma o meu coração, para que eu não carregue pesos que não são meus. Que as palavras que eu disser levem paz, que as decisões que eu tomar sejam guiadas pela tua sabedoria. Afasta de mim todo mal, toda inveja e toda confusão. Coloca no meu caminho força, no meu corpo fé e dentro do meu coração ainda mais o teu amor. Que tudo aquilo que Deus reservou para mim chegue na minha vida no tempo certo, do jeito certo e pelas mãos certas. Eu recebo esse dia com gratidão e com fé, com a certeza de que Deus já está cuidando de tudo. E eu sei que coisas extraordinárias irão acontecer em minha vida. Eu creio, Amém, amém, amém. Desejo para você uma linda, abençoada terça-feira. E aí, bora espalhar amor? Coloca um sorrisão no seu rosto e vamos viver com alegria, com gratidão. Porque se você acordou, agradeça a Deus. Pois a vida é um presente e vamos espalhar o amor.

0: Bom dia, 8h27.
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1: 8h34, nossa dica de saúde mental hoje. Você sabe o que acontece quando uma mulher não coloca limite na própria família, uma mulher ou qualquer outra pessoa? Ela acaba sofrendo emocionalmente. Tem mulher que ama a família e sempre está disposta e disponível para tudo que eles querem, mas vive emocionalmente exausta. Tem muitas pessoas por aí desse jeito, né? Será que você não é essa pessoa que está assim, emocionalmente exausta? Porque não sabe dizer não. Sempre diz sim, se deixa de lado, começa a aceitar comentários invasivos, opiniões de familiares que você não solicitou, cobrança disfarçada de cuidado, intromissão na vida pessoal, tudo em nome da paz você vai aceitando. Mas aí o amor vira peso. Sim, porque quando não existe limite, o amor vira peso e ela começa a se sentir culpada por escolhas simples, pois vive tentando agradar todo mundo e no fim não agrada nem a si mesma. Isso afeta o emocional dela, a vida fica travada, as decisões ficam confusas e a autoestima emocional desaparece. Porque parentes sem limite ocupam espaço demais. E enquanto você não se posiciona, paga com ansiedade, irritação constante e sensação de estar sempre em dívida emocional. Porque limite não é falta de amor, é maturidade. É entender que vínculo saudável respeita, não invade o espaço do outro. E você precisa aprender a não se deixar de lado para agradar o outro. E você precisa aprender também a se enxergar. Você não deve agradar todo mundo, você não precisa agradar todo mundo para você ser amada. Você é a pessoa mais importante da sua vida. Você só vai poder ajudar sua família se você estiver bem. Então se priorize, se olhe com amor e aprenda sim a dizer não para os outros e sim para você. Se olhe com amor. 8h36, bom dia.
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1: É a nossa FM sempre, sempre com você. Hoje, terça-feira, tem um Vale Compras no Mercosul no valor de R$100 para você, querido ouvinte. Então cola aqui no WhatsApp, manda aquele alô especial, vem pedir sua música. Escreve nome e sobrenome também, compartilha aqui comigo de onde você curte a nossa programação, de que município, de que comunidade, de que bairro também. Quero saber de onde você está sintonizando aqui na nossa FM. Bom dia pro Vitor Daniel Maciel, concorrendo ao nosso vale de hoje. Bom dia aí especial também pro Valtencir Balancim. Bom dia, Valtencir. Lucas, a Vilma Yaya Frederiche, concorrendo também. Edivaldo Vinci Guerra, bom dia. Gêmea Sangalete da linha Aparecida. Alô pro Jussiano de Oliveira, família toda também concorrendo. Bom dia pra Jeroni, Jeromir Glenk. Um beijo, minha querida. Obrigada pela sua audiência, pela companhia. Pessoal ouvindo lá de Honório Serpa também. Alô, povo querido de Honório. Um grande abraço pra vocês. Ivete Zanesco Barreto, um beijo maravilhosa, como sempre, pedindo Renan e Raí, amor eterno. Um alô especial pro povo lá de Saudade do Iguaçu, Silvia Regina Muniz, família toda também participando e concorrendo. Ana Lúcia Siqueira, Vanessa Siqueira, Julie, também lá de Saudade do Iguaçu. Luciana Ortiz, família toda concorrendo. Beijão pra Maiara. Maiara, que inclusive já mandou a sua receita do dia, já está concorrendo também aos nossos prêmios do final do mês. Beijo pra você, querida. Seja sempre bem-vinda aqui em nossa programação. Maiara pedindo música, oferecendo pra mãe lá no Rio Bonito do Iguaçu, que também sempre está com rádio na 102. Gilberto Trentin, Adriele, bom dia, família querida, lá da linha Aparecida. Natalina, um beijo, dona Natalina, bom dia.
2: Oi, bom dia, Pâmela, tudo bem?
1: Tudo ótimo.
2: Chuvinha gostosa, né?
1: Chuva, né?
2: Quero concorrer ao sorteio, a Natalina Ribeiro Santo, aqui da Sulina.
1: Tá concorrendo, minha querida. Um beijo pra senhora, uma terça linda, chuvosa, mas chuvinha também abençoada, não é mesmo? 20 pras 9, bom dia, bom dia, bom dia.

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1: Nossa FM, 8 horas e 46 minutos. 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
5: Dólar comercial opera em queda R$5,01, euro R$5,84, dólar turismo R$5,21, libra R$6,78 e o peso argentino 0,004.
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Tá na nossa, tá bom demais. 6 minutos faltando para as 9 horas da manhã. É o nosso bom dia, gente. Bom dia, bom dia, bom dia. 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Tem a Cel Shoppingzinho e Futsal São Lourenço. Tem ingresso, então vem para cá, escreve ingresso na sua mensagem ou a Cel e você já estará concorrendo. Combinado? Ingresso para você, querido ouvinte, assistir a Cel no Dionísio Libona nesta quarta-feira. Um dia especial pro Murilo José da AgroSolo Máquinas. Um grande abraço, Murilo. Tá pedindo Zezé de Camargo e Luciano no dia em que eu saí de casa, programada aqui para você, tá bom, meu amigo? Um grande abraço para você, pra mamãe, pro papai, toda a equipe da AgroSolo Máquinas estão curtindo aqui a nossa programação. Suzana da BB, também concorrendo ao nosso presente de hoje. Hoje temos um vale-compras de R$100. 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Beijão para Vivi Cardoso também, pedindo sucesso com a nossa eterna rainha da sofrência, Marília Mendonça. Um beijo, Vivi! Alô especial para Emanuele Vitória Gonçalves, Valcirene Marquezine. Bom dia para Giovana Bósio, Lara Jair. Todos os familiares concorrendo aqui a nosso presente do Mercosul, a nossa programação. Noeli Becker de Sulina, beijão, dona Noeli. João Stefanski, também, ao som aqui da 102. Lúcia Mosquen dos Santos, bom dia para Esteni Pedro Basso de Santa Inês. Um alô para Ledinez Mitrute, família toda concorrendo. Lola de Saudade do Iguaçu, Gustavo Cardoso, Vanderleia. A Laura Clotilde Cardoso de Saudade, pedindo Gustavo Lima retrovisor. Bom dia para Rosane, querida Rosane Aparecida Teixeira Brizola. Beijão, Rosane, está concorrendo. Gabriele de Lima, Amélia de Lima também, um bom dia para vocês. Pessoal da Linha Urutu, Andréia Bonizio de Brida. Beijão, Andréia, todos aí da Linha Urutu. Stephanie Berlando, do bairro Nossa Senhora Aparecida. Um grande abraço para Josi dos Santos de Oliveira. E a Maria Eduarda, elas que são do Cristo Rei aqui de Shoppingzinho. Heitor Colombelli, bom dia pro Heitor Colombelli. Também concorrendo, dona Nelcinda lá de São Roque do Shopping. Beijo, Nelcinda querida. Linda, linda terça-feira para você, pra família toda. Roselaine, que adora aqui o nosso programa. Roselaine Lopes de Vargas, ela que é do bairro Nossa Senhora Aparecida. Beijo especial para todos vocês. E quem ainda não participou, tô aqui no WhatsApp, ó, conversando com todo mundo. E manda sua receita da ouvinte, porque hoje tem receita especial para você. Amanhã, de segunda a sexta, uma receita especial. Então vem participar que você concorre a prêmios no final do mês.

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1: 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Daqui a pouquinho temos a receita da ouvinte. Sabe o que é hoje, Ale?
2: Mas não tenho nem ideia.
1: É uma delícia, nozinho. Já ouviu falar um nozinho?
2: Nossa, com uma chuva dessa, né? É, e bom. Um cafezinho, só faltou o convite pra
1: Meu
2: nós agora.
1: Deus. Quem enviou foi a Mayara, lá do Rio Bonito do Iguaçu.
2: Olha que legal.
1: 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E quem ainda não participou da receita do ouvinte, só mandar aqui pra gente. Final do mês tem presente especial.
2: Olha que legal, que chique, né?
1: Com certeza.
2: Muito bom.
1: Aí, pessoal participando de toda a região, enviando as receitas. 9h30, mais precisamente, sai a nossa receita. Eu já aviso pro pessoal segurar o caderno, a caneta e anotar. Porque é uma receita melhor que a outra. Porque as ouvintes desse programa são muito prendadas. Tipo você, Ali, tipo você.
2: Olha que legal. Eu ouvi essa dica esse final de semana. Falaram que eu era prendada. Olha que legal.
1: É, prendada. Ah. Ali ainda não compartilhou com a gente a receita dela. Vai, acho que, deixar pros últimos dias, né?
2: Eu vou compartilhar com vocês uma receita de uma lasanha. Olha.
1: Ai, que delícia a lasanha. Também é muito bom, né, José?
3: É bom demais, né?
2: Eu foi adoro. O prato do final de semana aí.
1: Mas que tal? Ali, viu? Prendada. Pronta pra casar já. Esse o abraço de hoje.
2: O abraço a gente vai mandar em especial pro pessoal do Rio Bonito do Iguaçu. Até o pessoal veio trazer mercadoria pra nós ali, tava ali, nós tava conversando com eles. Então um forte abraço pra todo o pessoal do nosso querido Rio Bonito do Iguaçu, tanto cidade quanto interior.
1: Você, José, o abraço de hoje?
3: Eu vou pro interior, Linha Aparecida.
1: O pessoal da Linha Aparecida, inclusive, estavam participando já aqui pra concorrer ao vale de R$100 hoje do Super Mercosul.
3: Olha aí, que bacana.
1: Abração, então, pro José, pra Ali também, que estão participando ao vivo aqui da nossa programação. Pro Adjo, Sara, toda a equipe do Super Mercosul, que também sempre estão com o rádio sintonizado aqui na nossa.
2: Muito obrigado pelo espaço e até uma próxima oportunidade, Pamela.
3: Obrigado, Pamela. Até a próxima.
1: 9h09.
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0: 9:13. 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
0: Rosane, obrigado, um abraço para você e toda a equipe também, que sempre curte aqui a nossa programação.
1: Obrigada, Pamela, e tenham todos uma ótima semana.
0: 9:16, seguimos o nosso Bom Dia, Gente!

Chitãozinho e Chororó aqui no nosso Bom Dia, Gente. 9:19. Pessoal que ainda não participou, hoje eu tenho um vale-compras de R$100. É um presentaço especial do Super Mercosul pra você, então cola aqui em nossa programação, manda aquele alô especial e vem que você já estará concorrendo. Bom dia pra Salete da Coapar 9, alô pro Isaac Augusto Pagani, Geise Kelly concorrendo família toda, Marisa Brusini, Alcir da Comunidade do Bugre, pessoal lá de Saudade do Iguaçu, um beijo pra Sandra da Cruz, Cauã, Aline, Comunidade Nossa Senhora de Fátima, bom dia pro Valmir Lázaro de Alto Santa Rosa, Sabrina Brasil, um beijo pra você, querida, também, lá em São Marcos, um grande abraço pro povo querido de São Marcos, ligados aqui na 102, Dona Lu também, pessoal da Paz, Candói, bom dia pro Joaquim Gonçalves Brasil de São Marcos. Um alô também para as meninas da padaria Amigão da Paz Candói. Estão sempre ouvindo aqui a nossa programação. Dona Lu, um beijão para Dona Lu, família toda. Tati Rodrigues de Chaves, Nadia Escabueno, também um beijo para as meninas da Cell Store participando e concorrendo ao nosso presente de hoje. Falando em a Cell, eu tenho ingresso para você ir assistir a Cell. Amanhã no Dionísio de Bona tem a Cell e São Lourenço, um jogaço especial para vocês. Mandar um grande abraço pro Maico e todo o pessoal do Hospital São Lucas em Pato Branco, que estão ouvindo aqui a 102. Um grande abraço para todo o povo aí do São Lucas. Obrigado pelo carinho da audiência, povo querido trabalhando lá no Hospital São Lucas em Pato Branco. Pediram sucesso e é claro que vão curtir. Sucesso, né? Do Neto e Henrique.

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5: 9:30, hora de informação aqui no nosso Bom Dia, Gente. Evandro Carlos Artuz está ao vivo para deixar você muito bem informado. Bom dia, Evandro, seja bem-vindo.
6: Bom dia, Pâmela Fernanda, bom dia você ligado no Bom Dia, Gente, em toda a região, ligado, ligada. Tô chegando por aqui trazendo informações do nosso clima, do nosso tempo, chuva desde ontem, né? Tempo instável, granizo em algumas cidades, em algumas regiões. Santa Catarina, a região aí de Chapecó foi bastante afetada pelo granizo. Também tivemos queda de granizo aqui próximo, né, no interior de Honório Serpa. São os pontos, os locais que chegaram ao nosso conhecimento. Mas eu trago aqui uma outra informação, né? O CIMEPAR está divulgando o número de raios registrados em municípios da região das 6 horas da tarde de ontem até as 6 horas da manhã de hoje, Pâmela Fernanda. Você sabe, nesse período aí, quantos raios foram registrados aqui em Chopinzinho, por exemplo? Eu tenho essa informação, né?
5: Não faz nem ideia, Ivan.
6: Não faz ideia.
5: Sei que cai bastante raio por
6: em
5: aí.
6: Em Chopinzinho nós tivemos 49 raios entre as 6 da tarde de ontem e as 6 horas da manhã de hoje, né? 48 descargas atmosféricas, os famosos raios.
5: Que medo, né? Dá medo isso aí.
6: O maior número de raios nesse período foi em Terra Roxa, na região oeste do Paraná, 820.
5: Meu Deus, aí tem bastante probabilidade de cair o raio 2 vezes no mesmo lugar,
6: é,
5: né?
6: É, muita, né? A gente brinca aqui, mas é...
5: É sério.
6: É sério, né?
5: Principalmente quando cai em propriedades também, né? Que afeta...
6: Exatamente, né? Acaba causando muitos prejuízos, muitos danos. Mangueirinha, 283 raios nesse período. Honório Serpa, 227. Renascença, 228. Pato Branco, 213. Vitorino, com 205 raios. Coronel Domingos Soares, 200. Marmeleiro, 200. Clevelândia, 192 raios, Coronel Vivida, 173, também tivemos aí Salto do Lontra, com 127 raios, Santa Isabel do Oeste, 123 raios, Pinhão, 122 raios, Palmas, 109, Francisco Beltrão, 99 registros, Flor da Serra do Sul, 91, Reserva do Iguaçu, 85 registros, Realeza, 73, também aí registro de Itapejara do Oeste, com 56 raios, Enéas Marques, 48. Ainda tivemos aqui na região Nova Prata do Iguaçu com 44 raios, Barracão 43, Capanema 43, Nova Esperança do Sudoeste com 43 registros de raios. Esses números são oficiais do CIMEPAR, né? O Sistema de Meteorologia do Estado do Paraná. Informação repassada agora há pouco pelo CIMEPAR. Também temos aí os índices pluviométricos obtidos pelas estações meteorológicas do CIMEPAR, né? Também no período das até as 7 horas de hoje, né? Nós temos aí, por exemplo, em Coronel Vivido, 59 milímetros, Pato Branco, 79 milímetros, Francisco Beltrão, 44 milímetros, Capanema, com 24 milímetros, Nova Prata do Iguaçu, 21 milímetros. Em Pinhão, na usina do Foz do Areia, 36 milímetros, Palmas, 25 milímetros, Coronel Domingos Soares, 28 milímetros em um dos pontos de medição, né, lá na Solais, e três bairros do Paraná com 26 milímetros. São alguns dos índices pluviométricos registrados nas últimas horas pelo CIMEPAR nas suas estações meteorológicas ou estações do IAPAR que estão instaladas nesses municípios. A previsão ainda é de chuva durante toda esta terça-feira e a partir de amanhã, declínio das temperaturas. Volta a esfriar.
5: Meu Deus, aí esfria de verdade.
6: A previsão não é de um frio tão intenso tão como severo. Foi naquela segunda e terça-feira da semana passada. Ai, mas vai esfriar sim, a temperatura deve ficar aí na mínima entre 4 e 5 graus aqui para nossa região, segundo o CIMEPAR.
5: Mas já é frio, né?
6: É frio. Mas não tão frio como foi naquela segunda-feira que geou forte, né? Na região toda aí.
5: E temos previsão do inverno bem rigoroso também esse ano.
6: E chuvoso, né? Por conta aí do fenômeno El Niño, né? Um inverno com frio e com chuva.
5: Isso aí, Evandro. Obrigada, você é sempre bem-vindo aqui no nosso programa, trazer informações para a nossa audiência que é maravilhosa.
6: Sempre importante, né, compartilhar essas informações com o nosso ouvinte para que ele também fique atualizado, fique a par aí das informações corretas, porque muitas vezes circulam informações, né, de todos os segmentos, informações aí pelos grupinhos de WhatsApp e nem sempre essas informações são confiáveis. Mas aqui a gente traz a informação direto da fonte, nesse caso aí, falando do tempo, trazendo essas informações aí, são informações seguras aí do CIMEPAR.
5: Aí, 9 horas e 35 minutos.
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1: 9:38. Hoje a nossa receita da ouvinte é um nozinho delicioso. Nozinho enviada pela nossa ouvinte Maiara, o pessoal lá do Rio Bonito do Iguaçu. Olha só, Zane, que tal tu fazer essa receita pra nós, Zane, hoje? Você que é mais prendada que eu. Receita de nozinho foi enviada pela Maiara do Rio Bonito. Atenção pros ingredientes. 2 ovos, 5 colheres de sopa de açúcar, 1 xícara de leite morno, equivalente a 200 ml, 6 colheres de sopa de azeite, o óleo, né? 1 colher de fermento biológico seco, aquele de pão, tá, Zane? Não é o fermento royal, é o de pão. 1 pitada de sal, farinha de trigo até dar ponto, aproximadamente 500 a 600 gramas. Modo de preparo, você mistura todos os líquidos em uma tigela grande, coloca o leite morno, o açúcar e o fermento, mistura bem para dissolver. Acrescenta os ovos, o azeite e a pitada de sal. Mexa novamente até incorporar. Adiciona a farinha de trigo aos poucos, mexendo sem parar. Nem que doa o braço, Zane, continua mexendo. A Zane tá aqui no estúdio anotando, ó. Quando a massa ficar pesada, passe para uma bancada ou mesa e continue sovando, adicionando farinha até que a massa desgrude das mãos e fique lisa e macia. Deixe descansar, porque ela já está cansada de tanto ser sovada, então você deixa a massa descansar em torno de 40 a 60 minutos ou até dobrar de tamanho. Modele os nozinhos, aí você vai, modela os nozinhos, pega pequenas porções da massa, faça tirinhas e dá um nó, por isso o nome é nozinho, dá um nó no meio e une as pontas. Você frita em óleo quente, mas não pode ser o óleo muito quente, tem que ser o fogo médio para que não queime por fora e fique cru por dentro. Então tem que ser o óleo não muito quente em fogo médio para que dourem por fora e assem bem por dentro. E a finalização, após você fritar, passa os nozinhos em uma calda de açúcar e água. Ou você pode polvilhar também leite condensado e jogar um coco ralado. Meu Deus, pouco bom essa receita, gente. Principalmente para hoje, um dia assim de chuva. Arrasou, viu, Maiara? Já está concorrendo também aos nossos prêmios do final do mês. Um beijo para você. 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
1: 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Tem ainda um ingresso pra você curtir o jogo da Cell amanhã no Dionísio Libona, a Cell e São Lourenço.

0: Já desejados e João Carreiro aqui no Manhã 102 da nossa, né? Se tá na nossa, tá no Manhã 102 e tá com Everaldo Cândido.
1: Tá bom demais.
0: Pra você da região sudoeste, da região centro-sul, pra você da rodagem, pra você do volante grande. Um abraço, bom dia, bom dia, bom dia. 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Nosso bom dia para o Alcione Bueno, aqui na programação do Manhã 102. Também o pessoal do Porto Pinheiro, o Carlos e a Marisa, um abraço, bom dia. Obrigado, Porto Barreiro, ligados na nossa FM.
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0: 10:48.
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0: 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Manhã 102, na minha, na sua, na nossa, gente, amanhã tem jogão, Liga Nacional, é o jogo da TV isso aí, viu, gente? Jogo da TV, por isso que é 9:15 da noite, tá bom? É a Cel e São Lourenço. 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

É isso aí, a nossa FM, ao manhã 102, nosso bom dia para você que tá chegando na programação, seja bem-vindo, bem-vinda. 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
2: Graças te dou, ó Pai, Senhor do céu e da terra, pois revelaste aos mistérios do teu reino aos pequeninos, escondendo-os aos doutores. Deus abençoe você e toda a sua família. Que alegria nesse momento poder partilhar a palavra de Deus com fé e esperança. Tenho certeza que Deus vai derramar sobre você e sua família todas as graças e bênçãos necessárias para que você possa viver hoje sob a proteção de Deus. Iniciemos com o sinal de nossa fé, em nome do Pai, do Filho e do Espírito Santo. Amém. Lembrando então nossa programação para esta semana: amanhã, quarta-feira, dia de expediente do Padre na Secretaria de Saudade, 15 horas a missa na Matriz de Saudade e 19h30 a missa na Comunidade Bom Jesus. Quinta-feira, dia 28, expediente do Padre na Secretaria da Sulina, 14 horas missa na Comunidade Jacutinga e 19 horas a missa na Matriz de Sulina. Na sexta-feira, dia 29, iniciaremos então as bênçãos das casas na Comunidade do Arreião, pela manhã, e à noite, 19h30, a missa na Comunidade do Areião. No sábado, dia 30, às 14 horas, missa na Comunidade do Biguá, 15h15, na Comunidade Santa Rosa, e 19 horas na Matriz de Saudade. No domingo, dia 31, último domingo do ano, dia em que nós também fazemos a coroação de Nossa Senhora, 7h30 da manhã, missa na Matriz de Saudade, e 9 horas missa na Matriz de Sulina. Depois, na terça-feira, dia 2 de junho, nós teremos a reunião do clero em Francisco Beltrão. Na quarta-feira, dia 3, expediente do Padre na Secretaria de Saudade, 19 horas missa na Comunidade do Urutu. Na quinta-feira, dia 4, dia de Corpus Christi, missa e procissão de Corpus Christi na Matriz de Sulina, às 9 da manhã, e na Matriz de Saudade, às 15 horas. Essa é a programação, então, para esta semana. Lembrando, então, que nesse dia 4, dia de Corpus Christi, nós temos um compromisso também na nossa colaboração, coleta nesse dia, para, juntos como decanato, arrecadar um dinheiro para construir uma casa para uma família dos desabrigados da comunidade, da paróquia vizinha de Rio Bonito do Iguaçu. Então, é nosso compromisso. Vamos também, mais uma vez, sermos solidários com quem necessita. Aquilo que Jesus diz também no Evangelho de hoje: é melhor dar do que receber. É daquilo que nós recebemos que nós podemos fazer doação para a nossa vida. Deus te abençoe e te guarde hoje e sempre. Amém. Amém.

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2: Feijão carioca, saca 60 quilos, 450. Milho, aliás, feijão preto, saca 60 quilos, 260. Milho, saca 60 quilos, 58. Soja, saca 60 quilos, 115. Boi em pé, arroba 360. Suína em pé, carne, 5,5. Vaca em pé, arroba 320. Cotação do mercado agrícola para hoje, terça-feira. Com dados fornecidos pelo Deral Pato Branco.
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0: Manhã 102, nossa FM, eu sou Everaldo Cândido, fazendo companhia pra você, aqui na mais ouvida, na mais comentada. Nossa! 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Dalla Valle Real Atacado, Trevo do Patinho, em Pato Branco. 11:39 e nós vamos agora falar do Medprev. 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
0: Valeu, obrigado, Zé Antônio, direto da capital, aqui no Manhã 102. Candói, Santa Marta, Leodemar, um abraço, bom dia.
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0: 11:41.
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É isso aí, nós vamos ficando por aqui, gente. Um abraço, fiquem com Deus, que é a melhor companhia e que graças a ele a vida continua. E eu retorno, se Deus quiser, às 17h no programa Terra Brasil. Valeu, continue ligado, continue na nossa, porque se tá na nossa, tá bom demais.

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3: Ouvintes do programa da Paróquia São Francisco de Assis, ouviremos agora os avisos paroquiais. Reunião com todos os candidatos a ministro. No dia 26 de maio haverá uma reunião com todos os candidatos a ministro da Eucaristia de toda a nossa paróquia. Será na Sala São Francisco às 19h30, portanto hoje. Mães que oram pelos filhos. Haverá uma reunião com aquelas mães que desejam participar deste movimento de oração a acontecer no dia 28 de maio, às 19h, na Igreja Matriz. Formação de canto litúrgico. Haverá um encontro com todos os que participam ou gostariam de participar do Ministério de Música da Paróquia. Será no dia 30, um sábado, às 14h30, na Sala São Francisco. Faça sua inscrição na Secretaria Paroquial. Retiro do Movimento de Lareira. Será no dia 29, 30 e 31 de maio. Casais que talvez não foram convidados e gostariam de participar podem entrar em contato na Secretaria Paroquial ou com os membros do Movimento de Lareira. Corpus Christi. No dia de Corpus Christi haverá duas missas na Igreja Matriz em Chopinzinho, uma às 9h e a outra às 19h. E as missas que nós teremos? Dia 26, terça-feira, portanto hoje, 19h30 em Alto Vitória. Dia 28, quinta-feira, 19h30 no Passa Quatro e na Estrela Gaúcha. Dia 29, na sexta-feira, 19h30 no Somambaial e na Santa Maria. Dia 30, no sábado, às 19h na Matriz. Dia 31, no domingo, às 8h na Matriz. Às 9h em Água Branca e às 19h a Missa da Matriz. Nesta semana, quem vai fazer os evangelhos do dia será o Mateus, um dos outros seminaristas que está ali na nossa casa.
4: Paz e bem a todos. Ouviremos agora o Evangelho de Jesus Cristo, narrado por Marcos. Naquele tempo, começou Pedro a dizer a Jesus: eis que nós deixamos tudo e te seguimos. Respondeu Jesus: em verdade vos digo, quem tiver deixado casa, irmãos, irmãs, mãe, pai, filhos, campos por causa de mim e do Evangelho, receberá 100 vezes mais agora durante esta vida. Casa, irmãos, mães, filhos e campos com perseguições, e no mundo futuro a vida é eterna. Muitos que agora são os primeiros serão os últimos, e muitos que agora são os últimos serão os primeiros. Palavra da salvação.
3: E a bênção de São Francisco, que o Senhor vos abençoe e vos guarde, que ele mostre a sua face e tenha misericórdia de vós, que devolva seu olhar sobre vós, dê a paz, o bem e toda a graça. E o Senhor vos abençoe, em nome do Pai, do Filho e do Espírito Santo.

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2: 11:59. 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

0: 12:01, boa tarde, amigos e amigas de Shoppingzinho Região. Hoje é terça-feira, 26 de maio. Estamos iniciando Rotativa 102. Apresentação Marcos Ferreira. Para hoje, segundo o CIMEPAR, a previsão de 8,5 milímetros de chuva. Temperatura mínima 16 e a máxima 19 graus. 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Paraná libera quase 113 milhões de reais para 85 prefeituras construírem clínicas de fisioterapia. Atendimento do Procon em Shoppingzinho está sendo feito em novo endereço desde ontem. Equipe sub-20 da Acel empata com o Pato Futsal em jogo pelo Paranaense da categoria. Amanhã à noite tem Acel Shoppingzinho e São Lourenço Futsal no Dionísio de Bona. Mulher é presa em Francisco Beltrão por maus tratos a animais. Jovem perde a vida em acidente entre moto e carro em Pato Branco. Presos que fugiram da cadeia pública de Pato Branco são recapturados pela polícia. 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
0: 12:03. Mais informações da previsão do tempo com Júlia Munhoz.
3: Nesta terça-feira, a formação de um centro de baixa pressão próximo à costa do Paraná manterá o tempo instável em todas as regiões do estado. Entre a madrugada e amanhã, as instabilidades mais intensas devem atuar principalmente nas metades oeste e sul, com ocorrência de tempestades associadas. Ao final da manhã e início da tarde, à medida que o sistema de baixa pressão se afasta em direção ao oceano, as áreas de chuva avançam para as regiões centro-leste do Paraná. Nestas áreas, há potencial para a formação de tempestades isoladas com forte intensidade, especialmente entre os Campos Gerais, o leste e também o norte do estado, com possibilidade de chuva intensa, elevada incidência de descargas atmosféricas, fortes rajadas de vento e também queda de granizo. No amanhecer, as temperaturas mínimas deverão ocorrer no centro-sul, com cerca de 12 graus Celsius, e as máximas em municípios da faixa norte, com valores em torno dos 28 graus Celsius. É importante ter atenção aos alertas emitidos pela Defesa Civil do Paraná. Para recebê-los diretamente no seu celular, basta enviar um SMS com o seu CEP para o número 40199. 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
0: Agora são 12:04. E desde ontem, os trabalhadores brasileiros já podem usar parte do seu saldo do FGTS para quitar dívidas no âmbito do programa Desenrola Brasil. De acordo com as informações dentro desse programa, as pessoas interessadas em utilizar o recurso que tem disponível do FGTS para fazer a quitação de dívidas, devem seguir um passo a passo. Para quem quer consultar o saldo disponível e autorizar o uso desse valor, o trabalhador deve acessar o aplicativo do FGTS. Para aqueles que já possuem o aplicativo, é necessário fazer a atualização para a nova versão. Ao entrar no aplicativo, é necessário inserir o CPF e a senha de usuário. Já na tela inicial, aparece um aviso informando que os trabalhadores optantes pelo saque aniversário que tiveram rescisão sem justa causa ou extinção de contrato de trabalho entre 1º de janeiro de 2020 e 23 de dezembro de 2025 terão o pagamento do valor residual a partir de ontem, já segunda-feira. Em seguida, é solicitada autorização para o envio de notificação do aplicativo e para habilitar o menu virtual da caixa. É possível autorizar ou pular essa etapa também. A seguir é requisitado ao contribuinte cadastrar uma conta bancária para receber os valores liberados. Também é possível realizar o cadastramento num outro momento. Após este passo, é preciso selecionar o pagamento, o programa, né, Desenrola Brasil, para dar continuidade à autorização. Logo, é mostrado o valor disponível para o uso na renegociação e é solicitada autorização do trabalhador para compartilhar a quantia com o banco em que ele tem dívida. Lembrando que o repasse dos valores do FGTS para pagamento das dívidas obedecerá à ordem cronológica do recebimento das informações enviadas pelas instituições à Caixa. Depois da autorização, os bancos terão um prazo de 30 dias para formalizar o contrato com a Caixa Econômica Federal, que fará a transferência do valor diretamente para a instituição financeira para o pagamento da dívida, que pode ser quitada na íntegra ou parcelada. O novo Desenrola tem por objetivo refinanciar dívidas bancárias, ou seja, pagamentos à vista podem ser negociados com os bancos, mas fora do programa. No caso do Desenrola 2.0, o novo débito gerado terá juro de 1,99% ao mês, com pagamento de até 4 anos. E os percentuais do desconto no valor total das dívidas são fixos, segundo a modalidade de crédito e o prazo de atraso. No entanto, só pode participar do programa quem tem renda de até 5 salários mínimos, ou seja, R$ 8.105. Para aderir, é preciso procurar o banco no qual a dívida foi contraída. 12:08. E o governo do estado está liberando recursos para prefeituras fazer investimentos, né, na execução de obras de centros de fisioterapia. São muitos municípios no estado do Paraná contemplados, né? O governo Ratinho Júnior vai liberar quase 113 milhões de reais para 85 prefeituras construírem clínicas de fisioterapia.
4: A Secretaria de Saúde do Paraná, por meio da Diretoria de Obras, desenvolveu um projeto padrão de clínica de fisioterapia com o objetivo de ampliar e qualificar a oferta de atendimento nesta área em todas as regiões do nosso estado. Ao todo, 85 projetos em 85 municípios já foram habilitados pela pasta com diversas resoluções, totalizando um investimento de R$ 112.900.000 com recursos do estado. Parte das propostas está em fase de adesão documental pelos municípios, enquanto a outra parte está em fase de tramitação técnica. O projeto foi elaborado a partir da padronização de critérios técnicos, funcionais e assistenciais, garantindo maior eficiência na construção, na manutenção e na operação dessas unidades, além de facilitar a adesão por parte das prefeituras. Foram desenvolvidos 2 modelos de clínicas, o Fisiocentro Porte 1, com investimento de R$ 1.900.000 cada e área construída de 352 metros quadrados, com 4 projetos já habilitados. O outro modelo é o Fisiocentro Porte 2, com investimento de R$ 1.300.000 e área de 187 metros quadrados, tendo 81 projetos já aprovados. As unidades vão contar com estrutura completa, incluindo salão de cinesioterapia e mecanoterapia, voltado à reabilitação e ao fortalecimento muscular, além de consultórios para triagem e atendimentos individualizados, vestiários, sanitários, espaços administrativos, uma copa, almoxarifado e demais ambientes necessários ao funcionamento dessas clínicas. O projeto também contempla um jardim sensorial desenvolvido para proporcionar estímulos táteis, visuais e também olfativos, o que contribui para o tratamento e para o bem-estar dos pacientes. Além disso, vai existir um espaço destinado a atividades de vida diária, no qual pacientes podem simular e treinar tarefas da rotina, como se vestir, cozinhar ou então realizar atividades domésticas. Repórter Gustavo Vaz.
0: 12:11. Depois do intervalo comercial, o Procon de Chopinzinho está atendendo em novo endereço desde ontem.
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0: 12:12. E a Prefeitura de Chopinzinho tem informado a população de que desde ontem, segunda-feira, o PROCON de Chopinzinho está realizando os seus atendimentos em um novo local. Desde ontem, o serviço está funcionando em anexo ao INSS, junto à Secretaria Municipal de Assistência Social. O endereço fica na Rua Santos Dumont, 4.645, na área central de Chopinzinho. 12:13. E o governo do Paraná entrega mais 88 ônibus escolares para atender 76 municípios.
4: O governo do estado, por meio da Secretaria da Educação, entregou nesta segunda-feira 88 ônibus para o transporte escolar, que vão assegurar atendimento e transporte e garantir frequência aos estudantes de 76 municípios. A solenidade aconteceu na sede da Secretaria em Curitiba e contou com a presença de 150 pessoas, entre autoridades municipais e estaduais. Os veículos, que representam um investimento total de mais de 38 milhões de reais, fazem parte de uma aquisição de 687 ônibus que serão repassados a 340 municípios paranaenses. Em março, já foram entregues 232 deles para 179 cidades. O valor total investido é de 296 milhões de reais. O secretário da Educação, Rony Miranda, reforçou que esse é o governo que mais investiu em transporte escolar.
7: Para o Paraná, o transporte escolar ele é fundamental para garantir a frequência do estudante. Um estudante que não tem um transporte adequado, ele acaba não chegando na escola. Ou porque o ônibus quebra no meio do caminho, ou porque o ônibus não chega com segurança. E é o que nós estamos fazendo através do governo do estado do Paraná, investir no transporte escolar. Como tu é reconhecido pelos prefeitos, esse governo foi o que mais investiu em transporte escolar. Só nesse ano, essa parceria entre o governo do estado e bancada federal, nós estamos entregando 687 ônibus. Para cada ônibus que um deputado indicou para a Secretaria de Educação, o governo do estado colocou mais um ônibus, ou seja, dobrou o número de indicação das emendas dos deputados e senadores da bancada federal. Sendo assim, a gente está entregando esses ônibus agora e a gente acredita que com o transporte escolar, com qualidade, segurança, os nossos meninos e meninas paranaenses vão ter a oportunidade de chegar com mais condição na sala de aula e garantir a sua aprendizagem no dia a dia das aulas.
4: Mandaguari, no norte do estado, recebeu um novo ônibus para o transporte dos estudantes e a prefeita, Ivoneia Furtado, destacou que a ação vai muito além de renovar e ampliar a frota da cidade, garantindo muito mais mobilidade e acesso à educação.
8: O transporte escolar, ele molda toda uma dinâmica. O aluno não faltar,
9: para o aluno ter segurança no trajeto da sua casa até a escola e vice-versa, o retorno desse aluno. Precisa e necessita, é indispensável ter essa segurança. E o nosso governador Ratinho Júnior, o nosso secretário Rony, tem essa sensibilidade, juntamente com toda a equipe, em fazer essa parte burocrática e conseguir fazer essa mega doação desses ônibus escolar. Mandaguari hoje contabiliza 28 ônibus zero quilômetro. Esse é o comprometimento da administração com o transporte dos nossos alunos.
4: Essa percepção foi compartilhada por Juca Sloboda, prefeito de Jaguariaíva, nos Campos Gerais, município que foi contemplado com dois novos ônibus. Para ele, os investimentos do governo do estado e da bancada federal são fundamentais para a manutenção da qualidade da educação do Paraná.
10: Temos uma frota bem significativa de veículos, do transporte escolar, e essa renovação, né, dos veículos com a doação desses dois ônibus que nós estamos recebendo aqui, parceria do estado do Paraná com o governo federal, os deputados federais, é muito importante, porque nós podemos transportar os nossos alunos com muito mais conforto, com muito mais dignidade, colaborar em muito, né, para a frequência escolar, porque com ônibus novos, né, a gente pode fazer esse transporte com muito mais tranquilidade e colabora muito para a educação como um todo, né, do nosso município, do estado e da nossa nação também.
4: A entrega dos ônibus faz parte do programa Caminho da Escola, que visa garantir transporte diário e a permanência dos estudantes nas escolas públicas de educação básica, em especial aqueles residentes em áreas rurais ou ribeirinhas. Os ônibus seguem padrões nacionais de segurança e qualidade, contando com cintos de segurança em todos os assentos e acessibilidade também. Os veículos ainda são traçados, o que significa que possuem tração em ambos os eixos, permitindo o tráfego em áreas rurais e garantindo o atendimento dos estudantes que residem nessas regiões. Repórter Gustavo Vaz.
0: Agora são 12 horas e 18 minutos. 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
0: Agora são 12 horas e 20 minutos. No município do Candói, na semana passada, usuários do sistema público de saúde do Candói, né, reclamaram, inclusive procuraram o repórter Evandro Artuzzi, que na emissora, para reclamar da casa de apoio que atende a população ali na região do Distrito da Paz, e que não estaria havendo atendimento aos pacientes que aguardam ônibus para deslocamento para Guarapuava. O ex-vereador Leone das Matos de Deus, o Diogo, que inclusive foi autor do projeto, né, que criou essa casa de apoio, conversou com o repórter Evandro Artuzzi e falou sobre essa situação.
13: Bom dia, pessoal da nossa FM aí, que nós escuta, principalmente a comunidade da Paz, onde a gente reside, onde a gente representa, né? Sempre representei desde 2000, do ano de 2000 até 2025, 2024, na verdade. E hoje estou representando, ainda que eu sou assessor direto do prefeito municipal, onde a gente está em contato todo dia com o prefeito, com o secretário e assim por diante com toda a população, né? Então, só queria explicar, Ivana, a questão da casinha de apoio, a casa de apoio onde nós, foi uma emenda nossa, um recurso nosso na época que foi feita essa casa de apoio, que a gente tinha pedido bastante do pessoal, isso aí fazia tempo que o pessoal pedia, que não tinha lugar de ficar esperando o ônibus, aquela coisa ou outra, nós fizemos uma emenda nossa impositiva lá, onde ponhamos um dinheiro ali para nós fazer essa casa de apoio. E daí eu fui atrás, fui em busca do porquê que estava acontecendo e descobri o porquê, Ivana, ele deu um problema na energia elétrica lá dentro e essa casa de apoio ainda está na garantia, porque é a empresa que fez, não faz 2 anos ainda que foi feita essa casa. E o pessoal da prefeitura vieram ali, mas não conseguiram ver o que que era, e daí tiveram que notificar a empresa. E você sabe que o troço de empresa é coisa enrolada, você tem que notificar. Aí os caras não vêm na hora, aquela coisa ou outra, e por isso que tava dando CBO. Daí nós, quando nós descobrimos disso, nós fizemos uma conversa com o pessoal do posto de saúde, o responsável pelo posto, inclusive a mulher que faz essa abertura da casinha na manhã, na parte da manhã e tal, ela tá atendendo dentro do posto de saúde, sabe? Ela tá abrindo agora o posto de saúde e tá atendendo dentro do posto de saúde enquanto é feita essa manutenção ali. Eu acredito que em poucos dias já deve estar pronto, acho eu que essa semana é para ficar pronto. Isso aí até inclusive eu cobrei do outro secretário que é responsável por essa pasta, que é o rapaz da parte da secretaria lá de urbanismo, né? Que é o responsável por essas coisas assim das obras. Cobrei ele, falei que se não tiver resposta da empresa para nós arrumar, a prefeitura apanhar alguém para arrumar e depois cobra da empresa, sei lá, mas nós não podemos deixar uma coisa que foi feito por causa de pouca coisa fechada, entendeu? Então, eu acredito que em poucos dias já tá tudo solucionado. Eu só queria esclarecer, porque às vezes fica até ruim, que daí a turma acha, mas o troço tá abandonado, a comunidade e tal, e não tá. Nós estamos hoje, não somos vereador, mas eu sempre tô atento das coisas, e inclusive faço parte da administração direto, que eu falei, e alguma coisa que acontecer na comunidade, a gente tá ali para correr, para tentar ajudar. Seria isso, né, meu amigo Ivan? Quero deixar um abraço aí para quem, as pessoas que estão escutando, dizer que o ex-vereador o jogo sempre está tendo na comunidade e está morando na comunidade e nunca vai se afastar.
1: Então, nos próximos dias aí, o problema vai ser resolvido, Diogo.
13: Com certeza. Se Deus quiser, eu acredito que em poucos dias aí, hoje aí, é terça-feira, eu acredito que aí o máximo aí, o final de semana é para estar resolvido essa situação, Ivan.
0: 12:23. E a agência da Cressol de Sulina está desenvolvendo o projeto Cressol na Comunidade, que tem por objetivo a troca de informações relacionadas ao plano safra, perspectivas para o novo ano agrícola, apresentação de possibilidades visando maior rentabilidade financeira para o cooperado. Ontem nós tivemos a equipe da Cressol lá de Sulina participando da reunião com agricultores no interior do município, onde o nosso companheiro Cleiton Tchoqueta acompanhou, inclusive, a reunião, e a Silvana Sessler, gerente da agência da Cressol de Sulina, falou sobre esse programa.
14: Olá, então estamos hoje retomando aí um velho costume da Cressol, que é a Cressol na comunidade, estar presente com o cooperado, com o público agro, né, falar um pouquinho do plano safra com eles, e estendendo o convite, a gente tem feito, esse é o nosso primeiro encontro, ele vai estar em demais comunidades, então se alguém não foi convidado ainda, em breve vai ser convidado, para que a gente faça esses eventos e se aproxime cada vez mais dos nossos cooperados.
0: Ontem o evento foi realizado na região da comunidade da linha Surubi. A Amanda Pavan, assessora de crédito rural da Cressol, também falou sobre o encontro.
15: Olá, eu sou Amanda Pavan, assessora de crédito direcionado da Cressol Liderança. Hoje nós estamos aqui em Sulina, né, para trazer a Conexão Agro, que é um movimento que nós estamos fazendo junto à cooperativa para nos aproximarmos do pessoal que está no campo. Então, que é a nossa base, é a nossa origem. Viemos trazer algumas informações a respeito de seguro, né, do que vem se desenhando para a próxima safra, tanto a parte climática quanto as melhores, né, sugestões aí para o produtor rural realmente sair ganhando dinheiro. Então, aumento de produtividade, mais um olhar consultivo financeiro. Então, se você não conseguiu participar, vem até uma de nossas agências. Nós vamos estar ao longo das próximas semanas desenvolvendo esse movimento nas demais, né, comunidades da região. Mas se você tiver interesse, vem antecipar a safra também conosco. Nós estamos com um limite BNDES disponível a partir de amanhã, né? Então, nos procure, vem entender esse movimento, vem entender um pouco mais e fazer parte do cooperativismo.
0: Ao final da reunião de ontem, na linha Surubi, Jonathan Martins, gerente de negócios agro da Cressol Liderança, também falou com o nosso companheiro Cleiton Tioqueta.
16: O intuito, então, do nosso evento é trazer esse conhecimento e também sobre o plano safra para os nossos cooperados. Porque muitas vezes a gente acaba tendo alguma dúvida ou deixa para ir outro dia na agência e acaba esquecendo. Então, o intuito desse evento, desse encontro, é trazer essas informações para todos os cooperados nessa região, né, daqui da comunidade, trazendo sobre o que foi esse último ano sobre o plano safra, projeções que possam vir para o próximo ano e tirando principais dúvidas que eles tenham hoje aqui conosco.
0: Agora são 12 horas e 26 minutos.
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0: Cotação agrícola para hoje: feijão carioca, saca de 60 quilos, de 390 a 450. Feijão preto, de 250 a 260. Milho, R$58. Soja industrial, de 114 a 115. Trigo, R$70.
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0: Agora são 12 horas e 31 minutos. Informações esportivas, Campeonato Municipal de Futebol 7. Rodada, nós temos semifinais aí no próximo domingo, dia 31, no módulo esportivo. Então, os confrontos ficaram definidos da seguinte forma e os horários dos jogos: 15 horas, domingo, Guarani e Futebol dos Amigos do Master. 16 horas, X7 Veteranos A contra X7 Veteranos B, também do Master. 17 horas, Alfa Feminino contra Atitude Feminina, do Feminino, né? 18 horas, Baixada contra Guarani, Força Livre. E 19 horas, São Francisco, Força Livre contra Esporte Clube União. Jogos do próximo domingo lá no módulo esportivo. E hoje de manhã tivemos a definição dos confrontos da Copa do Brasil, oitavas de final. São 16 equipes, né? E foram sorteados hoje de manhã os confrontos e os mandos de campo. E vamos conferir para o pessoal que não acompanhou como que ficaram os confrontos da Copa do Brasil? Que, aliás, os jogos serão só depois da Copa do Mundo, né? Mas nós teremos, olha, já de arrancada, clássico carioca, Vasco da Gama e Fluminense, Internacional e Corinthians, Mirassol e Grêmio, Atlético Paranaense e Vitória, Atlético Mineiro e Juventude, Santos e Remo, Chapecoense e Cruzeiro e Palmeiras e Fortaleza. Estes os confrontos, jogos de ida e volta. O Vasco joga a primeira com seu mando, segundo do Fluminense, o Inter joga a primeira em casa e o segundo lá em São Paulo, Mirassol joga a primeira em São Paulo e a segunda em Porto Alegre, Atlético Paranaense joga a primeira em Curitiba e a segunda lá na Bahia, o Atlético Mineiro joga a primeira em Belo Horizonte e a segunda no Rio Grande do Sul, o Santos joga a primeira em São Paulo e a segunda no Pará contra o Remo, né? A Chapecoense faz o primeiro jogo em casa e o segundo em Minas Gerais contra o Cruzeiro, e o Palmeiras faz o primeiro jogo em São Paulo e o segundo contra o Fortaleza lá no Ceará. As datas estão previstas para depois da Copa do Mundo, né? Os jogos de ida entre 2 e 8 de agosto e os jogos de volta entre 5 e 8, né? É data base, né? Pode ser que haja alguma alteração ainda, mas a princípio seriam essas datas aí, os confrontos ficaram desta forma. Copa, vamos falar da Liga Nacional, Gold, teve um jogo ontem, né? O Santo André Intelli perdeu em casa pro Minas por 2-1, né? E único jogo realizado ontem. Pela Liga Silver, não teve jogo ontem. A Liga Silver, que teve a sétima rodada, abertura da sétima rodada no domingo, né? Com a vitória do Lages fora de casa contra o Joaçaba. E hoje tem um jogo importante, inclusive, para a tabela. Olha, o Vélez Camacuã enfrenta o Blumenau em casa. Vai ser lá no Rio Grande do Sul. Jogo às 18 horas, está marcado. Vélez Camacuã e Blumenau hoje. Então, a partir das 18 horas. Amanhã, tem vários jogos programados. Tem 4 jogos amanhã, né? Às 19 horas, o São Caetano enfrenta o Vasco. Às 20 horas, São Miguel Futsal enfrenta o Dracena. Às 22 horas, tem Juventude e Esporte Recife. E às 21h15, 9h15 da noite, a Céu Chopinzinho e São Lourenço Futsal no Dionísio de Bona, né? O pessoal pergunta por que tão tarde, 9h15 da noite, né? É que é jogo da TV, né? Na X Sport vai ter transmissão. E por isso por causa da grade programação, né? Da TV, o jogo então foi programado para as 9h15 aqui no Dionísio de Bona, em Chopinzinho, né? E lembrando pro pessoal que vai acompanhar, né, pela TV ou pelo canal do YouTube da LNF TV, a transmissão do jogo de amanhã é só para membros, né, da LNF TV, para quem tem assinatura da LNF, né? Ou senão você pode assistir para quem tem aí a TV, que tem o canal, né, da X Sports, né? X Sports lá, né? Para você assistir, daí é liberado, né? Ou então você faz assinatura da LNF TV e poderá assistir, né? Já foi assim na semana passada, inclusive contra o Dracena lá em São Paulo. O jogo no canal da LNF TV era somente para membros, né? E a transmissão pela TV também da X Sports. E amanhã, da mesma forma, o jogo da Cel a partir das 21h15 no Dionísio de Bona. Expectativa aí para um bom jogo, a Celso se preparando na busca de mais uma vitória amanhã à noite no Dionísio de Bona em Chopinzinho. Depois, sábado, em casa de novo no Dionísio de Bona, Cel e Galo Futsal Dois Vizinhos pela Série Ouro, às 8 da noite, sábado, no Dionísio de Bona também. 12h35.
1: Cara, eu que vai treinando.
0: Falando sobre o jogo de ontem, né? Nós tivemos ontem o Paranaense Sub-20, Pato Futsal e a Celso Pinzinho, empate 1-1 do Olivara da Varda em Pato Branco, né? A Celso saiu na frente, logo no primeiro minuto de jogo, fez 1-0, mas o Pato buscou empate e o jogo terminou 1-1 pelo Paranaense Sub-20 ontem lá em Pato Branco, Pato Futsal e a Celso Pinzinho. O Vitor Hugo conversou com o nosso companheiro Wagner Souza, falou do empate.
1: Cara, é como é que treinamos, marcação lá em cima, infelizmente, por um erro de arbitragem, que vê a consequência de nós não fazer um gol, entendeu? E por isso nós estamos levando o empate para casa com muita tristeza. Essa é a minha palavra.
2: Então, na sua avaliação, o empate não é bom para a equipe da Cel?
1: Nem um pouco, nós fomos muito superior no jogo e é isso aí. Agora é resolver em casa, tentar ganhar deles em casa, ganhar os 3 pontos e ficar em primeiro do grupo.
0: Aí o Vitor Hugo, Serginho Santana, que é o técnico também da equipe Sub-20, vai, né, tá no comando aí dos meninos do Sub-20, conversou também com o Wagner Souza e falou sobre o empate. Segundo ele, foi um bom resultado fora de casa, né?
3: Muito bom, cara. A gente pegou o Pato invicto, né? 4. A gente sabe que somar ponto fora de casa, ele é muito importante nessa fase da competição. E assim, ainda mais com concorrente direto, né? A gente sabe que tem o retorno lá. E a gente precisa também fazer valer esse empate vencendo na nossa casa. Então, assim, o primeiro passo foi dado. É importante, como eu falei, somar pontos fora, né? É um baita jogo, uma baita competitividade, né? A gente ainda, muitas vezes, ficou ofuscado por algumas decisões ali, como aconteceu hoje. Não cabe a gente julgar, cabe muito mais os caras entenderem esse tipo de situação. Mas, bom, a equipe, né, competiu como vem competindo durante a semana. Fazemos treinos muito bons. Vem obedecendo muitas as diversas estratégias. Hoje a gente passou uma estratégia, a gente conseguiu, marcamos muito bem diante de uma situação que muitas vezes a gente fica receoso nessa idade, né? E aí o primeiro ponto hoje foi o ponto defensivo, né? Haja visto o placar com um gol só de uma forte equipe ofensiva como é o Pato, bastante jogada, bastante qualidade individual. Então, assim, ó, avalio como forma positiva, muito positiva mesmo esse empate, e a gente continua ali buscando, né, essa classificação antecipada imediata, e aí depois a gente vai buscando as primeiras posições.
0: Aí o Serginho Santana, técnico da equipe Sub-20, falando do empate 1-1, Pato Futsal e Acel Chopinzinho ontem lá em Pato Branco. A Acel até teve a chance de sair com a vitória, né? Teve um tiro livre, o Vinici, né, acabou batendo, o goleiro do Pato fez a defesa, foi muito bem, o goleiro bateu bem, mas é aquela questão, o goleiro acertou o canto, né, fez a defesa evitando o gol da Acel, terminou 1-1 o jogo lá em Pato Branco do Paranaense de Futsal Sub-20. 12:37.
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0: Informações policiais, você confere agora com Evandro Artuzzi. Boa tarde, Evandro.
9: Olá, boa tarde, Ferreira. Boa tarde a todos. 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Informações da Polícia Militar na microrregião de Pato Branco. Ontem, em Itapejara do Oeste, às 3h20 da tarde, a Polícia Militar abordou uma motocicleta após uma atitude suspeita ao perceber a presença da viatura. Na verificação, não foram encontrados ilícitos com o condutor. No entanto, foi verificado que ele não possuía habilitação para conduzir a moto, além de verificar irregularidades nas condições de uso da motocicleta, que acabou sendo apreendida. Já o condutor foi notificado e, na sequência, acabou aí sendo liberado pela Polícia Militar. Ainda na região, em Pato Branco, bairro Pinheirinho, ontem, equipes policiais da Patrulha Rural e da ROCAN, que é a equipe de policiamento com moto, acabaram cumprindo o mandado de prisão. Neste endereço, localizaram no banheiro de uma residência um homem que era procurado pela justiça. O mesmo foi conduzido até a cadeia pública de Pato Branco, onde permanece recolhido à disposição da justiça. Também trazendo informações do bairro Fraron, em Pato Branco, ontem, acidente de trânsito com vítima fatal. A Polícia Militar foi acionada para o atendimento de uma ocorrência ali próximo ao centro de eventos, onde, num cruzamento, foi registrado um acidente em que o condutor de uma motocicleta se envolveu. Ele já havia sido socorrido para o atendimento médico. Durante o levantamento de dados no local do acidente, os policiais foram informados que a vítima não resistiu e veio a óbito, né? Um rapaz de 20 anos de idade foi a vítima fatal deste acidente, né? Infelizmente acabou morrendo, não resistiu aos ferimentos. O Claudinei Monteiro de Oliveira, de 20 anos de idade, ele era entregador de bebidas, entregador de lanches e acabou se envolvendo no acidente no bairro Fraron. Infelizmente veio a óbito, né? Morreu em decorrência dos graves ferimentos que sofreu numa colisão da sua motocicleta contra um carro. A condutora do carro envolvido fez o teste do bafômetro, resultado negativo. A motorista ainda indicou os dados de contato de duas testemunhas que teriam presenciado o acidente, mas não estavam mais no local. Porém, ela repassou aí os contatos para que a Polícia Militar pudesse obter aí informações junto às testemunhas. O veículo foi apreendido e recolhido e a condutora encaminhada até a Polícia Civil para a prestação de esclarecimentos e a formalização dos procedimentos por conta aí do óbito do condutor da moto, desse rapaz de apenas 20 anos de idade, né? Lamentável esta situação. Claudinei Monteiro de Oliveira, 20 anos, vítima fatal nesse acidente entre um carro e uma moto ontem no bairro Fraron, lá no perímetro urbano de Pato Branco. O acidente foi no finalzinho da tarde de ontem. Também ontem, na PR-493, entre Pato Branco e Itapejara do Oeste, teve um acidente envolvendo uma caminhonete Fiat Estrada de uma empresa de Pato Branco que colidiu contra o rodado de um caminhão, de uma carreta com placa do Candói, uma carreta de Candói que estava lá para fazer um carregamento aí na cooperativa Tradição. A Fiat Estrada acabou invadindo aí a pista e batendo contra o rodado da carreta, em seguida saiu da pista, né? Os veículos estavam em sentidos opostos. O motorista da carreta, o Thiago Opata, informou aí que chovia no momento do acidente, né? Infelizmente, o condutor da Fiat Estrada perdeu o controle da direção, ele teve ferimentos, foi encaminhado aí para atendimento médico após receber atendimento inicial do SIAT no local desta ocorrência. Ainda trazendo outras informações da região, em dois vizinhos, a apreensão de drogas nas últimas horas, mais uma ação da Polícia Militar de dois vizinhos no combate ao tráfico de drogas. Dois homens foram detidos ontem, um terceiro foi encaminhado como testemunha, apreendidas 5 buchas de cocaína, uma porção de maconha, 3 aparelhos celulares, R$ 285 em dinheiro, apreendidos numa ação da Polícia

0: Tribunal de Dois Vizinhos para os procedimentos legais e cabíveis. Fugitivos da cadeia pública de Pato Branco foram recapturados numa ação aí das forças de segurança ontem na região de Pato Branco, né? Ontem pela manhã, a Polícia Penal divulgou a fuga de Alex Rodrigues dos Santos e Ismael Bate, né? Ambos fugiram da cadeia pública de Pato Branco, foram recapturados ainda ontem. Um deles, né? O Ismael Bate, se entregou, né, para uma equipe aí da Polícia Civil, da DENARC. Ele foi entregue lá, familiares compareceram lá com ele para que ele se entregasse. Foi feita então a recaptura e também foi localizado e recapturado o Alex Rodrigues dos Santos, segundo informou em nota ontem, no finalzinho da tarde, a Regional 7 da Polícia Penal do Paraná. Os dois fugitivos foram recapturados e encontram-se novamente recolhidos na cadeia pública de Pato Branco. As circunstâncias, né, que motivaram a fuga deles, essas estão sendo apuradas pela Polícia Penal do Paraná. Boa notícia para Chopinzinho. Ontem, no finalzinho da tarde, esteve no município o coronel Xinda, comandante do 3º Comando Regional do Corpo de Bombeiros Militar para as regiões oeste e sudoeste do Paraná. Visita feita ao município de Chopinzinho teve como propósito vistoriar o atual quartel da Brigada Comunitária, que vai ser integrado ao Corpo de Bombeiros Militar, bem próximo, né? Inclusive, a prefeitura já contratou a empresa vencedora da licitação para reforma e ampliação, né, do prédio da Brigada Comunitária, que vai abrigar também o Corpo de Bombeiros Militar em breve, né? No projeto de uma integração, né, o quartel de bombeiro integrado, é um projeto do Comando Geral do Corpo de Bombeiros do Estado do Paraná. E Chopinzinho, né, desde a gestão anterior, né, o ex-prefeito Edson Sense iniciou as tratativas que estão tendo desdobramentos agora para que isso de fato aconteça, inclusive com a formação de novos soldados do Corpo de Bombeiros Militar do Paraná. Será possível, né, que essa integração aconteça. Aí nós teremos o efetivo do Bombeiro Militar em Chopinzinho, teremos novas viaturas, ambulância, né, para que seja atendido, além de Chopinzinho, também os municípios de São João, Saudade do Iguaçu e Sulina. O coronel Xinda conversou conosco e falou sobre esse projeto e o andamento da sua execução.
1: Foi uma coincidência muito boa, né, de encontrar o prefeito aqui na, que já veio para assinar a ordem de serviço de ampliação do quartel. Nós fazemos essa visita todos os anos. É a quarta vez que eu visito aqui o município de Chopinzinho, em especial aqui o posto de bombeiro comunitário, também entendendo a necessidade da região, necessidade de melhoria. A gente faz essa visita com o staff de comando aqui do batalhão, justamente para ver o que a gente pode fazer para ajudar. E hoje, em conversa com o prefeito, né, o prefeito mostrou interesse em fazer um bombeiro integrado, que é um projeto que nós temos do bombeiro estadual, qual trabalha os agentes de defesa civil junto com os bombeiros. Então tem um trâmite onde vai fazer o pedido, esse pedido ele vai para o comandante do batalhão, que faz o estudo técnico, e depois nós encaminhamos para Curitiba, para o estado maior do Corpo de Bombeiros analisar todos os pedidos para ver quais eles vão atender. Mas Chopinzinho tem grande chance, né, por ser uma área extremamente estratégica aqui na região do sudoeste e por estar bem posicionado às margens de rodovia, justamente para a gente fortalecer a resposta do Estado integrado com a Prefeitura. Vamos trabalhar para dar certo esse processo, né? Para em breve estar voltando aqui para inaugurar essa nova estrutura integrada e fortalecer ainda mais o atendimento à comunidade.
2: Aliás, isso modifica toda a estrutura aqui, não só do prédio, mas de equipamentos também, né?
1: Do prédio vai ser modificado já, né, com a reforma, né? E o equipamento, com certeza, né? O Estado, ele consegue daí mandar mais equipamentos em função desse convênio, e a resposta aí te aproxima muito do bombeiro militar, daí fazendo com que essa integração também seja mais rápida, né, por ter militares diariamente aqui no serviço, né, amplia também a resposta à região. Então o Chopinzinho vai ser favorecido porque os militares vão estar tirando serviço aqui, mas os municípios vizinhos também, porque vai ter maior número de veículos e maior estrutura de resposta para atender toda a comunidade regional.
2: Deixando um pouquinho de lado essa questão, né, enquanto isso não acontece, que está ocorrendo as tratativas, o senhor também já aproveitou aqui e fez um anúncio, né, de um reforço para combate a incêndios ambientais, principalmente aqueles de pequeno porte, né?
1: Justamente, a Defesa Civil do Estado do Paraná

0: Através aí do nosso coordenador estadual, Coronel Fernando, que conhece bem a região, que foi comandante regional, ele entende e sabe da necessidade de melhorar as respostas nos incêndios ambientais. Então foi adquirido vários equipamentos e o shoppingzinho vai ser contemplado, né, com um equipamento desse para poder melhorar a resposta nesse tipo de incidentes.
1: Tá certo, Coronel Shinto, obrigado pela sua entrevista. Prazer em revê-lo, né? Prazer em tê-lo mais uma vez aqui em Shoppingzinho, trazendo sempre essas boas notícias, né, do Corpo de Bombeiros do Estado do Paraná.
0: Obrigado pela oportunidade, o Evandro é um amigo de longa data, né? Trabalhamos juntos em Francisco Beltrão. E um prazer estar voltando aqui no município com novas notícias, né? Notícias positivas que vai fortalecer ainda mais a resposta. E conte sempre com o Corpo de Bombeiros.
2: As obras de reforma e ampliação do posto da Brigada Comunitária, que vai abrigar essa estrutura do bombeiro integrado, estrutura com o bombeiro militar no município, deve começar agora no início do mês de junho, segundo informou o prefeito Álvaro Escolar, que esteve no local ontem e conversou também com a nossa reportagem.
3: Então é um passo importante que nós, municípios, estamos dando, estamos garantindo as condições, e aí os próximos passos são as questões burocráticas, que vai ser feita análise técnica e análise dos que estão em formação, desses bombeiros militares que estão em formação, para disponibilização dessas pessoas e vir reforçar a equipe. Com isso, uma estrutura melhor, uma condição de pessoas mais qualificadas, integrando com a equipe da Defesa Civil, com certeza vai dar uma resposta mais rápida nos casos em que há necessidade de intervenção, vai garantir a minimização dos prejuízos, porque a gente sabe que quando chama a Defesa Civil ou bombeiro é porque já aconteceu aquilo que a gente não queria. Um incêndio, um alagamento, um destelhamento. Então isso tudo representa prejuízos, representa risco de vida, e a gente precisa atuar de forma rápida para garantir a proteção das pessoas e também evitar os danos maiores aos patrimônios. Então com isso, Shoppingzinho estará se fortalecendo e dando um passo importante para a futura militarização desse posto da Defesa Civil, passando a ser um modelo integrado e quem sabe futuramente 100% militar.
1: Bom, como é que está esse processo todo de reforma, de ampliação aqui desse espaço? O projeto já está pronto, já está acontecendo?
3: Nós já temos a empresa contratada, já foi feito o trâmite licitatório, já assinei hoje a ordem de serviço, então a empresa nos próximos dias já vai estar iniciando essas obras. Tem um prazo de execução de 180 dias até o dia 25 de novembro, é o prazo final em que essa obra estará concluída. E a formação desses novos bombeiros também vai acontecer no início do ano que vem. Então a obra estará pronta e aí com a formação desses bombeiros a gente estará 100% habilitado a receber essa integração e reforçar ainda mais o serviço do bombeiro militar em Shoppingzinho.
2: Tá aí, portanto, as informações dessa conquista, né? Mais essa conquista aí pro município de Shoppingzinho, né? Que é esse programa de integração com, né, a vinda do Corpo de Bombeiros Militar também para o município, para trabalhar em conjunto aí com a Brigada Comunitária e para ampliar o atendimento, né, na nossa micro-região de Shoppingzinho, compreendendo também São João, Saudade do Iguaçu e Sulina. Vamos torcer aí para que tudo ocorra o mais breve possível, né? Lembrando que o modelo de bombeiro integrado já foi inaugurado, já está em funcionamento em dois municípios do Paraná, Ibaiti, lá na região do Norte Pioneiro. O efetivo é composto lá por 10 bombeiros militares e 12 agentes da Defesa Civil, e também nós tivemos aí em Manuel Ribas a inauguração da segunda unidade do quartel do bombeiro integrado, onde também agentes da Brigada Comunitária e da Defesa Civil estão trabalhando em conjunto com os bombeiros militares, com uma nova estrutura que é a estrutura, né, do Corpo de Bombeiros Militar do Estado do Paraná, né? Ficamos aí no aguardo para que esse serviço comece a funcionar, seja disponibilizado com a maior brevidade possível também para Shoppingzinho e para nossa micro-região. São as informações, os destaques das últimas horas na região sudoeste do Paraná. Lembrando que nós tivemos ainda uma situação aí da Defesa Civil, né, com granizo registrado ontem na cidade de Honório Serpa, principalmente atingindo aí o interior do município, né? Teve granizo, 3 comunidades aí atingidas, né, pelo granizo nas últimas horas. São as comunidades de Nova Terra, Fazenda Lagoa e Sete Povos das Missões, com danos em casas e galpões. Os levantamentos estão ainda sendo feitos pela Defesa Civil Municipal. O prefeito João Carlos Garbim esteve hoje pela manhã, né, circulando aí junto com as equipes da Prefeitura e da Defesa Civil para fazer um levantamento, né, dos estragos que essa queda de granizo ocasionou nessas comunidades. A capitã Kellen Pedrosa, que é a coordenadora do Núcleo Regional de Defesa Civil aqui para o sudoeste do Paraná, também acompanha. Ela diz que aguarda aí os dados, as informações levantados pela prefeitura, para que o núcleo regional possa também entrar em ação e, se necessário, atender essas famílias aí que foram atingidas, que tiveram danos em suas propriedades por conta do granizo. A gente segue também acompanhando novidades. Eu trago para você que se liga, que acompanha a nossa FM no 102,9, e também para você que acompanha as nossas redes sociais. Eu volto já já, depois do intervalo, com as notícias do Centro-Sul Paranaense.
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5: Retornando com as informações da segurança pública nesta tarde de terça-feira, no oferecimento da Pedreira Candói, que fica na BR-373, na Serra do Alagado, em Candói, ao lado do posto Cometa. 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Trazendo aqui as informações da região centro-sul do Paraná, região de Laranjeiras do Sul. A Polícia Militar ontem em Laranjeiras registrou um caso de lesão corporal às 2 da tarde. A PM foi acionada aí por duas mulheres, uma de 40, outra de 42 anos de idade, as quais relataram que estavam em um veículo devidamente estacionado, porém sem bateria, quando tentaram resolver o problema. Uma mulher de 36 anos, conhecida delas, foi até o veículo e começou a xingá-las, além de agredir as duas com tapas. Em seguida, danificou as roupas de uma das vítimas. As duas foram orientadas, né, quanto aos procedimentos e também em relação à representação contra esta mulher. Em Laranjeiras do Sul, ainda ontem, a Polícia Militar, através da equipe da Rotan, recebeu informações de que um veículo estaria circulando no município de Laranjeiras do Sul e região com placas adulteradas. Durante patrulhamento, a equipe observou, né, que o veículo estava em via pública, sendo então feita abordagem. Durante essa abordagem foi constatado adulteração nesse veículo, que apresentava alerta de furto registrado no estado de São Paulo. A polícia então foi até a residência do suspeito, onde foram localizados vários objetos provenientes de furto, além do envolvimento de um outro homem, o qual teria comprado alguns objetos, né? Furtos esses que inclusive ocorreram na região de Laranjeiras do Sul e também aqui na nossa região, né? Principalmente no município de Saudade do Iguaçu. Então, esse veículo adulterado, esse veículo furtado de São Paulo, estaria sendo usado por esse homem de Laranjeiras do Sul para a prática de furtos também aqui na região de Saudade do Iguaçu, né? Felizmente, a polícia fez a detenção, então, deste homem. Dessas duas pessoas foram detidos aí por crimes de receptação, adulteração de veículo, né? O homem de 35 anos seria o responsável pelo veículo, pelos furtos aqui também na região de Saudade do Iguaçu. Já o outro envolvido foi detido por crime de receptação, é um homem de 31 anos. A ocorrência foi encaminhada lá para a 2ª Subdivisão Policial de Laranjeiras do Sul para os procedimentos legais e cabíveis. Tráfico de drogas, às 2 horas da madrugada desta terça-feira, a equipe da Rotan abordou um ônibus lá na rodoviária municipal de Laranjeiras do Sul e acabou apreendendo mais uma vez, né, maconha, 25 quilos, 650 gramas da droga. Essa droga estava sendo transportada neste ônibus. Foi dado voz de prisão a um rapaz de 27 anos, que era o proprietário da bagagem onde estava essa droga. Ele foi encaminhado até a 2ª Subdivisão Policial, autuado em flagrante. No bairro Santa Rita, lá em Palmital, a Polícia Militar, ontem, durante fiscalização, observou um Gol que transitava em velocidade incompatível com a via. Foi feito acompanhamento, verificado que o motorista pulou lombadas em alta velocidade, tentando fugir aí da polícia. Aí foi, na sequência, feita abordagem, verificado que o motorista, um rapaz de 27 anos de idade, né, ele estava aí acompanhado de um rapaz de 24 anos, foram abordados na calça do passageiro, foi encontrada uma pequena quantidade de maconha, verificado ainda que o condutor do veículo não possuía a CNH e que apresentava sinais de embriaguez. Foi feito encaminhamento dos envolvidos até a Polícia Civil para providências legais e cabíveis. Na região de Guarapuava, em Foz do Jordão, ontem, às 9 horas da manhã, a Polícia Militar foi acionado por um homem de 34 anos, o qual relatou que havia sido ameaçado pelo seu próprio pai, um senhor de 58 anos, após uma discussão familiar. Segundo esse homem, o pai teria utilizado uma faca para fazer ameaças de morte. Durante o atendimento, familiares informaram que o homem de 58 anos permanecia agressivo. A polícia foi até a residência, onde localizou uma espingarda calibre 16 escondida em um dos quartos. Após diligências, o suspeito foi localizado, detido e encaminhado até a 14ª Subdivisão Policial de Guarapuava para providências legais e cabíveis. Esse homem de 58 anos, detido por ameaça e posse irregular de arma de fogo, tudo porque ele teria, numa discussão familiar, ameaçado de morte o próprio filho de 34 anos, fato registrado em Foz do Jordão. Lá em Boa Ventura de São Roque, um homem foi detido por descumprimento de medida judicial ontem, 7h15 lá no Alto Alegre, né? O cidadão descumpriu ordem judicial, foi, se aproximou lá da residência, onde ele não podia, acabou sendo detido. Em Santa Maria do Oeste, a Polícia Militar cumpriu mandado de prisão ontem, 14h20, foi localizado um homem procurado pela justiça, sendo este encaminhado à cadeia pública de Pitanga, onde permanece recolhido à disposição da justiça. Também na região centro-sul do Paraná teve um acidente de trânsito registrado aí pela Polícia Rodoviária Estadual entre Pinhão e Reserva do Iguaçu, ali na PR-459, capotamento registrado ontem por volta das 7h40, envolvendo uma caminhonete Fiat Estrada com placa do Pinhão, conduzida por um homem de 46 anos de idade, que teve lesões leves, foi encaminhado lá ao pronto atendimento da cidade do Pinhão, né? O condutor deste veículo. Ele seguia aí nesse trecho entre Reserva e Pinhão, acabou se envolvendo neste acidente, neste capotamento. São as notícias, as informações de destaque nas últimas horas relacionadas aí à região centro-sul do Paraná. Para finalizar aqui, a Polícia Ambiental realizou uma ação de fiscalização no domingo aqui no alagado do Iguaçu, entre os municípios de Mangueirinha e Reserva do Iguaçu, e fez nesta ocasião uma apreensão de redes, né? Na região aí do Rio Capoteiro, os policiais localizaram diversos pontos com espinhéis instalados na água, totalizando 800 metros, né, do material irregular. Em um outro trecho, já próximo à linha Eusébio, foram encontradas 12 boias loucas e cerca de 450 metros de redes de diversas malhas. Todo o material foi retirado da água e apreendido. Nenhuma pessoa suspeita aí da prática da pesca irregular foi localizada na ocasião, né? Mais uma ação de fiscalização da Polícia Ambiental na região aqui do alagado entre Mangueirinha e Reserva do Iguaçu, ali na região do Lago da Usina Segredo. São informações, destaques para esta terça-feira. A você que me acompanhou, um grande abraço, uma ótima tarde. Eu volto amanhã neste horário.
6: Muito bem, obrigado, Evandro Artus, informações do setor policial. Estamos finalizando a edição 13.659 do Rotativa 102 desta terça-feira, 26 de maio. Eu volto amanhã nesse mesmo horário. A todos, uma boa tarde, até lá.
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11: 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Olha a hora, gente. São 1:10. A partir de agora, eu, Adilson Cândido, faço companhia pra você até às 15 horas com o melhor da música sertaneja. Pra você que se liga em todo o nosso estadão do Paraná e fora dele também. Pra você participar, 98413-4946. 98413-4946. Terça-feira, 26 de maio, ano 2026. Que tenhamos uma excelente tarde de terça-feira. Primeirinha, Gustavo Lima. Quando a chuva passar. 1:11.

pensando no amor. 1h17, você ligado aqui da nossa FM. A música não para. Edson Hudson, lembrando, tem um ingresso aí pro jogo da Ciel amanhã pela Liga Silver, né? Liga Nacional Silver, diante da equipe do São Lourenço. Bora lá, nome completo pra você levar esse ingresso aí pra assistir o jogão da Ciel amanhã no Dionísio de Bono. Edson Hudson.

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5: Nossa FM, 1:30, 1:30, né? Você ligadinha aqui na 102, vamos juntos de segunda a sexta com o melhor da música sertaneja. 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Você ligadinho aqui na 102, vamos juntos, né? De segunda a sexta, sempre levando o melhor da música pra você. Lembrando que hoje eu tenho aqui um ingresso, né? Pro jogo de amanhã da Cel no Dionísio de Bono, né? A Cel e São Lourenço do Oeste, né? Jogão amanhã pra você que se liga e gosta do bom futsal, né? Antes, vamos com a participação dos nossos ouvintes. Alô, boa tarde.
6: Boa tarde, Adilson. Bom, tudo certo?
5: Bom, Ney.
6: Tamo na rodagem aí. Manda uma pra nós aí. Felipe Falcão, seguindo seus passos. Tudo de bom aí, ó.
5: É, batendo marcha, né? E levando a nossa de carona pra todo o nosso estadão do Paraná. Um abraço, Ney. Vamos que vamos. 1:32.

Pra Marlene, né? Marlene Machado, ligadinha lá em Espigão Alto do Iguaçu. Tá pedindo de Paulo e Paulino, né? Marlene Machado, forte abraço, sempre ligadinha, curtindo aqui a nossa FM. De Paulo e Paulino.

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A nossa FM, 10 minutinhos faltando para as 14 horas, 10 para as 14. Eu, Adilson Cândido, faço companhia para você até as 15. 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Lembrando que tem um ingresso, né? Tem um ingresso para o Jogo da Céu amanhã, Liga Nacional Silver, Dionísio de Bona. E você, claro, mandando seu nome completo, você vai concorrer esse ingresso, né? Boa tarde, tudo bem? Manda uma música para nós curtir o dia em que eu saí de casa. Um abração, Marisa e Carlos Penteado, Porto Pinheiro. Um abraço, pessoal aí de Porto Pinheiro, sempre ligadinhos, curtindo aqui a nossa FM, né? Manda um abraço para aqui para o Solano, né? Pro Solano e também para as meninas Nath, a Thay e a Leite, né? Estão na sintonia aqui do nosso programa. 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Um abraço aí para o Solano. Um abraço para as meninas, né? A Nath, a Thay e também a Leite, né? Ligadinhas, curtindo aqui a nossa programação. 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Para você de Shoppingzinho e de toda a nossa região. 8 minutinhos faltando para as 14. Felipe Araújo. Espaçosa demais. Está na nossa? Tá bom demais.

0: Fala, Valentão. Por que a Valdeci de Coronel?
1: Vamos, Valdeci.
0: Acelerando pro CVV, retornando da bela e fria Guarapuava.
1: Eita, foi
0: mais
1: coisa
0: um quadradinho comprido, sempre daquele jeito, debaixo da graça e da proteção divina. E vamos lá. Roda pra nós aí, Jean Giovanni, meu último amor. E vamos, que é tudo nosso.

0: Essa não é uma história. Coitado. Tá
1: na nossa. 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

0: Gustavo Mioto com Ou Sem Mim, aqui no Top Sertanejo da Nossa.
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0: 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Um breve intervalinho e já já tô de volta.
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Olha agora, gente, são 14h10, 14h10, você ligadinho, curtindo aqui a nossa programação. Obrigado pela sua audiência, pela sua preferência, né? Aqui com a 102,9. Para você que participar, mandar o seu nome completo, eu tenho um ingresso pro jogo da CEL amanhã, às 21h15, no Dionísio Debona, a CEL e São Lourenço Futsal, né? Válido pela Liga Nacional Silva. E claro, você é o nosso convidado especial. Mandar um abraço pro Júnior da Munitec. Tá na rodagem, né? Tá na rodagem e curtindo aqui, levando a nossa de carona, né, Juninho? 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Um abraço pro Júnior e toda a equipe, né? 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Mais uma vez, quero mandar um abraço aqui pro Solano, da Solano Mix Tudo e Solano Celulares, o Solano, e também pra Nath, a Thay e a Leite, né? Sempre ligadas, curtindo aqui a 102,9. E mandar um abraço também, agradecer pela presença, uma passadinha, uma visitinha, né? Fazendo uma visita para nós aqui em nossos estúdios, nosso grande amigo Rogério Mazeto, né? Forte abraço ao Rogério Mazeto, nos fazendo uma visita, né? Obrigado pela visita, pela presença aqui em nosso estúdio, sempre muito bem-vindo, né? Aqui no nosso estúdio, isso aqui na nossa FM. 2h11, 2h11, a música não para. Jorge Mateus, Propaganda.

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0: Valeu, João Victor. João Victor ligadinho, curtindo aqui a nossa programação. Um abraço pra Roseli Kikor. Tá na nossa, tá bom demais, né? Juarez de Cantagalo, abraço Juarez. O Juarez do posto, né? É, Juarez de Cantagalo, parabéns pelo belíssimo programa. Manda a próxima pra nós aí, um abraço. Um abraço Juarez, obrigado pela audiência, pela preferência. É a próxima pra vocês aí, né? Ligadinhos, curtindo aqui a nossa FM. César e Paulinho. 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
1: Jovem perde a vida após colisão entre carro e moto em Pato Branco.
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1: Um grave acidente de trânsito foi registrado no início da noite de ontem no bairro Fraron, em Pato Branco, e envolveu um automóvel e uma moto. O condutor da moto teve ferimentos graves, foi socorrido e encaminhado ao pronto atendimento médico, porém não resistiu e entrou em óbito. A vítima foi identificada como Claudinei Monteiro, morador do bairro Planalto. Ele retornava para casa após o trabalho. A condutora do automóvel permaneceu no local, prestou declarações e foi submetida ao teste do bafômetro, que aferiu que não havia ingerido bebida alcoólica. A Polícia Militar registrou a ocorrência, recolheu os veículos até a 5ª SDP de Pato Branco. Segundo informações, o jovem Claudinei Monteiro era casado e pai de uma filha de 2 meses. Com informações, Marcos Ferreira.
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1: Olha, olha, gente, são 2:41, 2:41. Você ligado aqui na nossa FM. Quero falar pra você do almoço beneficente em prol de Gustavo de César, viu, gente? Está chegando o dia. Vai ser aí na comunidade de São Luís, dia 31 de maio, no próximo domingo, 10 horas, celebração do culto. Meio-dia, almoço à base de carne, de gado, porco, frango, maionese, saladas diversas, cuca e sobremesa. À tarde, jogos e diversões com bingo, jogo do 48, do pneu. Ainda vamos ter o sorteio da rifa e música ao vivo. 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Levar pratos e talheres. Participe e colabore. Dia 31 de maio, almoço beneficente em prol de Gustavo de Césaro na comunidade de São Luís. Participe, viu, gente? Participe e colabore, né? Um abraço pro Gustavo, pro Guilherme, toda a família de César, sempre ligadinhos curtindo a nossa. Eduardo Costa.

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Olha a hora, gente, são 2:51, 2:51. Estamos chegando ao final do nosso programa Top Sertanejo desta terça-feira. Um abraço pro Adrian Pitbull, da Coaçu de Saudade do Iguaçu, tá ligado na nossa. Alô, Adrian, forte abraço, obrigado pela audiência, pela preferência, pessoal da Coaçu de Saudades, né? Ligadinhos, curtindo aqui a nossa FM. Um abraço pra vocês, obrigado pela audiência. Eu volto amanhã na programação da nossa.

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1: 3:02. Alô, alô, meu povo. Oi, gente. Muito boa tarde pra você que está sintonizado aqui na nossa FM. Nosso bailão está chegando para animar a sua tarde de terça-feira. Hoje, dia 26 de maio de 2026. Muito prazer, eu sou a Pamela Fernanda. E comigo, só bandinha, só bailão. Rola agora em nossa programação até as 5 horas. Mas você é quem comanda a parte musical, você pede sua favorita no 46 984134946. É o nosso contatinho, vem mandar aquele alô mais que especial. Vem pedir o seu sucesso do bailão aqui na maior potência regional, que é a nossa FM. Hoje a temperatura está na casa dos 20 graus aqui em Shoppingzinho, 20 graus, está até uma temperatura bem gostosa, tivemos chuva, temos mais previsão de chuva também para esta terça-feira, mas faça chuva ou faça sol, a nossa FM te faz companhia em todos os climas que há no ar. Bora de bailão, meu povo, Pérola Negra é a primeira de hoje, 3:03, está na nossa, é bom demais.

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0: 3:20 é o nosso bailão, nosso Clube 102. Já já vou atender o Marcos Ferreira, que pediu a música da Calça Apertada. Daqui a pouco eu vou rodar, vocês vão saber qual é a música da Calça Apertada. Que barbaridade. A tabuada não sabe, mas essas coisas aprende já, né? Fica no TikTok aprendendo piadinha. Alô, Leodemar, um grande abraço pra você, meu amigo. Obrigada pela sua participação, pela sua indicação musical São Francisco, minha despedida. Indicação do Leodemar, povo querido do Candói. Alô, Renato, boa tarde.
1: Boa tarde, Pamela Fernanda. Tudo bem? Renato de Irani, Santa Catarina. Queria ouvir uma música com a banda Calmão, se for possível rodar aí. Pode ser qualquer uma delas. Oferecer para quem gostar da música e um abraço e tudo de bom.
0: Tem uma galera que gosta do musical Calmon, então eu vou rodar sim pra você. Salve, Lua, 3:21, tá na nossa? Tá bom demais.
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2: Fugitivos da cadeia pública de Pato Branco são recapturados.
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2: Os dois fugitivos da cadeia pública de Pato Branco, Alex Rodrigues dos Santos e Ismael Batti, foram recapturados no final da tarde desta segunda-feira. Eles haviam fugido ainda pela manhã, quando estavam com outros presos no solário, durante o banho de sol, quando escaparam. Eles foram localizados após ação integrada das Forças de Segurança do Sudoeste, com atuação da Polícia Penal e da Polícia Militar. A fuga ainda está sendo investigada e, por questões de segurança, não foram divulgados detalhes de onde eles foram localizados. Os dois recapturados já foram transferidos para a penitenciária de Francisco Beltrão para o cumprimento das penas. Com informações, Marcos Ferreira.
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0: 3:34. 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
0: Com certeza, se tá na nossa, tá bom demais. 13h37 é o Clube 102, só com as melhores, do sul do Brasil. Participação do ouvinte, boa tarde.
16: Boa tarde, Pamela. Sou eu, João Paulo de Mangueirinha. Pedi uma música aí, Rosas Vermelhas com Sol e Cantos, e oferecer aí pra galera que tá na construção aí, ainda. Negão Construção de Mangueirinha.
0: Grande abraço para todos que estão trabalhando na construção, galera do Negão Construção, sempre ao som aqui da nossa programação. Bom trabalho para vocês, muito obrigada pela sintonia maravilhosa, o pessoal querido que trabalha e ligam o rádio aqui na 102, é bom demais tê-los em nossa audiência. Ademir da Silva, do Marquinho, também está pedindo sucesso com o Som 7. Obrigada pela sua indicação, o pessoal pedindo Pássaro Livre aqui na programação. Edilson Ferreira, boa tarde.
17: Oi, Pamela, boa tarde, tudo bem?
0: Tudo ótimo.
17: Edilson Ferreira de Oliveira, daqui do Rio Bonito, Iguaçu, no assentamento Rio Lambari. Peço uma música com Som 7 aí, qualquer uma deles aí. Peço para todos que estiverem na escuta, para vocês da rádio. E é isso aí, muito obrigado por atendido.
0: Beleza? Valeu, Edilson. Obrigada pela sua participação, meu amigo. Tudo de bom. O Nilson lá de Saudade também está pedindo sucesso. Boa tarde para minha querida ouvinte, a Clarice Blank, que sempre curte aqui a 102. Barco do Amor também, os atuais. É uma indicação melhor que a outra. Chegando agora, Céu e Cantos, Rosas Vermelhas. Daqui a pouco tem os atuais, tem Som 7, tem muita música boa para você.

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isso aí, tá na nossa, tá bom demais. 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Povo querido, hora de mandar aquele alô para os nossos ouvintes, quem está participando aqui na programação, quem está pedindo sucesso. Alô para Paula. Paula, buenas tardes, Paula. Grande abraço para você, Morena Misteriosa. A Marciele e a Paula, lá de Honório Serpa, o som aqui do Melhor do Bailão. Beijo, meninas. Obrigada pelo carinho da sintonia de vocês. Alô, povo que tá pedindo o som 7, o João Limberger. Um grande abraço para você, som 7, não vou te dividir. Galera lá de Pato Branco fazendo revisão lá nos caminhões. Um alô pro Luizinho de Pato Branco, todo o povo que estão por lá trabalhando, ouvindo aqui a programação. Bom trabalho, meu amigo. Obrigado pela sua audiência, pela sua sintonia. Marlene Machado, um beijo, minha querida. É gremista, Marlene. Beijão. Diego de Virbon, também é o som aqui das melhores. Já tem Fígado de Aço pra você. Agora tem os Cometas. Cadê seu namorado, moça?

0: Ah, o refrão é fácil, né?
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0: Palmas pra vocês, portão!
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3: 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É o nosso bailão, nosso Clube 102 que volta já. Não sai daí. 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

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Alô, Diego de Virmon, um grande abraço pra vocês, já já tem mais música boa, indicação do ouvinte. Quero mandar um alô especial também pra Rita participando, beijo pra Paula, já já tem mais modão também, beijo pro pessoal da NP Soluções Financeiras. Grande abraço pra Neide, todo o povo que tá por lá. Obrigado pelo carinho, Neide, querido. Um beijo pra você.

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2: Mulher é presa em flagrante por maus tratos a animais em Francisco Beltrão.
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2: A Polícia Civil, através da 19ª Subdivisão Policial de Francisco Beltrão, prendeu uma mulher em flagrante na tarde desta segunda-feira suspeita de maus tratos contra cães. A ação ocorreu no bairro Novo Mundo, em Francisco Beltrão, após o recebimento de uma solicitação do Centro de Zoonoses Municipal. Durante a fiscalização realizada em conjunto com o médico veterinário do órgão, a equipe policial constatou a ocorrência do crime contra 3 animais. No endereço alvo da denúncia foram localizados pelo menos 2 cachorros em condições precárias de sobrevivência. Um dos cães apresentava sinais severos de desnutrição, magreza extrema e nenhum deles tinha acesso a água potável ou alimentação. Além disso, 2 dos cães sobreviventes estavam se alimentando dos restos de um terceiro animal que já se encontrava morto no local. Diante dos maus tratos, os policiais civis realizaram diligências e localizaram a responsável pelos animais. A mulher recebeu voz de prisão e foi conduzida à delegacia local para as providências da Polícia Judiciária, tendo sido autuada em flagrante. Os animais foram encaminhados para atendimento médico veterinário e os restos do animal morto foram recolhidos por uma equipe do meio ambiente da Prefeitura de Francisco Beltrão para destinação adequada. Com informações, Marcos Ferreira.
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É o nosso bailão, nosso Clube 102. Alô, Salete querida, tá pedindo São Francisco Vestido Azul. Beijão para você, obrigada pela sua indicação. Já já tem São Francisco. Beijo para Edneia, Edneia e dois vizinhos também curtindo o nosso bailão. Tudo de bom aí, Edneia. Beijo para todo o povo querido de dois vizinhos que estão sintonizados aqui em nossa programação. Um alô para dona Marcelina de Nhaia, também eu sou aqui da programação. Beijão, dona Marcelina, sempre bem-vinda aqui na nossa FM, aqui no nosso WhatsApp. Pode mandar sim seu nome sempre na programação, que a gente manda aquele alô especial. Bora de bailão, meu povo, São Francisco, para você.

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Nossa, FM, 5 minutos, faltando para as 5 horas. Beijo para Roseli Kikor, participando aqui da nossa programação. Beijo para você, Rose, a Ana Maria de Oliveira, do São Sebastião, também tá pedindo sucesso. Boa tarde pro Stefano, grande ouvinte aqui da programação. Obrigada pelo carinho da sua audiência. E assim, já vou agradecendo a sua companhia, você que ficou aqui desde o início do programa, você que chegou agora há pouco, vai ficar muito bem acompanhado de Everaldo Cândido e o Terra Brasil. Um grande beijo, meu povo querido. Fiquem com Deus. Fui!

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3: Estamos chegando, estamos chegando. Alô, meu povo. Está no ar aqui na minha, na sua, na nossa. Programa Terra Brasil, é isso aí. Programa Terra Brasil, turma. Estamos chegando hoje, terça-feira, 26 de maio, 20 graus de temperatura. Nós vamos ao vivaço até as 7 da noite, com muita alegria, com muita satisfação por saber que você está ligado, por você saber que você está conectado na mais ouvida, na mais comentada. Está prestigiando a gente, fazendo da nossa a mais comentada. O nosso WhatsApp tá liberado, viu, gente? 46 98413 4946. Fala comigo. É a nossa FM ouvida em mais de 100 cidades. Tá certo? Mais de 100 cidades, é isso mesmo, né? É muita gente com a gente todos os dias, 24 horas no ar. Carinhosamente, prazerosamente, eu sou Everaldo Cândido desde pequenininho e vamos que vamos, turma! Daniel, César e Paulinho,

Ai, Tia Chaleira na programação da nossa FM. Ó, gente, sempre lembrando, né? Áudio até 20 segundos, tá bom? Tá combinado? 20 segundinhos aí, você que foi mandar áudio aqui na programação. 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

0: tem ouvinte chamando a programação, play no zap.
1: Boa tarde, Veraldo.
0: Tarde.
1: Aqui é o Edilson Ferreira de Oliveira, do Rio Bonito do Iguaçu, no assentamento Rio Lambari. Tá com a música pra nós aí, qualquer um. Beleza?
0: Valeu, meu amigo, beleza? Obrigado pela participação aí na programação.
2: Opa, bom, boa tarde. Tarde. Pra nós de João Carreiro e Capataz, frasco de perfume aí pra nós aqui da Mangueirinha, aqui, Negão Construção.
0: Um abraço Mangueirinha, um abraço Coronel Vivida, o pessoal ligado sempre na programação, Candói também confirmando a audiência, um abraço.
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0: Nossa FM, agora 5:15.
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2: Feijão carioca, saca 60 quilos, 450. Feijão preto, saca 60 quilos, 260. Milho, saca 60 quilos, R$58. Soja, saca 60 quilos, 115. Boi em pé, arroba 360. Suína em pé, carne, 5,5. Vaca em pé, arroba 320. Cotação do mercado agrícola para hoje, terça-feira, com dados fornecidos pelo Deral Pato Branco.
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2: 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Ouvinte chamando, play no zap, fala comigo.
3: Boa tarde, Veraldo.
2: Tarde, tudo certo?
3: Certo. É o Jean aqui. Manda uma música para todos os motoristas, em especial aqueles que estão pegando trecho agora, levando os alunos para as faculdades.
2: Olha aí.
3: Beleza?
2: Falou.
3: Valeu, aquele abraço.
2: Abraço, meu amigo aí, o Jean, né? Abração para você aí. Tudo certo, Jean? É, o Jeanzão tá levando a turmada aí para a faculdade. Aí. Um abraço, amigo. Deus abençoe aí, proteção divina, tá bom? E aí mais que tá sintonizado com a gente aqui? A Marlene, né? Alô, Marlene, um abração, obrigado pela sintonia. O povo lá em Campo Mourão, né? Estão ligados, confirmando a audiência. Um abraço aí, tudo de bom e de belo.
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2: Nossa FM 5:31.
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6: Paraná libera quase 113 milhões de reais para 85 prefeituras construírem clínicas de fisioterapia.
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6: A Secretaria de Saúde do Paraná, através da Diretoria de Obras, desenvolveu um projeto padrão de clínicas de fisioterapia com o objetivo de ampliar e qualificar a oferta do atendimento nesta área em todas as regiões do estado. Ao todo, 85 projetos em 85 municípios já foram habilitados pela Secretaria com diversas resoluções totalizando um investimento de 112 milhões e 900 mil reais com recursos do estado. Parte das propostas encontra-se em fase de adesão documental pelos municípios, enquanto outra parte está em tramitação técnica. O projeto foi elaborado a partir da padronização de critérios técnicos, funcionais e assistenciais, garantindo mais eficiência na construção, manutenção e operação das unidades, além de facilitar a adesão por parte dos municípios. A criação de um projeto padrão auxilia os municípios ao agilizar o andamento do processo, possibilitando que a licitação e a contratação para a realização da obra ocorra em menos tempo, disse o secretário estadual da Saúde, César Neves. Com informações, Marcos Ferreira.
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0: Prado, é alegria aqui na programação da nossa FM, né? 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
0: Nossa FM 5:48.
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2: Rainha do céu, alegrai-vos, aleluia, porque quem merecestes trazer em vosso seio puríssimo, aleluia, ressuscitou como disse, aleluia, rogai a Deus por nós, aleluia. Exultai e alegrai-vos, ó Virgem Maria, aleluia, porque o Senhor ressuscitou verdadeiramente, aleluia. Oremos. Ó Deus, que vos dignastes alegrar o mundo com a ressurreição do vosso Filho, Jesus Cristo, Senhor nosso, concedei-nos, vos suplicamos, que por sua mãe, a Virgem Maria, alcancemos as alegrias da vida eterna, pelo mesmo Jesus Cristo, Senhor nosso. Amém. Glória ao Pai, ao Filho e ao Espírito Santo, como era no princípio, agora e sempre. Amém. Glória ao Pai, ao Filho e ao Espírito Santo, como era no princípio, agora e sempre. Amém. Glória ao Pai, ao Filho e ao Espírito Santo, como era no princípio, agora e sempre. Amém. Em 13 de maio, lembramos as aparições de Nossa Senhora em Fátima, Portugal. A Mãe de Deus escolheu 3 crianças simples para transmitir ao mundo uma mensagem profunda: oração, conversão e paz. Maria não veio para assustar, mas para despertar. Ela nos chama a olhar para dentro, a mudar o que precisa ser mudado, a rezar com o coração. O mundo continua precisando de paz, nas famílias, nas cidades, nos corações. E a paz começa sempre dentro de cada um de nós. Que Nossa Senhora de Fátima nos ajude a ser instrumentos de reconciliação, de bondade e de esperança. Que possamos, com os pastorinhos, confiar sem medo no amor de Deus. Deus.

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3: Opa, já estamos de volta, oscilando entre o ótimo e o maravilhoso. É, 18 graus de temperatura. A segunda e última hora do Terra Brasil já está no ar aqui na nossa, né? Fazendo companhia para você de toda a região, pessoal do Volante Grande, da Rodagem, sempre ligados, sempre curtindo a nossa FM. Obrigado pelo carinho, turma. O nosso WhatsApp tá liberado, né? 469-8413-4946 para você mandar o seu alô, o seu recadinho. Sempre lembrando, áudio até 20 segundos, tá legal?

0: tchau.
1: É Xande Avião na programação Nossa FM. 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
1: 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Vem no zap, fala comigo. Opa.
3: Boa tarde, tudo tranquilo?
1: Boa tarde, fala comigo.
3: Vamos para os ouvintes aí. Rapidinho Pinheiro aqui de Rio Bonito do Iguaçu.
1: Valeu, Rio Bonito do Iguaçu, obrigado pela sintonia.
4: Boa noite, bicho velho, tudo bem?
1: Tudo bem, fala comigo.
4: Ah, ótimo ter o programa aí.
1: Obrigado.
4: Toque Bruno e Marrone a 2 graus, já que tá meio friozinho aí.
1: Valeu, meu amigo. Obrigado pela sintonia, obrigado pela audiência aí. Vamos que vamos.
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1: Agora 6:20.
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2: Na quarta-feira, as instabilidades perdem força e o sol volta a aparecer de forma marcante em todas as regiões do Paraná, principalmente a partir da tarde. Durante a noite, espera-se um aumento global de nebulosidade no leste do estado devido à intrusão dos ventos marítimos. Com a chegada de uma massa de ar frio e seco ao sudoeste, centro-sul, sudeste, Campos Gerais e região metropolitana de Curitiba, as temperaturas entram em declínio durante a noite, favorecendo o mínimo as próximas de 10 graus até o final do dia. À tarde, as máximas podem atingir 28 graus na faixa norte paranaense. A quarta-feira em Chopinzinho terá mínima de 12, máxima 22 graus e não tem previsão de chuva. Essas informações estão no site do CIMEPAR.
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3: Boa noite, Geraldo.
2: Noite.
3: Fala, Jordão, aqui no Porto Panô, escutando o seu programa.
2: Fala comigo.
3: Aqui é o Jovem Ferreira de Oliveira. Manda a música, a menina da porteira aí, fazendo um favor. Muito obrigado. Estamos aqui ouvindo o teu programa aqui. Obrigado.
2: Valeu, um abraço, meu amigo. A Maria também, lá em Saudades do Iguaçu, tá chegando. O meu amigo Arbari. Como é que tá o velho Alba? Tudo chique no Billy? Um abraço, meu amigo. Boa noite. O povo lá do Virmão também chegando e confirmando a audiência na nossa.
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2: Agora 6:34.
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6: O Paraná mantém erradicadas doenças que durante décadas provocaram mortes, sequelas permanentes e epidemias em diferentes regiões do país. A realidade atual do estado é sustentada por uma estrutura contínua de vacinação, coberturas vacinais, vigilância epidemiológica e resposta rápida coordenada pela Secretaria de Estado da Saúde em parceria com os 399 municípios. Para que essas doenças permaneçam erradicadas, uma das principais estratégias é a manutenção de altas coberturas vacinais. A Secretaria de Saúde reforça que a queda da vacinação pode favorecer o retorno de enfermidades já controladas no país, especialmente diante da circulação de vírus e bactérias em outras regiões do mundo. Entre elas estão a poliomielite, responsável por casos graves de paralisia infantil, a rubéola e a síndrome da rubéola congênita, além do tétano neonatal, historicamente associado à mortalidade infantil. O Paraná também mantém monitoramento permanente para impedir a reintrodução de doenças como sarampo e a difteria, consideradas controladas, mas ainda presentes em outros países. Com informações, Marcos Ferreira.
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velho ditado desde o tempo dos Agai: um pai trata 10 filhos, 10 filhos não tratam um pai. 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O rapaz era casado, a mulher deu de implicar: você mande o velho embora se não quiser que eu vá. E o rapaz, coração duro, com o velhinho foi falar: para o senhor se mudar, meu pai, eu vim lhe pedir, hoje aqui da minha casa o senhor tem que sair. Leve esse couro de boi que eu acabei de curtir,

0: César e Paulinho na programação Nossa FM, tá na nossa, tá bom demais.
1: Opa. Pô, não sei vocês, cara, mas o pessoal que mora no Rincão, meu Deus do céu.
0: O quê?
1: Pô, não dá mais, cara.
0: O quê? O que que tá acontecendo?
1: Chover, cara. Não aguento mais ver o sapo jogando bola no potreiro, cara. Toda noite tem jogo.
0: É?
1: Fico a noite inteira gritando, gol, gol, gol, oh, oh.
0: Que barbaridade. O que que vem ser isso, né? É que pro sapo já começou a Copa, né? Meu amigo João Rosa aí do CVV, um abraço também para quem é que tá ouvindo o programa, Fabiano Borges, um abraço, boa noite.
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0: Fabiano Borges lá do Rio Bonito, né? Tá ligado o bicho velho aqui na programação, obrigado pela sintonia. 6:50.
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9: É, gente, nós vamos finalizando aqui o Terra Brasil de hoje, né? Um grande abraço a você que ficou ligado, você que participou, interagiu com a gente. Fiquem todos com Deus, que é a melhor companhia e que graças a Ele a vida continua.

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0: Vamos que vamos por aqui na nossa FM. Boa noite. Tá começando o nosso Companhia de Amigos.
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0: Agora são 7:08, 7:08 pelo horário de Brasília. Boa noite. Hoje é terça-feira, 26 de maio de 2026. Abraço, gente. Boa noite. Evandro Artuzzi por aqui. Ataíde Alexandre abrindo toda, 7:08.

0: Vamos que vamos, aqui na programação 102,9. Boa noite. Terça-feira, hoje, 26 de maio 2026. O Companhia de Amigos está com você nesta noite, abraçando já os nossos ouvintes. Ouvimos aí a cópia da chave com a Arampié, nosso grande amigo Arampié. Mais um sucesso, né, meu amigo Aranzinho? Obrigado aí, tá lá em Pato City acompanhando a gente. Também teve a Thaíde Alexandre Laço Aberto aqui na abertura do Companhia de Amigos, que hoje seria ao vivo aí da Graça Máquinas e Implementos Agrícolas, mas a internet nos sacaneou, né? A internet não funcionou, nos deixou na mão. Sem internet não conseguimos a conexão com o estúdio. Então, estamos aqui no estúdio, ao vivo e a cores para você. Valquíria Almeida está em Saudade do Iguaçu nos acompanhando. Quero ouvir pendrive de bailão com a banda Pop Sul. Abraço, Valquíria. Boa noite também para Marlene Machado, tá aí acompanhando a gente, né? Marlene Machado, quero ouvir uma valsa, né? Ela diz que adora valsa, né? Um abraço, Marlene, obrigado aí pela sua audiência. Boa noite também pro Ângelo Vicente, né? O Ângelo Vicente tá indo forrar o peito, né? Eita, Ângelo Vicente, né? Tá certo, né? Tá na hora, né? Tá na hora, 7:16, hora daquele jantarzinho. Quero mandar um abraço também pro meu amigo Porva. O Porva ressuscitou, né? O homem tava sumidão, né? Abraço, meu amigo Porva, tudo de bom aí, tudo de melhor aí, muito obrigado pela sua audiência, muito obrigado pela sua companhia, tá ligado com a gente aí, o Porva, pessoal lá da MacForte Mecânica Agrícola e da Martinazzo Peças na audiência, né, Porva?
1: Vem aqui em casa tomar uma cerveja, tá só eu e o Nenê.
0: É, tá aí, Porva, ela tava com saudade de você, viu?
2: Oi, amor, apareceu, tava com saudade.
0: Tava sumidão, o Porva, ela tava com saudade de ti, meu amigo. Abraço aí pro Porva, né, o pessoal aí da MacForte, o mestre, a mestrinha, o Barbudinho, toda a equipe lá da MacForte Mecânica Agrícola e da Martinazzo Peças do Candói, nossos parceiraços também aqui do Companhia de Amigos, a gente agradece pela audiência sempre, né? O pessoal que não para lá, tá sempre na correria, sempre fazendo melhor aí pra manutenção das máquinas e implementos da região de Candói. Abraço também pra Jo, boa noite, a Jo e a Nani, né? São acompanhando a gente, pedindo vidro de perfume do JM. Abraço, boa noite, Jo, tudo certo, querida? Tudo bem contigo aí? A Jo e a Nani, pessoal lá da Panificadora e Confeitaria Delícias da Jo, em Saudade do Iguaçu também, confirmando a audiência, né? Em ligação aqui no nosso Companhia de Amigos, o Ivan também está nos acompanhando. Boa noite, Ivan.
3: Boa noite, Ivan, tudo bom?
0: Tudo certo.
3: Gostaria de pedir uma moda aí, ó. Estamos aqui em Saudade do Iguaçu, Ivan. Eu, Chiru, Vanderlei, Poloir, mais uma galera aqui, ó, peleando até agora, há pouco, homem do céu, numa silagem aí, ó.
0: Tá certo, vocês.
3: Aí, manda aí o fundão da grota para nós, beleza? Um abraço. Bom trabalho pra vocês e muito obrigado por ter atendido.
0: Valeu, tá aí o Ivan, pessoal de Saudade do Iguaçu, pessoal trabalhando lá, tava na produção de silagem, nos acompanhando, o Leandro Roque da Cas, o Vermelho, tá em Coronel Vivida também, curtindo a gente aí, né? Curtindo a nossa programação. Como é que é, Vermelho?
4: Oi, bom dia, sumidinho.
0: Oi?
4: Parou dessa carne que anda fazendo.
0: Eita, mundo velho, né?
4: De vez em quando dá uma sumida, né? Eu sou safada.
0: É, o Porva tá assim, né?
4: Boa semana pra ti, um beijão, tá? Com saudades.
0: Viu, Porva? Você tá mais ou menos assim, né? Dá uma sumidinha, parou dessa carne. O Mário Sesler tá acompanhando a gente em Sulina. Abraço seu, o Mário Sesler, aí obrigado pela sua audiência, né? Obrigado aí, amigo Omário, pessoal de Sulina na companhia. O Carlinhos tá acompanhando a gente, pessoal aí do Rio Novo, né? O que tá aprontando, Carlinhos? Meu Deus, olha só. Olha, ó. Radião velho no 12 lá no Evandro Artuzzi, ó. Abraço aí pro Carlinhos e pra família nos acompanhando aí no Rio Novo em Candói. Carlinhos comendo um pinhãozinho, né? Tomando um mate, né? Tomando um chimarrão e acompanhando a gente, né? O Carlinhos e a família aí no Rio Novo Candói, muito obrigado pela audiência. O Ivan, Saudade do Iguaçu, mandou aqui, né? Uma carninha assada já, aí é bonito, viu, Ivan? Aí que eu me refiro, né? Pra começar bem a noite de terça-feira. 7:19, já eu volto por aqui. Nossa FM, tá na nossa, tá bom demais. 7:20, boa noite. Tudo de bom, tudo de melhor. O Companhia tá no ar. 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
0: Vamos que vamos, 7h25. Pra Jô e pra Nani, musical JM.

0: pendrive de bailão aqui no nosso Companhia de Amigos, Banda Pop Sul. Teve também Zezé de Camargo e Luciano, Doce Maldade. Foi pro Nereu, lá do Porto Barreiro, que tá ligadão com a gente. Musical JM, o Vidro de Perfume, pra Nani e pra Jô, que estão trabalhando, acompanhando a gente. Essa da Banda Pop Sul aí, pendrive de bailão, foi lá pra... Também saudade do Iguaçu, né? A Valquíria foi quem pediu esta. Deixa eu ver quem tá participando aqui, o Leandro. Abraço, Leandro, boa noite. Ele quer ouvir o Rádio Pirata do Paulo Ricardo, oferecer para aqueles que mandaram o motorista de ônibus ir antes do horário. Um detalhe, é um detalhe na música. Fazer justiça com as próprias mãos, e por que não? Eita, meu Deus do céu, o Leandro tá acompanhando a gente, né? Olha um crime, chame outra mão. O Leandrão tá acompanhando a gente aí. Abraço, Leandro, obrigado pela sua audiência. Daqui a pouquinho eu trago pra você, né? O Anderson Forlin também tá acompanhando a gente. E os peixes, Forlin, pois é, né? Temos que marcar esses peixes aí, né? Temos que organizar com o Graça pra ir comer esses peixes aí na sua casa, né? Aí na Sulina. Obrigado, o Anderson Forlin, que tá na audiência. Gelson Serve, pessoal aí do Alto Jardim, o Gelson Serve tá lá fritando um peixinho, diz que me pediu se fica bom ou não com limão, né? Tente, Gelson Serve, tente pra ver se, experimente em um só pra ver se dá certo, se fica bom, né? Ei, o Gelson Serve, né? Tá acompanhando a gente aí com a família no Alto Jardim aqui em Chopinzinho. Ele quer ouvir a Toalha Branca. Também quem tá nos acompanhando, abraço, boa noite pra quem? Pra Letícia, né? É isso? A Letícia que quer ouvir Rick e Renner, Fim de Semana. Já tendo a sua participação, Letícia. Abraço, boa noite também pra Ivanilda Pereira dos Santos, de Rio Bonito do Iguaçu, lá da comunidade Nova União. Quero ouvir o musical São Francisco, Só por Amor. O Nércio Gonçalves também tá com a gente. Boa noite, seu Nércio.
1: Alô, Ivandro. Boa noite, Dom Nércio Gonçalves, aqui do Alto Cachoeira, Candói. Ouvintes do teu programa, companheiro e amigo, toca pra nós aí, 60 dias apaixonado. Quero mandar pro Davi lá no Foz do Jordão, pro Adevilso e pro Valdeci aqui no Alto Cachoeira, pro compadre João Luiz também. Fico parceiro se você tocar aí, Ivandro. Tudo de bom pra você e pra você também. Tchau.
0: Valeu, seu Nércio Gonçalves aí no Alto Cachoeira Candói, acompanhando a gente, confirmando a audiência, né? Abraço também quem tá comigo aqui, a Marlene Machado, já registrei, são as participações aqui no nosso Companhia de Amigos. Quero mandar um abraço aqui pro seu Joacir e pra família Dalla Rosa aí de Candói, né? 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Porque já tá fazendo um estoque de latinha, aquelas latinhas de cerveja. E vende bem isso aí, viu, Ângelo Vicente, né? O Ângelo já vai entrar em contato aí com o seu Joacir da La Rosa aí para fazer a venda, né, das latinhas. Se seguir nesse ritmo aí, em menos de 15 minutos, já foi 3, 4, né? Se seguir nesse ritmo até o fim da noite, já vai dar um bag de latinha, né? 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Eu também quero mandar um abraço aqui pra Rosa, tá acompanhando a gente no Goioxim, pessoal do Goioxim também, se tiver reciclados aí, entra em contato com reciclados da La Rosa aí que você vai fazer a negociação também, né? O pessoal vai buscar lá no Goioxim, né? Vai buscar lá o reciclado. Gino e Geno, a música é a nossa escolha aqui, que a Rosa quer ouvir no Goioxim, tá ligada aí, está nos acompanhando. 7h42.
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Bora lá, atendendo o Leandro. 747 RPM. Paulo Ricardo e Companhia Limitada por aqui, né? Curte aí, Leandro, sobe o som. Pra quem curte anos 80, ó, bora lá. 13 para as 8.

0: Fim de semana com Rick Renner aqui no Companhia de Amigos, fechando mais um bloco, faltando 2 minutos para as 8 horas da noite. Essa foi para Letícia, que tá ligado com a gente. Abraço, Letícia. João Paulo e Daniel, fim de semana também, mais romântico, né? Aí foi para Ivaneia, lá de Cantagalo, que também tá ligada. E o RPM Rádio Pirata foi pro Leandro, né? Que pediu, tá curtindo também a nossa programação. E a gente vai aqui acompanhar os melhores ouvintes. Abraço, boa noite.
1: Boa noite. Boa noite, meu amigo Evandro.
0: Tudo Opa, bem? Tudo bem.
1: É, Deus ajude, tudo bem.
0: Graças a Deus.
1: Consegue tocar pra nós aí, ô?
0: Qual é? Termina o recado aí, meu amigo João Rosa. Abraço pro João Rosa. A Ivaneia Fontana tá lá fazendo crochê e acompanhando o nosso programa, né? Aí no, lá no Cantagalo. Tá de parabéns, viu, Ivaneia? Show de bola, hein? Tá ficando bonito. Que é aí? Que vai sair aí? Um tapete, um trilho de mesa? Me conte, Ivaneia, o que você tá fazendo aí, né? Tá bonito, tá caprichado esse teu crochê aí. Ela mandou a foto aqui pra gente, né? Tá lá trabalhando e acompanhando a nossa programação, né? Me conte, Vanéia, o que vai ser isso aí? A Adriane, o Adrielson, também acompanhando a gente, pessoal, lá no sítio Cachoeirinha, em Clevelândia, pedindo musical São Francisco, Homem Quando Chora. Galera tá apaixonada hoje, né? O João Rosa tá complementando aqui, qual a música, João?
1: Mas, homem do céu, eu não sei como é que não saiu o áudio aí, homem do céu.
0: Deu B.O.
1: É com a Bruna Escopel. Castigo Cigano?
0: Castigo Cigano, Bruno Escopel. Vamos ver se nós achamos aqui, viu, João Rosa? Eu nunca vi aqui, mas vou procurar, viu? Vou procurar aqui no nosso sistema digital aqui, na nossa discoteca digital, pra ver se eu localizo essa música que tu tá pedindo, né? Um abraço também pro Joel, tá lá no Cantagalo. Vai ter traíra frita hoje, Joel. Que tal, né? Tá lá o Joel, lá no Cavaco Cantagalo, vai preparar um peixinho frito, né? Uma traíra, é bom demais, né? Carne deliciosa. O Sangalete tá em Coronel Vivida, o Gelson Serve tá acompanhando aí no Alto Jardins. Gelson Serve, ele não tá fritando peixe, tá fazendo torresmo. Pra mim que era peixe, Gelson Serve. É, vi mergulhado na banha, lá na gordura, achei que era um peixinho, né? Mas tá valendo, né? Não é peixe, não. É torresmo que o abençoadinho tá fazendo ali, né? Meu amigo Gelson Serve, pessoal no Alto Jardins acompanhando a nossa programação. 8:01 agora, 8:01. Tem informação também aqui para você que acompanha a gente, né? A Polícia Civil, através da DENARC, o Núcleo de Narcóticos aqui da região sudoeste do Paraná, juntamente com a Delegacia da Polícia Civil de Coronel Vivida e a Polícia Militar, cumpriu nesta data, né? Hoje, medidas cautelares expedidas pelo Poder Judiciário da Comarca de Coronel Vivida no âmbito de uma investigação de tráfico de drogas e associação criminosa na comunidade do Jacutinga, no interior de Coronel Vivida. Olha só, né? As diligências foram realizadas após investigação que apurou a atuação de um grupo criminoso envolvido com a comercialização de drogas e a posse de armas de fogo. O grupo é apontado como principal fornecedor de entorpecentes em Coronel Vivida. Durante o cumprimento dos 6 mandados de busca e apreensão, 3 pessoas foram presas em flagrante. Além disso, as equipes apreenderam 2 armas de fogo, 1 submetralhadora com 4 carregadores, munições, porções de droga como crack, 1,5 kg de cocaína avaliada em cerca de 3 mil reais, utilizada para mistura em cocaína, cafeína, né? 1,5 kg de cafeína avaliada em 3 mil reais, que é utilizado para misturar na cocaína, além de aproximadamente 7 mil reais em dinheiro. Também foram apreendidos outros objetos aí do interesse investigativo que serão analisados no inquérito policial, visando aprofundar ainda mais a investigação e embasando aí as provas contra o grupo criminoso. A ação contou com a atuação integrada da Polícia Civil e Polícia Militar do Paraná, demonstrando a importância da cooperação entre as instituições, né? Deram um tombo nos traficantes ali no Jacutinga, município de Coronel Vivida, né? Para quem acha que no interior não tem tráfico de drogas, tem sim, né? E em alguns casos aí pesado, né? Como nesse caso aí do Jacutinga, 1 submetralhadora foi apreendida lá, munições, 3 carregadores, pessoal lá tava calçado, né? Não estavam para brincadeira, né? A delegada Franciela Alberton divulgando aqui, delegada responsável pela DENARC, o núcleo de Pato Branco, núcleo aqui do sudoeste do Paraná, delegacia de narcóticos, dando esse apoio aí pro pessoal da Polícia Civil de Coronel Vivido e também da Polícia Militar. 8:03, 8:03, e hoje está acontecendo o lançamento de uma máquina da plantadeira LBF na Grace Máquinas, Implementos e Peças Agrícolas aqui de Chopinzinho, né? Era pra gente estar lá com o nosso programa ao vivo de lá, mas infelizmente a internet não nos deu condições de transmitir, né? 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Bom, o pessoal tá lá, né? Tá sendo lançada a plantadeira LBF aí na Grace Máquinas, Implementos e Peças Agrícolas, e Osmar Grace tem um recado aí, inclusive para agradecer as pessoas, né? 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Boa noite, Osmar.
2: Boa noite, Evandro. Boa noite aos nossos ouvintes do Companhia de Amigos aí. É uma honra, uma satisfação aí. Mais uma terça-feira aqui de muito conhecimento. Agradecer aí as pessoas presentes que puderam se fazer presentes. Aos nossos amigos que estão ouvindo aí também a nossa FM aí, com o nosso amigo Evandro. Uma terça-feira muito valiosa dentro da Graça e Máquinas aqui, com a apresentação da nossa plantadeira da LBF. Agradecer aí todos os ouvintes e todas as pessoas que puderam comparecer aqui conosco neste dia aqui. Evandro, é contigo aí, um abraço aí aos nossos ouvintes também, e tudo de bom aí.
0: Valeu, tá aí o recado do Osmar, pessoal da Graça e Máquinas, Implementos e Peças Agrícolas, está por lá o Osmar, o Regis, a Luana, toda a equipe, né? Toda a equipe aí, nesse lançamento da plantadeira LBF, aí na Grace, Máquinas, Implementos e Peças Agrícolas. 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Então, o pessoal aí pode, quem é de Marmeleiro, da região aí, pode aproveitar amanhã, né? Pra visitar lá a Graça e Marmeleiro e conhecer também essa plantadeira. 8:05, hoje teve sorteio da Aciercan, Associação Comercial, Industrial e Empresarial de Candói, sorteio referente à promoção Show de Prêmios Dia das Mães. Quem comprou lá no comércio de Candói, no período aí das mães, recebeu cupons e hoje foi sorteado R$5.000, três prêmios de R$1.000 cada e um prêmio de R$2.000. Ganhadores dos prêmios de R$1.000, Edson da Luz de Candói, Domingos Possato, também de Candói, e a Genesi Oliveira de Brito, também aí moradora em Candói. Já quem foi aí contemplada com o prêmio de R$2.000 foi a Cauane Oliveira, também de Candói, né? Quatro clientes do comércio local contemplados aí com esses prêmios aí, o sorteio realizado, é o primeiro sorteio do Show de Prêmios 2026, referente ao Dia das Mães. Agora tem um sorteio no mês de junho, que será referente ao Dia dos Namorados, R$3.000, um prêmio de R$1.000 e um outro sorteio aí com prêmio de R$2.000 agora pro Dia dos Namorados. Então, compre no comércio de Candói, compre nas empresas aí que estão participando da promoção e você também pode ser um dos contemplados, um dos ganhadores desta promoção. O Leodemar tá com a gente lá na Santa Marta em Candói, quero ouvir em Zé Henrique Gabriel proposta. Abraço, Leodemar, tudo de bom aí para você, muito obrigado pela sua audiência. 8:07, eu volto já por aqui. 102,9.
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0: Bora lá de Gino e Geno aqui na programação. Pessoal que pediu aí, inclusive o Gelson serve. Tá lá fritando o torresminho, né, Gelson? Sobe o som por aí, amigo. 8:13.

0: Essa é de virar uma cambota, né? Dúvida de amor, os fazendeiros. Foi para atender pedido do ouvinte, né? Quem pediu aqui, deixa eu só me localizar. Quem pediu essa foi o pessoal lá do Sol Nascente em Rio Bonito do Iguaçu, o Hilário Miller. Grande Hilário, né? Um abraço, Hilário. Curtiu aí a dúvida de amor com os fazendeiros. Antes teve por aqui no Companhia de Amigos também. Deixa eu ver aqui quem cantou os quatro galderes do fundo da grota. Foi pro Ivan, né? O Ivan, o pessoal aí de Saudade do Iguaçu. E também... também teve por aqui Gino e Geno, Toalha Branca, para atender aí a participação do Gelson Serve, né? O Gelson Serve está acompanhando a gente. Aí teve mais um pedido, Gino e Geno, quem pediu também a Rosa do Goioxim, né? Então a Rosa lá do Goioxim e o Gelson Serve aí do Alto Jardins curtiram o Gino e Geno aqui na nossa programação. Dia 7, né? Dia 7 de junho tem almoço do com cardápio aí, à base de porco e carneiro, né? Um evento da Igreja Evangélica Luterana aí do município de Candóia. Agora no próximo dia 7 de junho, você é convidado a participar. O almoço será servido no Centro Cultural Ucraniano, valor de R$50 para adultos, crianças até 8 anos não pagam, né? Dia 7 de junho, 15º almoço à base de porco e carneiro, promoção da Igreja Evangélica Luterana de Candóia. Será servido lá acompanhamentos como sobremesas, bebidas e também vai ter aí artesanatos. Os ingressos aí pro almoço podem ser adquiridos antecipadamente com o Cleverson no 42998127733. 42998127733. 15º almoço à base de porco e carneiro da Igreja Evangélica Luterana de Candói. Também vai ser possível aí comprar a carne, se você quer um churrasco de porco, R$50 o quilo, churrasco de carneiro a R$60 o quilo, mas tem que fazer a reserva antecipada, tem que entrar em contato aí antecipadamente com o Cleverson, com o pessoal lá da Igreja Evangélica Luterana de Candói. Abraço, boa noite pra Santa. Santa tá no Virmonde acompanhando a gente. Muito obrigado, Santa, pela sua audiência. O Marquinhos tá em São João nos acompanhando. Abraço, Marquinhos. Muito obrigado aí pela sua audiência, muito obrigado pela sua companhia. 8:27, 8:27. 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Boa noite pro Diego, Diegão aí, pessoal do Virmonde na audiência. 8:28.
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0: Mais um bloco concluído por aqui do Companhia de Amigos, agora 8h42, você curtiu por aqui Musical São Francisco, O Homem Quando Chora. Essa aqui foi para atender pedido, deixa eu ver quem pediu essa, foi o pessoal aí de Clevelândia, né? Adriane de Souza Cardeiro, lá da Fazenda Cachoeirinha, City Cachoeirinha, lá em Clevelândia. Teve também Daniel com Zé Henrique e Gabriel, proposta, pedido do Leodemar, atendido aqui, a Uma Latina Moleque Peralda, para Marlene Machado, que também tá ligado com a gente e que curte valsa. O Antônio Rodrigues está ligado com a gente aí, tá batendo umas roupas, cansado, né? Tá cansado aí desse trabalho, né? Um abraço pro Antônio Rodrigues, né? Tá acompanhando a gente. Antônio Rodrigues Freitas tá em Pato Branco, diz que tá com vontade de abrir mais uma, né? Hoje tá pesado o serviço, né? Abraço meu amigo Antônio, abre mais uma aí, né? Toma mais uma gelada aí, fica à vontade. Tem participação por aqui do Marquinhos, boa noite. Fala Marquinhos, como é que tá, abençoado?
1: Boa noite, amigo Evandro, tudo bom?
0: Tudo certo.
1: Tamo junto.
0: Diga lá.
1: Programação da melhor rádio no sudoeste do Paraná. Nossa FM.
0: Fala lá, meu amigo.
1: Tá, nossa, tá bom demais. Roda JM, foi triste amar você. Tudo de bom.
0: Valeu, um abraço, Marquinhos.
1: Pra você e toda sua família.
0: Valeu, só pedir pro pessoal aí quando manda áudio, né? Resumir aí o áudio, que daí não toma muito tempo. Aqui a gente sobra mais tempo pras músicas, né? Vai direto pro assunto aí, pedindo a música, oferecendo para alguém que queira oferecer aí, diretão, que aí a gente sobra um tempão a mais aqui para trazer as melhores músicas para você. Quero mandar um abraço pro Palito, pra Bá, pessoal que tá acompanhando a gente aí no sítio Carula, em Candói. Obrigado pela audiência lá na comunidade do Xaxim, né? Muito obrigado aí pela audiência também. Um abraço pro Demétrio Onizuki, né? Que é o novo presidente aí da Associação Comercial e Empresarial de Candói, o Demetrinho, né? O novo presidente, Palito é o vice-presidente da Associação Industrial e Empresarial de Candóia, a Ciercan, né? Uma nova fase aí da Associação Comercial. Já já tem música para Ivanilda Pereira, que tá ligada com a gente também, depois do nosso break, 9:15. Antes do break, vamos conferir a previsão do tempo, né? Choveu hoje, temperatura vai baixar um pouquinho a partir de amanhã, segundo o CIMEPAR. Amanhã a temperatura mínima prevista é de 11, a máxima de 22 graus, mas com sol, né? Amanhã, quarta-feira, deve ser de sol, quinta-feira também de sol, com temperatura mínima de 9 e a máxima de 23 graus. Quarta e quinta-feira com sol e temperaturas um pouco mais baixas na região.
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0: 11 para as 9.
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0: Indicação do Nércio Gonçalves.

Bora lá, companhia de amigos, faltando 6 para as 9. Amado Batista, Folha Seca, foi lá pro Joel, lá no Cavaco Cantagalo, também teve César Menotti Fabiano, 60 dias apaixonado, pro Nércio Gonçalves, no Alto Cachoeira, em Candói, que também sempre acompanha a gente, o João Rosa aí de Coronel Vivir, não achei a sua música, viu, João Rosa? Não achei a sua música, né? Não consegui localizar por aqui, eu vou atender a Ivanilda, aí de Linha União, o Nova União, né? Município de Rio Bonito do Iguaçu, ela tá pedindo aqui Só por Amor com o musical São Francisco, né? Tá pedindo São Francisco aqui, vai curtir já já, Ivanilda.

0: Só por Amor Musical São Francisco, atendendo a Ivanilde, né? A Ivanilde aí de linha Nova União, Rio Bonito do Iguaçu, acompanhando a gente. Essa também foi lá pra Santa, né? A Santo pessoal no Virmonde. Marquinhos, não achei a sua música, viu, Marquinhos? Procurei aqui, não encontrei a música com este nome, meu amigo Marquinhos, que está me acompanhando aí também. Quero mandar um abraço, deixa eu ver quem que tá por aqui, quem que tá me acompanhando aí. É uma ótima noite pro Anderson Forlin, né? O Anderson Forlin tá acompanhando a gente aí, obrigado pela audiência. É, tomou 4 já, né, Anderson Forlin? Um abraço pra ti, tá aí na Sulina acompanhando a nossa programação. Boa noite pro meu compadre Nereu Miss, confirmando a audiência. Boa noite, dona Laura Fontana e família também, sempre na audiência. Joel aí no Cavaco Cantagalo ouviu Folha Seca. Também um abraço aí pro Emílio em Coronel Vivida, né? Não deu tempo de atender o Emílio hoje, amanhã a gente atende aqui. Agradeço a todos pela audiência, pela companhia, volto amanhã aqui no nosso programa a partir das 7 horas da noite, mas claro, amanhã cedinho, a partir das 7 da manhã, tô junto com você no Companhia de Amigos, trazendo música, trazendo aí notícias, né? Amanhã, 7 da manhã, tem o Revista 102 com muita informação. E amanhã à noite, logicamente, o nosso Companhia de Amigos com muita música pra você, informação e entretenimento. Abraço, gente. Bom restinho de terça e até amanhã, se Deus quiser. Tchau, tchau.
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0: está no ar a Voz do Brasil. As notícias do governo federal que movimentaram o país no dia de hoje. Olá, boa noite.
1: Boa noite para você que nos acompanha em todo o país.
0: Terça-feira, 26 de maio de 2026.
1: Vamos ao destaque do dia: qualidade de vida.
0: Brasil alcança pela primeira vez patamar mais elevado do índice de desenvolvimento humano.
1: Estudo das Nações Unidas aponta que a educação foi o que mais impulsionou o crescimento. Luana Karen.
2: Na escala que vai de 0 a 1, o país saiu de 0,744 em 2012 para 0,805 em 2024, alcançando o patamar de muito alto desenvolvimento humano.
0: Destaque também para o Bolsa Família, que além da transferência de renda, exige frequência escolar mínima de crianças e adolescentes.
1: Sobre o assunto, vamos conversar.